0: Instituto de Treinamento em Cirurgias Minimamente Invasivas. O Ministério da Saúde vai repassar 129 milhões de reais em parcela suplementar para o Hospital de Amor. O vice-presidente Geraldo Alckmin falou sobre a importância da instituição.
1: A gente vê no Brasil inteiro o Hospital do Amor fazendo prevenção, diagnóstico, tratamento e pesquisa, treinamento de robótica, você poder atender à distância, telecirurgia.
0: Também foram anunciadas medidas para fortalecer o tratamento contra o câncer. O investimento total é de 2 bilhões e 200 milhões de reais. Recursos que serão empregados em novas tecnologias, equipamentos e medicamentos. De acordo com o ministro da Saúde, Alexandre Padilha, a medida beneficia 112 mil pacientes no tratamento de 18 tipos de câncer, como mama, pulmão, leucemia, ovário e estômago.
2: 23 novos medicamentos que o povo não tinha acesso pelo SUS. Tem medicamento que custa 25 mil por mês. Agora é de graça, pelo SUS, como direito às pessoas.
0: Também foi garantido o financiamento para a cirurgia de reconstrução mamária na rede pública, o que amplia o custeio do setor com um investimento estimado em mais de 27 milhões de reais por ano. Além disso, foi implantada uma tabela específica para o financiamento da cirurgia robótica oncológica na rede pública. O presidente Lula destacou que os investimentos elevam a qualidade dos serviços públicos de saúde.
3: O SUS está provando que aquilo que é público, quando é feito com respeito, quando é feito com dignidade e quando é feito com justiça, aquilo que é público é muito melhor. É garantir que todo mundo, sem distinção, tem que ser tratado com dignidade e com respeito em qualquer lugar desse país.
0: No evento também foi anunciada a compra de 80 novos aceleradores lineares para ampliar em 25% a oferta de radioterapia em um ano e a entrega de veículos para o transporte de pacientes por meio do programa Agora Tem Especialistas Caminhos da Saúde. São 15 veículos do programa, além de 22 ambulâncias do SAMU e uma unidade móvel odontológica. De Barretos, em São Paulo, Luciana Colares de Holanda.
4: E uma esperança para pacientes que enfrentam a batalha contra o câncer.
5: O governo do Brasil investe também em tecnologia para a produção de medicamentos para a rede pública de saúde.
4: A medida vai ampliar o acesso e proporcionar mais sobrevida aos pacientes.
6: A descoberta de um câncer avançado mudou completamente a vida da comerciante Tereza Ferreira. O diagnóstico de câncer de pulmão veio em 2018, acompanhado de medo e incertezas. Depois da quimioterapia, surgiu uma nova alternativa, a imunoterapia com um medicamento moderno, capaz de estimular o próprio organismo a combater a doença.
7: Eu fiz um ciclo de quimioterapia, deu muito resultado, e aí fiquei só com a imunoterapia. E aí foi dando certo, e com isso já ganhei 7 anos, né?
6: O tratamento teve uma resposta satisfatória. Hoje, Tereza está sem evidências do tumor e leva uma vida normal. A experiência mostra o impacto da imunoterapia, considerada uma das estratégias mais avançadas no combate ao câncer. Conhecido comercialmente como Keytruda, o medicamento age de forma diferente da quimioterapia tradicional. Em vez de atacar diretamente o tumor, ele estimula o sistema imunológico do paciente a reconhecer e combater as células cancerígenas. Isso pode aumentar a eficácia do tratamento e, em alguns casos, reduzir efeitos colaterais, como explica Clarice Baldotto, presidente da Sociedade Brasileira de Oncologia Clínica.
8: Ele mudou a história da oncologia, eu diria assim, essa classe de medicamentos, principalmente para alguns tumores, como o melanoma, que é um tumor de pele bem agressivo, que a gente tinha pouco tratamento, câncer de pulmão, e mais recentemente para vários outros tipos de tumores, como câncer de mama, câncer de esôfago, câncer de cabeça. cabeça e pescoço. Então, hoje, muitos tipos de tumores, o paciente se beneficia em utilizar essa classe de medicamentos isolada ou, às vezes, até combinada com outros tratamentos, como a própria quimioterapia.
6: Agora, essa tecnologia de ponta pode chegar a mais pacientes da rede pública. O governo do Brasil firmou uma parceria para a produção 100% nacional do medicamento, indicado para até 18 tipos de câncer. O acordo prevê a transferência de tecnologia para o Instituto Butantan, que passará a produzir o medicamento no país para distribuição pelo Sistema Único de Saúde. Um avanço para o tratamento universal, disse Fernanda Denigri, secretária de Ciência, Tecnologia e Inovação do Ministério da Saúde.
9: A expectativa é que haja uma transferência de tecnologia da empresa detentora da tecnologia para o Instituto Butantan, e neste tempo o Instituto Butantan vai começar a aprender a fazer essa molécula e começando a produzir no Brasil.
6: Na rede privada, o custo do Keytruda pode chegar a cerca de R$ 27 mil por dose, o que limita o acesso. Com a produção nacional e a oferta pelo SUS, a expectativa é ampliar o tratamento e baratear o custo. Para pacientes como Tereza Ferreira, a chegada desse tratamento à rede pública representa mais do que inovação. É a possibilidade de ampliar o acesso a uma terapia que pode prolongar a vida e trazer esperança para quem enfrenta a batalha contra o câncer.
7: E acho maravilhoso todo mundo poder ter acesso a isso.
6: Hoje, a terapia já é usada no SUS para casos de melanoma, mas a expectativa é ampliar o acesso para outros tipos da doença. A ampliação depende da avaliação técnica da Comissão Nacional de Incorporação de Tecnologias no SUS, que já está em análise. Reportagem Pablo Mundim.
5: Quem está em débito com o FIES tem uma grande chance de sair do vermelho.
4: Até o fim do mês, o programa Desenrola FIES oferece descontos de até 99% nas dívidas.
5: E nos primeiros dias de adesão, muitos estudantes já aproveitaram as condições e foram negociados mais de R$ 1 bilhão em 24 horas.
10: Mais de 22 mil beneficiários do Fundo de Financiamento Estudantil já negociaram as dívidas nesta nova etapa do Desenrola FIES. Apenas nas primeiras 24 horas, foram mais de R$ 1 bilhão e 300 milhões negociados. A adesão começou na última quarta-feira. Mais de 1 milhão de alunos podem ser beneficiados com os descontos. O ministro da Educação, Leonardo Barchini, explica como participar.
11: E quem pode participar? Estudantes com contratos firmados até 2017 e que estavam em fase de pagamento em 4 de maio deste ano. A negociação pode ser feita até 31 de dezembro deste ano. Para fazer essa renegociação, você tem que entrar no site ou no aplicativo do seu banco, quer na Caixa Econômica Federal ou no Banco do Brasil. É uma nova oportunidade para você renegociar o seu débito, alívio no seu bolso, alívio no bolso dos brasileiros.
10: O FIES é uma das principais políticas públicas de acesso ao ensino superior privado no Brasil. O programa oferece financiamento para cursar graduação em instituições avaliadas positivamente pelo MEC. O Desenrola FIES visa ajudar milhares de estudantes a reorganizarem a vida financeira e seguirem com os projetos acadêmicos e profissionais. As condições variam conforme o perfil do estudante e o tempo de atraso no pagamento. Para quem está em dia ou com atraso de até 90 dias, a opção é quitar integralmente o financiamento, com 12% de desconto. Quem tem débitos vencidos há mais de 90 dias pode quitar o financiamento com desconto total nos encargos e redução de 12% no valor principal. Também tem a opção de parcelar tudo em 150 vezes, sem juros nem multas. Mas os descontos são maiores para quem está inadimplente há mais de 360 dias. O abatimento pode chegar a 99% no caso de quem participa do Cadastro Único para programas sociais do governo federal. Para renegociar, basta acessar o aplicativo do banco em que o contrato foi firmado, clicar na aba Renegociação do FIES e seguir os passos. Reportagem Graziela Mendonça.
4: E a partir de segunda-feira, 25 de maio, os trabalhadores vão poder consultar o saldo do FGTS disponível para uso no novo Desenrola.
5: A iniciativa permite utilizar até 20% do saldo do Fundo de Garantia ou até R$ 1.000, o que for maior, para renegociar dívidas em atraso.
4: Depois da consulta, as instituições financeiras vão ter até 30 dias para formalizar os contratos e registrar as informações junto à Caixa Econômica Federal.
5: Após a validação, o valor será transferido diretamente para o banco responsável pela renegociação.
4: Interesse num assunto, habilidades, notas. Tudo isso pode influenciar na hora de decidir qual curso fazer no ensino superior.
5: Mas é preciso ficar atento também na escolha da instituição de ensino. Antes de se matricular, confira se a faculdade está regularizada.
12: Medicina, Direito, Engenharias, a lista de cursos superiores é grande e a responsabilidade na hora de escolher também. É preciso ficar atento sobre onde vai estudar. A instituição de ensino superior escolhida tem que ser reconhecida pelo Ministério da Educação. Caso contrário, o diploma não terá validade no mercado de trabalho. Além disso, é importante saber a nota do curso, que é dada pelo MEC. A pasta realiza ciclos de avaliações contínuos e examina quesitos como o desempenho dos estudantes, infraestrutura da instituição e formação dos professores. Cursos com notas baixas podem sofrer punições, reduzir turmas ou até fechar, caso continuem sendo mal avaliados. Saber a modalidade, se presencial ou não, também é necessário. Todas essas informações são públicas e devem estar nos sites das instituições de ensino. Os estudantes também podem realizar a consulta pelo EMEC. O sistema reúne informações sobre todas as graduações oficiais do país. Em caso de dúvidas ou problemas, procure a ouvidoria da faculdade ou a plataforma fala.br. Márcia Fernandes para a Voz do Brasil.
4: Garantir o cuidado das crianças para que as mães possam trabalhar e estudar.
5: Esse é o foco das cuidotecas, espaços públicos e gratuitos que oferecem lazer, alimentação e proteção para crianças de 3 a 12 anos, principalmente no período noturno.
4: O programa é uma alternativa segura para os horários em que as creches tradicionais já estão fechadas.
5: Até 2028 serão instaladas mais de 295 cuidotecas no país.
4: O Ministério do Desenvolvimento e Assistência Social, Família e Combate à Fome anunciou que até 2028, 295 cuidotecas vão ser implementadas em todo o território nacional, em 25 estados e o Distrito Federal, com presença em 204 municípios. As cuidotecas são espaços noturnos que recebem crianças com ou sem deficiência de 3 a 12 anos para que seus responsáveis, na maioria mulheres, possam trabalhar, estudar ou se qualificar profissionalmente. Ao todo, já foram implementadas 101 cuidotecas temporárias ou permanentes. Ministro Wellington Dias, do Desenvolvimento e Assistência Social, Família e Combate à Fome, destacou o papel deste novo instrumento social na vida dos cidadãos.
13: As cuidotecas nas universidades, nos institutos federais, no âmbito acadêmico, ela também nos municípios e instância de participação social, representam uma inovação nas políticas públicas brasileiras. Elas criam condições reais para que muitas mulheres permaneçam e avancem sua trajetória escolar, acadêmica e profissional.
4: Maria Lúcia Tavares, professora no Instituto Federal de Minas Gerais, em Belo Horizonte, enalteceu as cuidotecas como espaços que têm auxiliado suas alunas a continuarem os estudos.
14: E o que a gente tem percebido é que essa política é super importante, não só como acesso, mas como também permanência. O fato da gente dizer que a gente vai ter um recurso como esse, ele é mobilizador para que as mulheres se inscrevam nos programas, né? Eu, como mãe, digo isso, que assim, é muito difícil para a gente estar em determinados lugares que não tem recurso para atender os nossos filhos, né?
4: A Secretária Nacional de Cuidados e Família do MDS, Laís Abramo, apresentou dados que evidenciam a relevância de cuidotecas na busca pelo desenvolvimento acadêmico e profissional de adultos, sem deixar de lado o cuidado com as crianças.
15: Hoje, entre os jovens que não concluíram o ensino médio, 9,5% pararam de estudar ou nunca estudaram pela necessidade de cuidar da casa, dos filhos, filhas ou outros parentes. Essa também é a principal razão pela qual 34% das mulheres que estão fora do mercado de trabalho não conseguem nem sair para procurar um emprego ou nem poderiam aceitar um emprego caso lhes fosse oferecido, é pela mesma razão. Essa proporção é maior para as mulheres negras, 37,6%, em comparação com as brancas, 29,3%.
4: Ao todo, já foram implementadas 101 cuidotecas temporárias ou permanentes. Reportagem Érica Brás. Empresas brasileiras exportadoras afetadas pela instabilidade internacional podem contar com o apoio do Plano Brasil Soberano.
5: São 21 bilhões de reais, sendo 15 bilhões do governo do Brasil e outros 6 bilhões do BNDES, o Banco Nacional de Desenvolvimento Econômico e Social.
16: O BNDES, Banco Nacional de Desenvolvimento Econômico e Social, abriu nesta sexta-feira o protocolo para que o setor produtivo do país possa solicitar crédito dentro do Plano Brasil Soberano. O objetivo da nova etapa do plano é apoiar empresas brasileiras de setores relevantes para a balança comercial nacional. O Brasil Soberano também visa apoiar as empresas exportadoras e seus fornecedores afetados pela instabilidade internacional, seja por causa dos conflitos no Oriente Médio, seja por causa das medidas tarifárias impostas pelo governo dos Estados Unidos. Tem direito ao crédito empresas dos setores de siderurgia, fertilizantes, móveis, automotivo, têxtil, farmacêutico, equipamentos eletrônicos, informática e minerais críticos, entre outros. Ao todo, estão disponíveis 21 bilhões de reais, sendo 15 bilhões do Fundo de Garantia à Exportação e mais 6 bilhões em recursos do BNDES, como explica o diretor de Desenvolvimento Produtivo, Inovação e Comércio Exterior do Banco, José Luiz Gordon.
17: O programa tem um foco muito estratégico de impulsionar os investimentos no Brasil, ajudar as empresas a ganharem novos mercados de exportação, e são 21 bilhões colocados para ajudar o setor industrial a investir no capital de giro e a enfrentar tanto as adversidades como criar uma base produtiva mais robusta para que o Brasil tenha mais soberania e possa gerar mais emprego e renda.
16: Para saber como solicitar o crédito e todas as informações sobre o plano, inclusive as condições de financiamento, você pode acessar o site bnds.gov.br/Brasil Soberano. Reportagem André de Barros Lima.
4: Um gigante de mais de 2 mil quilômetros, o Rio São Francisco banha 5 estados e cerca de 30 milhões de pessoas dependem diretamente das suas águas.
5: Para assegurar o futuro do Velho Chico e garantir água a quem mais precisa, foram anunciados novos investimentos para revitalização ambiental, segurança hídrica e recuperação de bacias nas regiões do São Francisco e Parnaíba.
18: Na nascente histórica do Rio São Francisco, o ministro Valtês Góes conheceu de perto o berço do Velho Chico no Parque Nacional da Serra da Canastra, em Minas Gerais. O rio tem um papel fundamental para a segurança hídrica do semiárido brasileiro. As águas que nascem lá percorrem mais de 2 mil quilômetros e levam desenvolvimento para o coração do sertão nordestino. Hoje, mais de 30 milhões de pessoas são beneficiadas com as águas do Velho Chico. As obras de recuperação da estrada de acesso à nascente do Rio São Francisco, na cidade de São Roque, Minas Gerais, estão sendo realizadas para melhorar a trafegabilidade e fortalecer o turismo sustentável na região, como garante o ministro da Integração e do Desenvolvimento Regional, Valdez Góes.
19: Uma obra desafiadora, porque quem conheceu a estrada da Serra da Canastra antes de iniciar essa obra sabe que a caixa dela era bem estreita. Então nós temos ali de 6 a 7 metros de extensão, uma obra com toda a segurança de proteção de encostas, com drenagem, com preparação do solo, para ter uma vida útil realmente longa.
18: Valdez Góes também ressaltou o papel estratégico do Rio São Francisco para a segurança hídrica do país e defendeu a continuidade das políticas públicas voltadas à revitalização das bacias hidrográficas e o acesso à água.
19: Nós temos em torno de 2,6 bilhões de reais da conta Furnas e da conta São Francisco Parnaíba destinada a projetos de revitalização de bacias em Minas Gerais. Um impacto positivo não só para Minas, mas para todo o Brasil.
18: O ministro Valdez Góes também assinou o contratos para ações de recuperação hidroambientais em Pilão Arcado, na Bahia, e Petrolândia, em Pernambuco. As iniciativas somam 9,5 milhões de reais em investimentos voltados à recuperação recuperação de microbacias e ampliação da disponibilidade hídrica para comunidades locais. Reportagem Cleide Lopes.
4: A utilização do caça F-39 Gripen em um exercício conjunto da Força Aérea Brasileira com outras aeronaves marcou esta semana uma nova etapa na integração para a defesa aeroespacial do Brasil.
5: O caça Gripen é a aeronave mais moderna da frota brasileira e este ano teve a primeira unidade produzida totalmente em solo brasileiro, numa parceria com a empresa sueca criadora do modelo.
20: O principal destaque dessa edição é a participação inédita do caça F-39 Gripen, considerado atualmente a aeronave de combate mais moderna da FAB. Essa é a primeira vez que o modelo é empregado no exercício, marcando uma nova etapa no processo de integração do caça ao Sistema de Defesa Aeroespacial Brasileiro. O treinamento é conduzido de forma conjunta pela FAB, pela Marinha do Brasil e pelo Exército Brasileiro, com o objetivo de aprimorar a integração entre as Forças Armadas em cenários de alta complexidade. O diretor do exercício conjunto, Brigadeiro do Ar Paulo César Fischer da Silva, traz mais detalhes.
21: A gente tem a oportunidade de um cenário mais complexo, conseguimos inserir a parte de antiaérea, além da parte de salto operacional, que é muito interessante porque cria um cenário tático totalmente diferenciado para os nossos pilotos poderem realizar essa capacitação das novas táticas, técnicas e procedimentos que são utilizados no âmbito da aviação.
20: Segundo os organizadores, o exercício busca fortalecer a capacidade de resposta em situações de crise, além de aperfeiçoar operações aéreas e terrestres coordenadas. As atividades incluem missões de defesa aérea, escolta, reconhecimento, evacuação aeromédica, defesa cibernética e transporte de tropas e cargas. A operação também serve para testar procedimentos, treinar militares e elevar o nível de prontidão operacional das unidades participantes. A base aérea de Anápolis é considerada uma das estruturas estratégicas mais importantes da Força Aérea Brasileira para operações de defesa aérea e emprego do poder de combate no país. Reportagem Gabriel Pinheiro.
4: Serviços no Brasil avançou 3% em março desse ano em comparação com março de 2025, segundo pesquisa do IBGE.
5: O destaque foi o setor de informação e comunicação, com alta de 7,9%, impulsionado por telecomunicações, tecnologia da informação e serviços digitais.
4: Já em comparação com o mês anterior, fevereiro, o setor recuou 1,2%.
5: Ainda assim, opera 18,2% acima do nível pré-pandemia.
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5: Fique agora com as notícias do Poder Judiciário e do Congresso Nacional. Uma boa noite e bom fim de semana.
4: A gente volta na segunda-feira. Boa noite pra você e até lá.
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22: STF autoriza a operação contra esquema de fraude e sonegação fiscal no ramo de combustíveis no Rio de Janeiro.
23: STJ admite remissão pelo Enem para preso que já tinha diploma superior.
22: Neste fim de semana, quatro cidades realizam novas eleições.
23: Boa noite, eu sou Marcela Luiza.
22: E eu sou Walter Lima.
23: Supremo Tribunal Federal autoriza a operação da Polícia Federal contra esquema de fraude e sonegação fiscal no ramo de combustíveis no Rio de Janeiro.
22: A decisão é do ministro Alexandre de Moraes. Repórter Fernanda Porto.
24: O foco é investigar os negócios da Refit, a antiga refinaria de Manguinhos, diante de suspeita de fraudes fiscais. O grupo é considerado um dos maiores devedores de impostos do país. Entre os alvos está o ex-governador Cláudio Castro, acusado de proteger e favorecer os interesses do grupo Refit. Também é alvo da operação o empresário Ricardo Magro, dono da empresa. Diante da gravidade do caso, também foi solicitada a inclusão do nome dele na difusão vermelha da Interpol, a lista dos mais procurados do mundo. A operação dessa sexta-feira também estipulou o bloqueio de cerca de 52 bilhões em ativos financeiros e a suspensão das atividades econômicas das empresas investigadas.
23: O ministro do STF, Flávio Dino, determinou a abertura de uma nova frente de análise para apurar suspeitas de irregularidades na destinação de emendas parlamentares para projetos culturais.
22: As informações foram apresentadas pelos deputados Henrique Vieira e Tabata Amaral. Repórter Judite Aragão.
0: No despacho assinado nesta sexta-feira, o ministro Flávio Dino afirma que os fatos narrados pelos parlamentares podem indicar, em tese, o descumprimento de decisões anteriores do Supremo relacionadas à transparência e rastreabilidade das emendas parlamentares. O despacho cita que, se comprovadas, as irregularidades poderiam comprometer a efetiva entrega de bens e serviços à sociedade em afronta ao artigo 165 da Constituição Federal.
23: STJ admite redução do tempo de pena a preso aprovado no Enem, mesmo que já tenha diploma de curso superior.
22: Essa decisão uniformiza o posicionamento da corte sobre o tema. Fátima Uchoa.
1: A sexta turma negou o benefício a um preso, mas como a quinta turma tinha entendimento oposto, reconhecendo que a escolaridade anterior não impede o benefício, a defesa interpôs embargos de divergência. Ao resolver a divergência, a terceira sessão do STJ fixou a tese de que a escolaridade prévia do preso não impede a remissão, pois tal limitação não está prevista na lei de execução penal. O ministro relator Ribeiro Dantas sustentou que é possível a interpretação extensiva do artigo 126 dessa lei para favorecer o apenado quando se trata de remissão por estudo, especialmente porque o objetivo da execução penal inclui a ressocialização.
23: Neste fim de semana, quatro cidades realizam novas eleições.
22: Elas ocorrem devido à perda dos mandatos dos eleitos em 2024. Fábio Ruas.
2: Eleitoras e eleitores de Brejo Alegre em São Paulo e das cidades de Itaú e Ouro Branco no Rio Grande do Norte voltam às urnas neste domingo para eleger novos prefeitos e vices. Em Melgaço, município no arquipélago do Marajó, no Pará, a renovação será em todas as 11 cadeiras da Câmara de Vereadores. Em todas as votações deste domingo, quem vencer vai cumprir mandato até o dia 31 de dezembro de 2028.
23: Justiça do Trabalho e CNJ levam serviços gratuitos ao arquipélago do Marajó.
22: Os atendimentos acontecem de 18 a 22 de maio. Larissa Batista.
3: Anota aí, você trabalhador, trabalhadora, pode fazer a carteira de trabalho, entrar com o pedido de abono salarial e de seguro-desemprego. E pode até entrar com ações para a garantia de direitos. Entre 18 e 22 de maio, o mutirão vai levar tudo isso, de graça, a moradores dos municípios de Breves e Portel, na ilha do Marajó, no Pará. E a população vizinha, em Melgaço, também será atendida.
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23: Uma boa noite.
22: Bom fim de semana e até segunda-feira.
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26: Eu sou Paula Groba.
27: E eu sou Ricardo Nakaoka.
26: E estes são os destaques de hoje do Jornal do Senado, que começa agora.
27: Senado vai analisar projeto que autoriza restituição do imposto de renda como garantia de empréstimo.
26: Avança projeto que destina parte da arrecadação das loterias a lares de idosos.
27: Comissão debate uso de imagens de flagrantes para combater crimes no comércio.
26: Boa noite.
27: Boa noite.
26: Quem tem dinheiro a receber da restituição do imposto de renda poderá usar esse valor para conseguir crédito antecipado nos bancos.
27: Um projeto que começa a ser analisado pelo Senado autoriza restituição como garantia para empréstimos. A ideia é permitir que o contribuinte receba o dinheiro antes do calendário da Receita Federal e use os recursos da forma que considerar mais vantajosa. A reportagem é de Alexandre Campos.
28: A ideia do projeto é simples. A instituição financeira antecipa
6: antecipa o dinheiro ao contribuinte deduzido os valores com encargos e juros, que deverão constar claramente em contrato, e passa a ter direito de receber a restituição no lugar dele na data do calendário divulgado pela Receita. Autor do projeto, o senador Plínio Valério, do PSDB do Amazonas, afirmou que em 2025 foram pagas quase 22 milhões de restituições, que somadas correspondiam a cerca de 40 bilhões de reais. Ele explicou que ao anteciparem o recebimento desse dinheiro a que tem direito, por meio de contratos de empréstimo com os bancos, os contribuintes poderão usá-lo para quitar uma dívida mais cara ou comprar um bem em condição mais vantajosa.
7: A gente quer assim surgir uma nova possibilidade, uma nova opção para que as pessoas possam utilizar o seu imposto de renda de forma como queira, que ele beneficie e não apenas o Estado.
6: Pelo texto, o valor do empréstimo com a instituição financeira não poderá ser superior ao indicado na restituição pela Receita. Se eventualmente ultrapassar, o contribuinte continuará responsável pelo pagamento do saldo remanescente. Se for menor, o total que exceder será devolvido a ele na data da restituição.
26: E o dinheiro arrecadado com multas ambientais poderá ajudar no resgate e cuidado de animais abandonados em todo o país.
27: A Comissão de Assuntos Econômicos aprovou um projeto que destina parte desses recursos a organizações sem fins lucrativos, responsáveis pela proteção animal. Repórter Lana Dias.
9: Quem comete infrações ambientais pode ser multado entre R$50 e R$50 milhões, com base no dano causado. A proposta aprovada na Comissão de Assuntos Econômicos quer direcionar parte desse valor a programas de acolhimento e proteção de animais domésticos abandonados. Na leitura do relatório, a senadora Tereza Cristina, do PP de Mato Grosso do Sul, lembrou que as multas ambientais já subsidiam outras ações.
10: Esses recursos já são fonte para outras ações governamentais, de forma que caberá ao processo orçamentário decidir em que medida cada um dos objetivos concorrentes será contemplado com as receitas arrecadadas.
9: A proposta vai ser analisada pela Comissão de Meio Ambiente.
26: E parte do dinheiro arrecadado com loterias poderá ser usada para ajudar na manutenção de lares de idosos em todo o país.
27: A medida foi aprovada pela Comissão de Assuntos Econômicos. Repórter Marcela Cunha.
11: O projeto permite destinar parte da arrecadação das loterias esportivas a instituições sem fins lucrativos que cuidam de idosos em tempo integral. Segundo o autor, senador Jaime Campos, do União de Mato Grosso, muitas acolhem pessoas sem apoio familiar e sem recursos. Pela proposta, a receita líquida de 3 concursos por ano ajudará essas entidades na compra de medicamentos, higiene, segurança, prevenção de infecções e adaptação de espaços. A relatora, senadora Damares Alves, do Republicanos do Distrito Federal, lembrou que os abrigos para idosos atendem uma população especialmente vulnerável.
12: Os casos de idosos com pouco ou nenhum amparo familiar e com carência de recursos para viver um final de vida de forma digna tende a aumentar nas próximas décadas. Precisamos garantir recursos para essa finalidade tão nobre e meritória.
11: Damares também reforçou que o projeto cria uma fonte permanente de recursos sem aumentar despesas da União, já que apenas reorganiza a destinação de parte do dinheiro das loterias.
26: E com o aumento da população idosa no Brasil, um outro projeto em análise no Senado pode ampliar a presença de médicos geriatras no atendimento básico do SUS.
27: A proposta prevê apoio da União para a contratação e qualificação desses profissionais. Repórter Henrique Nascimento.
13: Com o aumento da expectativa de vida, cresce também a preocupação com a saúde e a autonomia da população idosa. O projeto apresentado no Senado pelos senadores Alci Lucas, do PL do Distrito Federal, prevê incentivo à atuação de médicos especialistas em geriatria nas unidades básicas de saúde e equipes de saúde da família. Para o parlamentar, o país precisa criar políticas públicas voltadas ao envelhecimento da população.
14: Será que o governo acha que de 60 até os 100 o cara vai ficar assistindo televisão o dia todo em casa? Não vai. Você tem que criar política pública para o idoso. Nós temos sérios problemas com os idosos hoje. Se a gente não criar política pública, a gente vai ter sérios problemas.
13: A preocupação com a qualidade de vida faz parte da rotina do aposentado Nelson Takayanagi, que pratica atividades físicas na Universidade de Brasília.
28: Com o passar da idade, né? A gente vai tendo uma série de dificuldades locomotoras, psicológicas, físicas, e aí esse tipo de atividade tenta manter a gente ativa e tenta manter a gente sem necessidade de um apoio.
13: O projeto será analisado pelas comissões do Senado.
26: Já está em vigor a lei que garante que assassinos de agentes de segurança cumpram pena preferencialmente em estabelecimentos federais de segurança máxima.
27: A iniciativa tem o objetivo de oferecer uma resposta rigorosa a crimes cometidos contra policiais, membros da Força Nacional e militares das Forças Armadas. Repórter Douglas Castilho.
4: Além do encarceramento em unidades federais, a nova legislação promove mudanças nas regras do regime disciplinar diferenciado, o RDD. O intuito é agilizar o processo legal, permitindo a solicitação da inclusão do preso nesse sistema mais rigoroso logo no início de sua detenção, dando ao juiz um prazo máximo de 15 dias para a decisão final. O texto determinava que o cumprimento da pena nesse regime fosse obrigatório, mas com vetos do presidente da República, essa saída para o RDD continuará dependendo de avaliação judicial caso a caso. O relator da proposta no Senado, senador Sérgio Moro, do PL do Paraná, falou sobre o objetivo da medida.
5: Manda um recado ao mundo do crime, ao crime organizado especialmente, que assassino de policiais vai cumprir a pena em penitenciária federal de segurança máxima. Regime de cárcere duro, sim, mas um regime de cárcere necessário.
4: Também foi vetado o trecho que proibia expressamente o preso submetido ao RDD de progredir de regime ou conseguir livramento condicional. A presidência justificou que o endurecimento das penas precisa caminhar junto com as garantias constitucionais.
26: E a Comissão de Constituição e Justiça pode aprovar na próxima reunião a divulgação de imagens e áudios de crimes em flagrante dentro de estabelecimentos comerciais.
27: A ideia é que o compartilhamento dessas informações ajude na identificação e denúncia de criminosos. As informações com o repórter Bruno Lourenço.
15: O relator senador Esperidião Amin, do Progressistas de Santa Catarina, afirmou que o objetivo é auxiliar no combate à impunidade por meio da identificação e denúncia dos infratores. Ele ressaltou que a proposta traz mecanismos para impedir a simples divulgação de vídeos de furtos.
16: Ademais, a exigência do registro de boletim de ocorrência e a previsão de responsabilização por divulgação indevida funcionam como mecanismos de controle e desestímulo a abuso.
15: Depois da CCJ, o projeto de lei vai ao plenário do Senado.
27: Com trabalhos técnicos de João Lira, o Jornal do Senado fica por aqui. Acompanhe agora as notícias do Tribunal de Contas da União e da Câmara dos Deputados. Boa noite.
26: Boa noite e um bom fim de semana.
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19: Deputados aprovam remarcação de concursos para gestantes e lactantes.
20: Plenário cria uma rota turística religiosa na região do Cariri, no Ceará.
19: Câmara regulamenta a aposentadoria compulsória de empregados públicos.
20: Boa noite. O plenário da Câmara aprovou proposta que permite que pesquisadores e cientistas de empresas públicas sejam recontratados, mesmo após a aposentadoria compulsória aos 75 anos. O repórter Antônio Vital acompanhou a votação.
21: A Câmara dos Deputados aprovou o projeto que autoriza pesquisadores e empregados de empresas públicas a permanecerem trabalhando mesmo depois da aposentadoria compulsória aos 75 anos. Isso será permitido para os funcionários em geral, caso não tenham completado o tempo mínimo de contribuição exigido para a aposentadoria. Esses funcionários poderão permanecer em serviço até que esse requisito seja atingido. Isso vai valer também para consórcios públicos e sociedades de economia mista. A proposta também permite que pesquisadores aposentados sejam recontratados para atuar em projetos de desenvolvimento científico, tecnológico ou de inovação. Eles poderão ser contratados, inclusive, pela instituição onde trabalharam até a aposentadoria. A condição para isso é que tenham o requisito de notória especialização, necessário para que sejam contratados diretamente sem licitação. Autor da proposta, o deputado Luiz Carlos Rauli, do Podemos do Paraná, disse que apresentou o projeto a pedido de pesquisadores da Embrapa. Ele disse que qualquer país do mundo tem interesse em manter seus cientistas na ativa.
0: O ser humano do século XXI está vivendo até 100 anos, alguns até 105, até 110. Um pesquisador se leva no mínimo 30 anos para que ele tenha densidade total do conhecimento científico, tecnológico. Qualquer país do mundo iria olhar com carinho e atenção para não deixar os seus cientistas serem expulsos do trabalho de pesquisa.
21: O projeto recebeu parecer favorável da relatora, deputada Bia Kicis, do PL do Distrito Federal.
1: Realmente, nós não podemos abrir mão de cabeças brilhantes, de profissionais que, por décadas, desenvolvem projetos, cientistas renomados que trabalham pelo nosso país.
21: O projeto que autoriza pesquisadores e empregados de empresas públicas a permanecerem trabalhando mesmo depois da aposentadoria compulsória aos 75 anos, seguiu para análise do Senado. Da Rádio Câmara de Brasília, Antônio Vital.
2: Ciência e tecnologia.
3: Patrus Ananias, do PT Mineiro, propõe que a sociedade discuta o projeto que institui a Política Nacional de Minerais Críticos, aprovado na Câmara e em análise no Senado. O congressista defende a industrialização nacional com o objetivo de processar minerais como lítio, nióbio e terras raras em solo brasileiro.
20: Patrus Ananias entende que é preciso garantir o uso de recursos estratégicos para fortalecer a soberania e evitar a entrega do patrimônio nacional a interesses estrangeiros. Ele vê a exploração dessas riquezas vinculada à criação de postos de trabalho e ao fortalecimento da economia interna.
3: Célia Chacriabá, do PSOL de Minas Gerais, critica o texto da Política Nacional de Minerais Críticos e Estratégicos aprovado na Câmara. Ela afirma que a proposta não define com precisão o que são esses minerais, nem separa interesses econômicos da proteção à soberania nacional.
20: Célia Chacriabá defende uma política nacional para a exploração mineral, com consulta pública prévia e informada à população indígena. A deputada alerta que a extração sem critérios ambientais ameaça territórios, adoece comunidades e amplia os riscos para os povos originários.
3: Na opinião de Inácio Arruda, do PCdoB do Ceará, o Congresso deve priorizar o debate sobre minerais estratégicos e tecnologia, em vez de discutir pautas secundárias. Ele acredita que o desenvolvimento do país passa pela capacidade própria de extração, processamento e industrialização dos recursos naturais.
20: Inácio Arruda também teme a entrega de minerais estratégicos a interesses estrangeiros, sem geração de valor agregado no país. Para o deputado, investimentos em ciência, tecnologia e inovação fortalecem a soberania nacional e ampliam a participação da indústria brasileira no setor.
3: José Nelto, do União de Goiás, destaca que o Brasil vive uma disputa internacional em torno das chamadas terras raras. Por isso, o parlamentar reitera que os recursos minerais estratégicos devem permanecer sob o controle nacional.
20: Além disso, José Nelto critica a exploração mineral sem tributação adequada de outros metais associados ao níquel. Para o deputado, o Congresso deve impedir qualquer forma de entrega dos recursos naturais brasileiros a interesses estrangeiros.
2: Turismo.
3: A Câmara aprovou a criação de uma rota turística religiosa na região do Cariri, no Ceará. A repórter Daniele Lessa tem mais informações sobre o lugar.
8: A Câmara dos Deputados aprovou o projeto que cria a Rota Turística Religiosa do Cariri, reunindo municípios do Ceará conhecidos pelas tradições religiosas e pelo turismo de peregrinação. O projeto foi apresentado pelo deputado Yuri do Paredão, do MDB do Ceará, para fortalecer o turismo religioso, valorizar o patrimônio cultural da região e estimular a economia local. Entre os principais pontos da rota estão monumentos e espaços religiosos já conhecidos pelos visitantes, como a estátua de Padre Cícero, em Juazeiro do Norte, a estátua de Nossa Senhora de Fátima, no Crato, a estátua de Santo Antônio, em Barbalha, e a estátua da Menina Benigna, em Santana do Cariri. Relatora da proposta, a deputada Renilce Nicodemos, do MDB do Pará, argumentou que a criação da rota ajuda a divulgar os atrativos religiosos e culturais do Cariri e pode ampliar o número de turistas e a geração de empregos na região. Pontos que também foram defendidos pelo deputado Helder Salomão, do PT do Espírito Santo.
6: E conciliar o turismo religioso com o desenvolvimento econômico sustentável, isso é também muito fundamental, com a geração de emprego, renda e oportunidades, é, de fato, de se louvar uma iniciativa como essa.
8: O texto prevê que o governo federal poderá apoiar ações de melhoria da infraestrutura turística, da sinalização e da acessibilidade, além de iniciativas de qualificação profissional e atendimento aos visitantes. Ao defender a aprovação do texto, o deputado Chico Alencar, do PSOL do Rio de Janeiro, comentou a beleza da expressão religiosa do Cariri.
7: Nós somos sequiosos de explicação das nossas origens e desejosos de infinitude. E eu, como filho de piauiense, tive a honra já e o privilégio de conhecer Juazeiro do Norte, Crato, Barbalha, Santana do Cariri, com as suas santidades e devoções muito bonitas, muito infinitude. E eu, como filho de piauiense, tive a honra já e o privilégio de conhecer Juazeiro do Norte, Crato, Barbalha, Santana do Cariri, com as suas

0: Rio Branco, no Acre, onde um adolescente matou duas servidoras que tentavam desarmá-lo. Ele defende a aplicação efetiva da lei anti-bullying como forma de prevenção a episódios de violência.
1: Hildo Rocha também cobra do Ministério Público, das prefeituras e das comunidades escolares medidas contra o bullying no ambiente escolar. Ele afirma que diretores e profissionais da educação devem receber treinamento para identificar conflitos antes que a violência se agrave.
0: A Câmara analisa propostas que incluem os jogos eletrônicos como recursos pedagógicos no ensino básico. Confira os detalhes com a repórter Sofia Peçanha.
2: O uso de jogos eletrônicos como ferramenta de aprendizado pode ganhar mais espaço nas escolas brasileiras. Dois projetos que propõem desde atividades extracurriculares com games educativos até a utilização de técnicas de gamificação em sala de aula avançaram na Câmara dos Deputados. O primeiro projeto, apresentado pelo deputado Marcos Tavares, do PDT do Rio de Janeiro, institui os jogos eletrônicos como atividade extracurricular em escolas públicas e privadas de ensino básico. Na prática, as escolas poderão oferecer atividades com jogos educativos fora da grade obrigatória de disciplinas. O objetivo é estimular habilidades como raciocínio lógico, criatividade, a resolução de problemas, trabalho em equipe e a inclusão digital. O texto também determina limites para o tempo de exposição às telas, critérios pedagógicos e adequação por faixa etária e a capacitação de professores e monitores. A proposta foi aprovada pela Comissão de Educação. No parecer, o relator, o deputado Dagoberto Nogueira, do PP do Mato Grosso do Sul, destacou os benefícios do uso pedagógico dos jogos eletrônicos no ambiente escolar.
3: A utilização de jogos eletrônicos como ferramenta pedagógica contribui significativamente para o desenvolvimento de competências essenciais como raciocínio lógico, pensamento crítico, criatividade e resolução de problemas.
2: Também foi aprovado pelas Comissões de Finanças e Tributação e de Educação projeto do deputado Coronel Crisóstomo, do PL de Rondônia, que cria uma política nacional de estímulo ao uso de jogos eletrônicos na educação básica. A ideia é incorporar elementos de gamificação ao processo de aprendizagem. Isso inclui o uso de dinâmicas inspiradas em jogos, como desafios, fases e sistemas de pontuação, para aumentar o engajamento dos alunos nas atividades escolares. O texto prevê que o governo federal deverá definir os recursos para custear a nova política de educação e o momento de adotá-la, de acordo com a disponibilidade financeira e sem aumento de despesas. Durante entrevista ao programa Painel Eletrônico da Rádio Câmara, o deputado Coronel Crisóstomo afirmou que o uso orientado de tecnologias digitais pode ter impacto direto na permanência dos alunos na escola.
4: Toda criança gosta de usar um aparelho eletrônico. Guiado, orientado, é muito melhor e com certeza nós vamos diminuir drasticamente a evasão escolar. Agora, se ela sabe que vai para a escola, mesmo tendo a orientação do professor, e ele vai usar uma máquina que possa aprender, a criança não vai faltar à sala de aula.
2: Agora, os dois projetos que incluem jogos eletrônicos como recursos pedagógicos no ensino básico no Brasil aguardam a análise da Comissão de Constituição e Justiça. Da Rádio Câmara de Brasília, Sofia Peçanha.
5: Segurança Pública.
1: Rosângela Reis, do PL de Minas Gerais, celebra a aprovação do projeto que aumenta as penas para homicídio e lesão corporal contra trabalhadores da segurança privada. Ela explica que a medida busca proteger vigilantes que atuam na defesa de vidas e patrimônios em locais de grande circulação.
0: Rosângela Reis defende a valorização salarial e institucional da categoria com melhores condições de trabalho. A parlamentar afirma que os vigilantes não pedem privilégio, mas reconhecimento pelo serviço prestado à população.
1: Coronel Ulisses, do União do Acre, reforça a importância do projeto que aumenta as penas para crimes contra vigilantes e profissionais de segurança. Ele observa que a categoria precisa ser valorizada, pois atua na linha de frente de bancos e escolas, estando exposta a riscos iminentes.
0: Para Coronel Ulisses, aumentar as punições contra homicídios e lesões corporais significa dar uma resposta firme aos criminosos. Ele ressalta que o texto também prevê o amparo a familiares dos agentes caso o crime seja cometido em razão da atividade profissional da vítima.
1: Silvio Antônio, do PL do Maranhão, afirma que casos recentes de estupro coletivo contra crianças evidenciam a necessidade de o Congresso Nacional retomar o debate sobre a redução da maioridade penal.
0: O deputado também defende punições mais severas para adolescentes envolvidos em crimes graves. De acordo com Silvio Antônio, a legislação atual é

0: insuficiente para responder a casos de extrema violência contra crianças e adolescentes.
1: Jorge Sola, do PT da Bahia, acusa parte da oposição de alterar a legislação penal para beneficiar aliados políticos. O deputado alerta que a mudança na dosimetria das penas aplicadas aos envolvidos nos atos de 8 de janeiro pode abrir precedentes para reduzir punições para outros crimes graves.
0: Jorge Sola também relaciona a derrubada de vetos presidenciais a articulações políticas ligadas às investigações sobre o Banco Master. Ainda assim, o deputado afirma que a Polícia Federal deve conduzir as apurações de forma imparcial.
1: Paulo Marinho Júnior, do PL do Maranhão, acredita que mudanças na legislação penal podem reduzir a sensação de impunidade no país. Segundo o parlamentar, autores de delitos graves precisam ser responsabilizados com mais rapidez e rigor pela justiça.
0: Na visão de Paulo Marinho Júnior, a morosidade do judiciário e a falta de punição favorecem a reincidência criminal e estimulam fraudes eleitorais. O deputado defende a união de diferentes correntes políticas em torno de propostas voltadas ao fortalecimento da segurança pública.
2: Direitos Humanos.
1: A Câmara aprovou a remarcação de etapas de concursos para gestantes e lactantes. O repórter Antônio Vital acompanhou a votação.
3: A Câmara dos Deputados aprovou o projeto que garante a remarcação de etapas de concursos públicos para candidatas por motivo de saúde relacionado à gestação, ao parto ou ao período pós-parto. A proposta, já aprovada pelo Senado, estabelece que candidatas nessas condições poderão fazer qualquer etapa do concurso em segunda chamada, incluindo provas escritas, avaliações práticas e testes físicos. A candidata terá que cumprir os mesmos critérios e exigências dos demais concorrentes, preservando o caráter competitivo do processo. O projeto também define regras para remarcação da prova. Ao ter o atestado médico aceito, a nova data deverá ocorrer entre 30 e 90 dias após o parto ou após a comprovação da condição de saúde. Em alguns casos, esse prazo poderá ser prorrogado. Outra medida prevista é a garantia de atendimento para candidatas lactantes, com direito à amamentação durante as avaliações, sem prejuízo do tempo de realização da prova. Relatora da proposta, a deputada Júlia Zanatta, do PL de Santa Catarina, argumentou que o projeto garante tratamento igualitário entre os candidatos, sem criar privilégios, pois apenas autoriza a realização das etapas em momento adequado. A relatora também destacou que a proposta, que inicialmente tratava apenas dos testes físicos para gestantes, protege não apenas a candidata, mas também a saúde do bebê.
4: Consegui, inclusive, ampliar, porque o projeto ele previa a questão das regras para concurso público, especialmente no TAF, no teste de aptidão física. Com nosso texto, enquanto relatora, conseguimos ampliar para todas as etapas do concurso e incluir também a questão da amamentação.
3: O projeto foi aprovado de maneira simbólica pelo plenário, sem votos contrários. Para a deputada Érica Cocai, do PT do Distrito Federal, é uma maneira de garantir o direito das mulheres.
5: Asseguram que as mulheres possam ter condições de disputar qualquer tipo de certame e a partir do seu próprio conhecimento. A mulher que não tiver condições de disputar da mesma forma em função da gravidez ou em função de estar em um período pós-parto, vai ter o direito de, em outro momento, ter ali provada a sua capacidade.
3: O texto prevê ainda punições em caso de uso indevido do benefício, como eliminação do concurso e ressarcimento de despesas. Como o projeto que estabelece regras nacionais para permitir a remarcação de etapas de concursos públicos para gestantes e lactantes foi alterado pela Câmara, o texto retornará ao Senado para nova análise. Da Rádio Câmara de Brasília, com informações de Daniele Lessa, Antônio Vital.
2: Política.
0: Bongás, do Rio Grande do Sul, afirma que os correligionários do PT apoiam a criação da CPI do Banco Master e rebate acusações de que o partido seria contrário à investigação. Ele alega que deputados da legenda assinaram um requerimento para a criação da comissão no ano passado.
1: Bongás também cobra a instalação da CPI e defende o aprofundamento das investigações sobre irregularidades envolvendo o Banco Master. De acordo com o deputado, é necessário esclarecer possíveis conexões políticas e financeiras relacionadas ao caso.
0: Rodrigo Dazaeli, do PL de Mato Grosso, rebate críticas de parlamentares do PT sobre o uso de armas legalizadas pelo crime organizado. O deputado sustenta que a maior parte das armas apreendidas em ações criminosas não tem origem em registros legais.
1: Rodrigo Dazzarelli também critica a atuação de parlamentares da esquerda nos debates sobre o Banco Master e a CPMI do INSS. De acordo com o deputado, integrantes do PT recorrem ao STF para tentar reverter derrotas políticas e usam informações distorcidas no debate público.
0: Termina aqui o Jornal Câmara dos Deputados, com trabalhos técnicos de Everson Urani e apresentação de José Carlos Andrade e Luciana Vieira. Uma boa noite para você.
1: A Voz do Brasil está de volta na segunda-feira. Uma ótima noite e um bom fim de semana.
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1: Rádio Mundo Melhor FM, 22 horas.
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1: Você vai desistir de tudo por conta de uma rasteira? Você vai ficar aí no chão? Você vai levantar e tentar de novo? Sacode a poeira, companheiro. Pensa no seu sonho primeiro. Amanhã é um dia novo. Você tem força, você é jovem. Ainda dá tempo de vencer. Abandonar tudo agora no começo só por conta de um tropeço não é e nunca foi a melhor coisa a se fazer. A maior vingança contra os dias ruins, contra pessoas ruins, é você chegando no sucesso. Pega firme na mão de Deus e segue firme nos planos seus. Daqui pra frente, meu amigo, é só progresso. Hora pra lida. 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
3: Mundo Melhor, 22:41.

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3: Mundo Melhor, 22:56.
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2: Mundo Melhor, 22:57.

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1: O anjo do Senhor anunciou a Maria e ela concebeu do Espírito Santo. Ave Maria, cheia de graças, o Senhor é convosco. Bendita sois vós entre as mulheres e bendito é o fruto do vosso ventre, Jesus. Santa Maria, Mãe de Deus, rogai por nós, pecadores, agora e na hora de nossa morte. Amém. Eis aqui a serva do Senhor, faça-se em mim segundo a vossa palavra. Ave Maria, cheia de graças, o Senhor é convosco. Bendita sois vós entre as mulheres, e bendito é o fruto do vosso ventre, Jesus. Santa Maria, Mãe de Deus, rogai por nós, pecadores, agora e na hora de nossa morte. Amém. E o Verbo se fez carne e habitou entre nós. Ave Maria, cheia de graças, o Senhor é convosco. Bendita sois vós entre as mulheres, e bendito é o fruto do vosso ventre, Jesus. Santa Maria, Mãe de Deus, rogai por nós, pecadores, agora e na hora de nossa morte. Amém. Rogai por nós, Santa Mãe de Deus, para que sejamos dignos das promessas de Cristo. Oremos. Infundi, Senhor, vos rogamos a vossa graça em nossos corações, para que nós, conhecendo pela anunciação do anjo a encarnação de Jesus Cristo, vosso Filho, por sua paixão e morte de cruz, cheguemos à glória da ressurreição. Pelo mesmo Cristo, nosso Senhor. Amém.
2: Louvado seja nosso Senhor Jesus Cristo. Que a graça e a paz de Deus, nosso Pai, e de Jesus Cristo, nosso Senhor, estejam com todos vocês e seus familiares. Prezados radiovintes, hoje é sábado, dia 16 de maio, e nós vamos meditar o Evangelho de Jesus Cristo segundo João, capítulo 16, do versículo 23 ao 28. Naquele tempo, disse Jesus aos seus discípulos: em verdade vos digo, se pedirdes ao Pai alguma coisa em meu nome, ele vo-lo dará. Até agora nada pedistes em meu nome. Pedi e recebereis, para que a vossa alegria seja completa. Disse-vos estas coisas em linguagem figurativa. Vem a hora em que não vos falarei mais em figuras, mas claramente vos falarei do Pai. Naquele dia pedireis em meu nome, e não vos digo que vou pedir ao Pai por vós, pois o próprio Pai vos ama, porque vós me amastes e acreditastes que eu vim da parte de Deus. Eu saí do Pai e vim ao mundo, e novamente parto do mundo e vou para o Pai. Palavra da salvação. Amados radiovintes, em função da missão, os discípulos foram autorizados por Jesus a pedir o necessário ao Pai, certos de que seriam atendidos. Deixando a linguagem metafórica, Jesus passou ao discurso direto. Falou abertamente do Pai e do mistério que envolvia o seu ser e o seu agir, enquanto Messias e Filho de Deus. A comunicação de Jesus com o Pai tem um nome: amor. Exatamente por causa e em razão desse amor, Jesus saiu do Pai, encarnação, e voltou para o Pai, ascensão. Tudo o que for pedido ao Pai no amor será concedido em função do amor. Neste, por este e em razão deste, se experimenta a alegria verdadeira, pois é o fundamento da fé que Jesus veio do Pai. Por isso, Jesus decidiu antecipar para seus discípulos o significado de sua vida e ministério, culminando no seu mistério pascal. Que a fé em Jesus e ao seu projeto messiânico motive a esperança de se viver sob a custódia do amor. Oremos. Nós vos pedimos, Senhor, Inspirai nossos corações à prática de boas obras, para que, buscando sempre o que é melhor, vivamos constantemente o mistério pascal. Por nosso Senhor Jesus Cristo, vosso Filho, na unidade do Espírito Santo. Amém. Meu abraço, amigo, que a bênção de Deus, Pai, Filho e Espírito Santo, desça sobre todos vocês e permaneça para sempre. Fiquem com Deus e até daqui a pouco no programa Fé Católica.
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2: Amados irmãos, amadas irmãs, iniciamos o programa Fé Católica e a nossa catequese é sobre a nota doutrinal sobre o valor do matrimônio. Tradições judaica e cristã, especialmente no misticismo, concordam em interpretar o Cântico dos Cânticos como alegoria da aliança entre Deus e Israel, da relação entre Deus e a alma. Em sentido simbólico, pode-se dizer que o livro do Cântico dos Cânticos exalta o amor entre um homem e uma mulher, enfatizando precisamente a singularidade de uma relação exclusiva. Na história de amor, os dois amantes se buscam e se desejam com uma reciprocidade na qual não há espaço para uma terceira pessoa. Ora, esse fato antropológico fundamental remete à profissão de fé de Israel. Ouve, ó Israel, o Senhor nosso Deus é o único Senhor. Deuteronômio 6:4. Esta é uma das proclamações mais solenes do Antigo Testamento sobre Deus. E é uma proclamação que utiliza a linguagem da singularidade ao professar a verdade da fé. Em outras palavras, o cântico afirma que no âmago de uma das experiências antropológicas mais profundas, como a relação amorosa, existe uma singularidade análoga àquela que a fé proclama sobre Deus. Portanto, a monogamia está profundamente ligada à singularidade e exclusividade do Deus de Israel e caminha lado a lado com o monoteísmo. A este respeito, Bento XVI afirma: Deus usou o caminho do amor para revelar o mistério íntimo da sua vida trinitária. Além disso, a estreita relação que existe entre a imagem de Deus como amor e o amor humano permite-nos compreender que o matrimônio monogâmico corresponde à imagem do Deus monoteísta. O matrimônio baseado num amor exclusivo e definitivo torna-se o ícone da relação de Deus com o seu povo e vice-versa. O modo de amar de Deus torna-se a medida do amor humano. Esta indicação ainda tem muito para explorar. A fórmula dupla, o meu amado é meu e eu sou dele, eu sou do meu amado e meu amado é meu, recorda, portanto, a fórmula teológica da aliança entre Deus e o Israel bíblico. O Senhor é o vosso Deus e vós sois o seu povo. E permite-nos aceder à categoria teológica da aliança como um compromisso mútuo de fidelidade. A categoria bíblica da aliança permite-nos finalmente delinear a santidade do matrimônio entre marido e mulher, na sua expressão de uma verdadeira comunidade de vida e amor através da doação mútua e exclusiva. Tudo isso ficará plenamente evidente nos textos do Novo Testamento. Meu abraço, amigo, a minha bênção, fiquem com Deus e até o próximo programa.
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2: Amados irmãos, amadas irmãs, iniciamos a Novena do Bom Pastor. Sou Dom Félix, bispo da Diocese de Governador Valadares. Sou pastor dessa porção do povo de Deus da região do Vale do Rio Doce. É com alegria então que nós iniciamos em nome do Pai e do Filho e do Espírito Santo. Amém. Peçamos perdão. Senhor Jesus, bom pastor, tem compaixão de nós, porque somos pecadores. Não leves em conta as nossas faltas, mas concede-nos a graça de arrepender-nos dos nossos pecados. Converte-nos a ti. Não nos deixes pecar. Não nos deixes cair em tentação. Livra-nos do mal e perdoa todas as nossas culpas. Amém. Façamos o nosso agradecimento. Ó Deus, nosso Pai, nós te damos graças por todo o bem que nos fizeste até agora. Nós te agradecemos pelos imensos benefícios que concedeste a todos nós, seres humanos, e a todas as outras criaturas tuas que estão no céu, na terra e em todo o universo. Por teu Filho Jesus Cristo, Senhor nosso e bom pastor, a ti, nossa ação de graças, a honra e a glória, pelos séculos dos séculos e por toda a eternidade. Amém. Ouçamos a palavra de Deus. Eu sou o bom pastor. Conheço as minhas ovelhas e elas me conhecem. Assim como o Pai me conhece e eu conheço o Pai, e dou a minha vida pelas ovelhas. João 10:14. Meditemos a palavra de Deus.

Façamos agora a nossa intenção geral para alcançar a graça de perdoar as ofensas. Ó Deus de bondade, tu que não levas em conta nossas culpas, tu que perdoas a todos que te ofendem, dá-nos um coração manso e humilde, como é o coração de Jesus. Concede-nos a graça de perdoar sem restrições e sem medidas a todos que fazem o mal contra nós. Não permitas que caiamos na tentação de pagar o mal com o mal. Ensina-nos a amar nossos inimigos e a rezar com frequência pelo bem deles. Nós te pedimos por Cristo Senhor nosso. Amém. Façamos agora uma pausa para que no silêncio do nosso coração, com os olhos fixos na imagem do bom pastor, seja feito a ele o pedido de graças que desejamos receber dele por meio desta novena.

0: Oremos. Senhor Jesus, Filho de Deus e Filho de Maria, tu que és verdadeiro Deus e verdadeiro homem, tem piedade de nós. Senhor Jesus, tu que és o Cristo de Deus, tem piedade de nós. Senhor Jesus, tu que és o bom pastor, atende a nossa súplica. Rezemos uma Ave Maria, pedindo à nossa querida Mãe do Céu que, por intercessão dela, sejam recebidas as graças do bom pastor que dele esperamos obter. Ave Maria, cheia de graças, o Senhor é convosco. Bendita sois vós entre as mulheres, e bendito é o fruto do vosso ventre, Jesus. Santa Maria, Mãe de Deus, rogai por nós, pecadores, agora e na hora de nossa morte. Amém. Neste momento, nós vamos abençoar a água. Ó Deus, Criador, nós te damos graças porque criaste a água para nos dar vida, saciar nossa sede, para lavar e refrescar nossos corpos, para molhar a terra e fazê-la produzir frutos que nos alimentam e sustentam. Nós te agradecemos pela água do batismo, pela qual tu nos purificas, a fim de que tenhamos uma vida limpa da sujeira do pecado e sem nenhuma mancha do mal. Nós te damos graças porque, por Jesus Cristo, que ofereceu a uma mulher samaritana e continua oferecendo a todos nós a água viva, da qual quem beber nunca mais terá sede, tu sacias a sede de todos os seres humanos. Abençoa, Pai, esta água que colocamos em tua presença. Concede a todos que fizerem uso dela tua proteção e a cura de suas enfermidades. Assim como pela passagem dos hebreus pelas águas do Mar Vermelho, tu os libertaste da escravidão do Egito, a todos que usarem desta água, livra-os de todos os males. Nós te damos graças e te pedimos por Jesus Cristo, Senhor nosso. Amém. Façamos agora a nossa consagração ao bom pastor. Ó bom pastor, nós te consagramos toda a nossa vida. A ti confiamos nossas famílias e nossos amigos. Tudo que temos e tudo que somos entregamos a ti. Tu és a fonte da vida. De ti procedem a cura e a libertação de todos os males. Tu és nossa luz e salvação. Queremos ser tuas ovelhas e pertencermos para sempre ao teu rebanho, pois junto de ti encontramos acolhida, paz e segurança. De todos os temores, tu sempre nos livras. Em ti pomos toda a nossa esperança, pois quem em ti espera jamais será decepcionado. Bom e eterno pastor, seguindo a ti com fidelidade, sabemos que após nossa peregrinação neste mundo, seremos recebidos por ti no céu. Lá, conforme tua promessa, viveremos para sempre contigo e teremos a felicidade eterna. Amém. Rezemos juntos a oração que o Senhor nos ensinou, através da qual nós chamamos a Deus de Pai e nos comprometemos a viver como irmãos e irmãs. Pai nosso, que estais nos céus, santificado seja o vosso nome. Venha a nós o vosso reino. Seja feita a vossa vontade, assim na terra como no céu. O pão nosso de cada dia nos dai hoje. Perdoai-nos as nossas ofensas, assim como nós perdoamos a quem nos tem ofendido. E não nos deixeis cair em tentação, mas livrai-nos do mal. Amém. Recebamos agora a bênção do bom pastor. Que o bom pastor nos olhe com amor, traga luz aos nossos olhos e serenidade para o nosso coração. Amém. Que o bom pastor nos abrace agora com ternura, de modo que sintamos o afeto do seu divino coração. Amém. Que o bom pastor seja nosso guia, nos faça conhecer sua estrada, nos conduza e conduza nossas famílias pelos caminhos da paz e da felicidade. Amém. Ao bom pastor, a honra, a glória e o louvor para sempre. Amém. Que a bênção de Deus, Todo-Poderoso e Rico em Misericórdia, Pai, Filho e Espírito Santo, desça sobre todos nós e permaneça para sempre. Amém. Fiquem com Deus.
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1: Já é. Obrigado, moleque.
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1: Ha! Bruno Rosa, Leite Romário. Cerveja e socorro, meu amigo. Essa é pra sofrer, viu?

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0: E é isso aí, bom dia, galera, tá gritando. Ô, beleza, gritou e eu falo, e eu mesmo, aí, Muito bem, bom dia pra você, tô chegando por aqui a partir de agora até as 8, nessa manhã maravilhosa, hein, manhã que promete, manhã de sabadão. Sabadão é dia de que, produção? Aí, ó, cadê aí?
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0: Dia de prosa sertaneja, beleza, e hoje nós teremos aqui o nosso amigo grande Giovanni Carreiro, hein? Cara, cantor, contador de caos, né? O homem é diversificado, hein? Então daqui a pouquinho no Prosa Sertaneja, o grandioso lendário Giovanni Carreiro. Tem até música dele tocando aqui na rádio, né? É, ué, tô te falando. Maria Chiquinha, bom dia, Maria Chiquinha,
2: Bom dia!
0: Tudo bem, Maria Chiquinha? Bom, pra você falar com a gente, pode ligar 3271-1977 ou 999-891977, tá bom? Fica à vontade aí, gente boa, fica à vontade porque aqui você está em casa, tá bom? Show de bola, só alegoria. Ô, gente, deixa eu te falar uma coisa, como é que esse pessoal gosta de mexer com o povo, né, menino? Aí, ó, jornalista revela Virgínia perdendo milhões por relação com o Vini Júnior. É, até adeus a contrato com a Globo, né? Entendeu? E até adeus a contrato com a Globo. Na verdade, isso é jogada de marketing puro. Agora diz que já terminou, né? Diz que já terminou o relacionamento, porque o Vini convidou não sei quantas mulheres para ir viajar para Madrid e ela descobriu. Isso é pura jogada de marketing. Isso não existe amor, não tem amor, não tem nada, né? Isso é só para aparecer, para não sumir da mídia, né? É, para não sumir da mídia. Mas é isso aí, né? Tem quem acompanha, então. Quando tiver gente que acompanha, e aí o pessoal cai dentro aí, mostrando a sua arte, né? De prender aí os internautas. Pois é, já caiu nas redes, já, tudo quanto é site você abre, tá falando aí do Vini Júnior e a Virgínia Fonseca, né? Pois é, aquele que eu digo, né? Isso é jogada de marketing, tá sempre em evidência. Está sempre em evidência, pois é. Ai, agora tá falando de traição, não sei o quê. Ai, você entendeu, né? É.
3: Lobo.

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0: beleza, agora são 4h18. Ô, gente, a gente não tem como atender ligação no WhatsApp aqui não, tá bom? Ô, minha amiga Elidia não tá ligando, tá insistindo em ligar aqui, né? Manda sua mensagem aí pra gente, não tem como a gente atender, né? Porque não tem como atender, não é porque a gente não quer, não. O sistema aqui, né, que a pessoa manda mensagem aqui, cai no nosso computador aqui, entendeu? Então não tem como atender a ligação, né? E ela tá insistindo. Não tem como não, minha amiga Erli. Manda sua mensagem, escreve sua mensagem e manda pra gente, tá bom? É, já ligou mais de 1 milhão de vezes aqui no WhatsApp da rádio, entendeu? Se quiser ligar, liga no 3271-1977, é esse sim. Tá bom? Esse é o telefone aqui do estúdio que você fala direto aqui com a gente. Então quer ligar? 3271-1977, tá? No WhatsApp aqui não tem como a gente atender ligação. É ligação, tá bom? Não tem como. Não é porque a gente não quer, é porque não tem como, que é tudo ligado direto no computador. Você tá entendendo? Aí, se quiser mandar mensagem, a mensagem chega aqui, igual a minha amiga Maria do Nem mandou aqui, ó. Bom dia, Lobão. É a Maria do Nem, da Barra do Cuieté. Levantamos cedo aí, ó, né, pra abrir a porteira do rancho. Estou esperando aí umas pernadas no John, como é que é? Jordan? É de aniversário, né? Essa semana, ele mesmo, Bento, um abraço, meu amigo Bento Transporte, está ligado com a gente aí, valeu. Grande abraço aí, Bento Transporte. É o show na sua manhã e hoje tem o nosso amigo Giovanni Carreiro, um dos melhores.
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0: Rancho 97, agora 4h22. Ô Zezinho, bom dia, meu amigo Zezinho Ferradeiro.

0: E aí, bom demais, hein? Tá aí o Leandro e Leonardo. Eu sou canção de amor. Aê. Bom, agora são 4:33, 4:33, essa música é show de bola. Leandro e Leonardo, foi pro meu amigo que tá na estrada aí curtindo a nossa programação. Cadê o nome dele aí, produção? Cadê aí, produção? Aê, o caminhoneiro bruto, hein? É o Bento. Valeu, Bento. Valeu, meu amigo. Bom trabalho pra você aí, boa viagem, né? Não sei onde é que você está, mas é aí meio que você está. Tá certo? Muito obrigado, tá bom? Olha a hora agora, 4:33, 4:33. Bom dia, bom dia, bom dia. Bom dia a todo mundo sintonizado na 97. É a Rádio Sertaneja do Leste de Minas, né, menino? Pois é, bom demais. Tá certo. Fala comigo aí, manda sua mensagem, manda o seu recado, fica à vontade. É show de bola, hein? Pessoal que tá ligado com a gente lá no córrego, lá no em Tubiritinga, né? Tubiritinga. Valeu, Tubiritinga! Terra querida, terra que a gente gosta, terra que a gente tá sempre aí, né? Marcando presença nos eventos e tudo mais. Tá certo? Bom demais. Bom, mas é isso aí. O que eu ia falar mais aí? Aí, aquilo que eu falei aí, ó. Agora tá tudo acontecendo, é você entra. Aí, ó, tá falando aqui, ó, mais um golpe para Virgínia, né? Fim de namoro, mais um golpe para Vini Júnior. Fim do namoro com Virgínia repercute na imprensa internacional.
1: É isso que o pessoal quer aparecer.
0: Quer fama, né? Fama, pois é, ué. Então tá aí, ó, fama. Todo mundo quer fama. Não é verdade? Beleza. Falando disso, ontem na minha rua tava aparecendo uma fazenda, menino. Quando um tanto de cavalo passeando na rua Carlos Chagas, na rua da Toga do Lobo, falei, meu Deus do céu, onde é que eu tô? Eu achei que eu tava tendo uma fazenda, num sítio, sei lá, e a cavalaiada passando pra lá e pra cá. E eu, hein? Pois é, o perigo é, tipo assim, um motoqueiro passar vazado ali, batendo aquele trem, né? Aí já era.
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você fala, né? Tá aí o trio do Brasil na época, né? Era trio do Brasil ainda. Um saudoso, agora é saudoso também, né? O Barreirito faleceu, ó. Saudoso e mais saudoso aí, ó. Barreirito mais o saudoso Cristiano Araújo. Tá aí um tipo assim, né? Um poporri aí com as músicas do trio Parada Dura. Olha a hora agora, faltando 16 minutos só pra 5. 16 pra 5.

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Rancho 97, agora são 4 horas e 53 minutos, 4h53. Bom dia, bom dia, bom dia. Vamos que vamos, hein? Vamos que vamos, hein? Tamo juntos até as 8 dessa manhã. Maravilha. Hoje gente, aqui, falar aqui da IP, né? Todo mundo tá querendo saber. Olha que IP seguirá, né? Vamos que vamos, hein? Vamos que vamos, hein? Tamo juntos até as 8 dessa manhã. Maravilha. Hoje gente, aqui, falar aqui da IP, né? Todo mundo tá querendo saber.

para louças, líquidos e desinfetantes do lote final 1, tá? Afetados pela medida da Anvisa, né? Anvisa Nacional, da Agência Nacional de Vigilância Sanitária, que é a Anvisa. Em alinhamento com a Anvisa e devido ao foco, né, na satisfação, né, dos nossos consumidores, a IP seguirá atendendo em seus canais oficiais todos aqueles que ainda preferirem efetuar a troca ou obter o ressarcimento pelos produtos adquiridos, né, segundo a empresa, através de um comunicado. Então, a IP reforça que os produtos afetados pela medida não precisam mais ser recolhidos. A orientação é de que eles permanecem guardados até a emissão de novos laudos de laboratórios independentes, né, segundo aí a nota. A empresa também destaca que os produtos são seguros para o consumidor, mas propôs, né, para a Anvisa que os itens sejam testados por laboratórios independentes autorizados pela agência. Então tá bom. Aí a testagem será feita, né, em todos os produtos já colocados no mercado, mesmo aqueles que não se adequaram, não se enquadram, né, na determinação da Anvisa. Bom, a IP segue executando, né, um ritmo acelerado e também um investimento de 130 milhões com o foco, né, em que se adequar aos requisitos acordados à colaboração, né? Então tá aí, né, gente? A colaboração aí com a Anvisa, segundo aí, né, o destaque da empresa. São 4:55 agora, 4:55. Bom, a gente vai seguindo por aqui, né? Abraçando a você que tá sempre ligado com a gente aí. Muito obrigado, muito obrigado. E aí tem Milionário José Rico.

Aí, Jacozinho. Um abraço aqui pro meu amigo Roger Campos, rapaz. É, o nosso eterno Rogério Soares. Tá ouvindo a gente aí, deve tá vindo de algum show, né? O cara não para não, rapaz, é um dos caras mais requisitados nos eventos aí da nossa região. Valeu, Roger Campos! O homem é sucesso, hein? O homem, como diria, né, o nosso amigo saudoso, né, o nosso amigo saudoso Cláudio Roberto, o homem é um cara estourado, um dos melhores do Brasil.

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11: 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O beleza! Agora são 5 horas 9 minutos. 5 e 9. O galo tá cantando. O povo tá levantando. Eu digo, tô aqui. O maravilha, hein? Show de bola. Bom dia pra você em casa. Bom dia pra você que tá aí trabalhando. Bom dia pra todo mundo que tá curtindo o Rancho 97. Tá? Lembrando que hoje no Prosa Sertaneja teremos aí o nosso amigo, né? O Giovanni Carreiro. O beleza, hein? Giovanni Carreiro vai estar com a gente aí, né? Depois de muito tempo, a gente conseguiu trazer o homem aqui, viu? Ô, Jânio Neves, bom dia, Jânio Neves, tá lá em São José da Safira. Joãozinho de Jampruca, valeu, Joãozinho de Jampruca, tá ligado com a gente. Meu amigo Du de Conselheiro Pena, pai da Yasmin, tá de Conselheiro Pena, tá lá tirando o leitinho da mimosa e ouvindo a gente aí. Valeu, meu amigo, um abração pra você, um ótimo dia. Meu amigo Sidney também curtindo aí o Rancho 97, aquele abraço aí pra vocês, tá bom? E até às 8 nós estamos juntos, rasgando a madrugada em nossa audiência. Ai, beleza. O galo cantando e o povo informando, o povo levantando e o lobo falando. Acorda, acorda, acorda, preguicinha. Acorda, preguicinha. Acorda, preguicinha. Tá dormindo demais. Pode dormir demais, não, hein? Você é errado aí.

0: Estrada Dura com Beco Sem Saída. Zezé Luciano, você mudou demais, é o nome dela.
1: Bom, quantas horas?
0: A hora, 5 horas 21 minutos, 5 e 21. Bom dia.
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7: 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Beleza!
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0: Sertanejo, sempre com você o tempo todo, viu? Bom dia, bom dia, bom dia.
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1: O avião das nove na voz aí desse cara que é maravilhoso, hein? Grande Eduardo Costa. Olha a hora, agora são 5:32, 5:32, né? Bom dia. Alô, Moreira, Moreira tá lá com o rádio ligado, né, rapaz? Um abraço aí, viu? A todos vocês de Engenheiro Caldas, o nosso bom dia, o nosso muito obrigado pela grande audiência aí, tá bom? É muita gente ouvindo a gente.

0: de humor.
1: É isso aí, João Mineiro e Marciano, se eu não puder te esquecer, ainda tem jeito não, né?
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0: Ó, oh, o menino já chegou já, hein? Tá tocando, produção, tá tocando interfone lá, o Giovanni Carreiro. O Giovanni Carreiro, gente. Ele quando marca com a gente, que ele chega cedo, viu? Chega cedo, viu? Por isso que eu dou moral pra ele. Já chegou aí, tá perto do interfone lá, desse. Produção, vai lá ver, produção, vai lá ver. Bom, agora são 5 horas e 41 minutos, 5 e 41. Bom dia, bom dia, bom dia, bom dia, bom dia, bom dia, bom dia.

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1: O anjo do Senhor anunciou a Maria e ela concebeu do Espírito Santo. Ave Maria, cheia de graças, o Senhor é convosco. Bendita sois vós entre as mulheres e bendito é o fruto do vosso ventre, Jesus. Santa Maria, Mãe de Deus, rogai por nós, pecadores, agora e na hora de nossa morte. Amém. Eis aqui a serva do Senhor, faça-se em mim segundo a vossa palavra. Ave Maria, cheia de graças, o Senhor é convosco. Bendita sois vós entre as mulheres, e bendito é o fruto do vosso ventre, Jesus. Santa Maria, Mãe de Deus, rogai por nós, pecadores, agora e na hora de nossa morte. Amém. E o Verbo se fez carne e habitou entre nós. Ave Maria, cheia de graças, o Senhor é convosco. Bendita sois vós entre as mulheres, e bendito é o fruto do vosso ventre, Jesus. Santa Maria, Mãe de Deus, rogai por nós, pecadores, agora e na hora de nossa morte. Amém. Rogai por nós, Santa Mãe de Deus, para que sejamos dignos das promessas de Cristo. Oremos. Infundi, Senhor, vos rogamos a vossa graça em nossos corações, para que nós, conhecendo pela anunciação do anjo a encarnação de Jesus Cristo, vosso Filho, por sua paixão e morte de cruz, cheguemos à glória da ressurreição. Pelo mesmo Cristo, nosso Senhor. Amém.
2: Louvado seja nosso Senhor Jesus Cristo, que a graça e a paz de Deus nosso Pai e de Jesus Cristo nosso Senhor estejam com todos vocês e seus familiares. Prezados radiovintes, hoje é sábado, dia 16 de maio, e nós vamos meditar o Evangelho de Jesus Cristo segundo João, capítulo 16, do versículo 23 ao 28. Naquele tempo, disse Jesus aos seus discípulos: em verdade vos digo, se pedirdes ao Pai alguma coisa em meu nome, ele vo-lo dará. Até agora nada pedistes em meu nome. Pedi e recebereis, para que a vossa alegria seja completa. Disse-vos estas coisas em linguagem figurativa. Vem a hora em que não vos falarei mais em figuras, mas claramente vos falarei do Pai. Naquele dia pedireis em meu nome, e não vos digo que vou pedir ao Pai por vós, pois o próprio Pai vos ama, porque vós me amastes e acreditastes que eu vim da parte de Deus. Eu saí do Pai e vi ao mundo, e novamente parto do mundo e vou para o Pai. Palavra da salvação. Amados radiovintes, em função da missão, os discípulos foram autorizados por Jesus a pedir o necessário ao Pai, certos de que seriam atendidos. Deixando a linguagem metafórica, Jesus passou ao discurso direto. Falou abertamente do Pai e do mistério que envolvia o seu ser e o seu agir, enquanto Messias e Filho de Deus. A comunicação de Jesus com o Pai tem um nome: amor. Exatamente por causa e em razão desse amor, Jesus saiu do Pai, encarnação, e voltou para o Pai, ascensão. Tudo que for pedido ao Pai no amor será concedido em função do amor. Neste, por este e em razão deste, se experimenta a alegria verdadeira, pois é o fundamento da fé

0: que Jesus veio do Pai. Por isso, Jesus decidiu antecipar para seus discípulos o significado de sua vida e ministério, culminando no seu mistério pascal. Que a fé em Jesus e ao seu projeto messiânico motive a esperança de se viver sob a custódia do amor. Oremos. Nós vos pedimos, Senhor, inspirai nossos corações à prática de boas obras, para que, buscando sempre o que é melhor, vivamos constantemente o mistério pascal. Por nosso Senhor Jesus Cristo, vosso Filho, na unidade do Espírito Santo. Amém. Meu abraço, amigo, que a bênção de Deus, Pai, Filho e Espírito Santo, desça sobre todos vocês e permaneça para sempre. Fiquem com Deus e até daqui a pouco no programa Fé Católica.
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2: Amados irmãos, amadas irmãs, iniciamos o programa Fé Católica e a nossa catequese é sobre a nota doutrinal sobre o valor do matrimônio. Tradições judaica e cristã, especialmente no misticismo, concordam em interpretar o Cântico dos Cânticos como alegoria da aliança entre Deus e Israel, da relação entre Deus e a alma. Em sentido simbólico, pode-se dizer que o livro do Cântico dos Cânticos exalta o amor entre um homem e uma mulher, enfatizando precisamente a singularidade de uma relação exclusiva. Na história de amor, os dois amantes se buscam e se desejam com uma reciprocidade na qual não há espaço para uma terceira pessoa. Ora, esse fato antropológico fundamental remete à profissão de fé de Israel. Ouve, ó Israel, o Senhor nosso Deus é o único Senhor. Deuteronômio 6:4. Esta é uma das proclamações mais solenes do Antigo Testamento sobre Deus. E é uma proclamação que utiliza a linguagem da singularidade ao professar a verdade da fé. Em outras palavras, o cântico afirma que no âmago de uma das experiências antropológicas mais profundas, como a relação amorosa, existe uma singularidade análoga àquela que a fé proclama sobre Deus. Portanto, a monogamia está profundamente ligada à singularidade e exclusividade do Deus de Israel e caminha lado a lado com o monoteísmo. A este respeito, Bento XVI afirma: Deus usou o caminho do amor para revelar o mistério íntimo da sua vida trinitária. Além disso, a estreita relação que existe entre a imagem de Deus como amor e o amor humano permite-nos compreender que o matrimônio monogâmico corresponde à imagem do Deus monoteísta. O matrimônio baseado num amor exclusivo e definitivo torna-se o ícone da relação de Deus com o seu povo e vice-versa. O modo de amar de Deus torna-se a medida do amor humano. Esta indicação ainda tem muito para explorar. A fórmula dupla, o meu amado é meu e eu sou dele, eu sou do meu amado e meu amado é meu, recorda, portanto, a fórmula teológica da aliança entre Deus e o Israel bíblico. O Senhor é o vosso Deus e vós sois o seu povo. E permite-nos aceder à categoria teológica da aliança como um compromisso mútuo de fidelidade. A categoria bíblica da aliança permite-nos finalmente delinear a santidade do matrimônio entre marido e mulher, na sua expressão de uma verdadeira comunidade de vida e amor através da doação mútua e exclusiva. Tudo isso ficará plenamente evidente nos textos do Novo Testamento. Meu abraço, amigo, a minha bênção, fiquem com Deus e até o próximo programa.
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2: Amados irmãos, amadas irmãs, iniciamos a Novena do Bom Pastor. Sou Dom Félix, bispo da Diocese de Governador Valadares, sou pastor dessa porção do povo de Deus da região do Vale do Rio Doce. É com alegria então que nós iniciamos em nome do Pai e do Filho e do Espírito Santo. Amém. Peçamos perdão. Senhor Jesus, bom pastor, tem compaixão de nós, porque somos pecadores. Não leves em conta as nossas faltas, mas concede-nos a graça de arrepender-nos dos nossos pecados. Converte-nos a ti. Não nos deixes pecar. Não nos deixes cair em tentação. Livra-nos do mal e perdoa todas as nossas culpas. Amém. Façamos o nosso agradecimento. Ó Deus, nosso Pai, nós te damos graças por todo o bem que nos fizeste até agora. Nós te agradecemos pelos imensos benefícios que concedeste a todos nós, seres humanos, e a todas as outras criaturas tuas que estão no céu, na terra e em todo o universo. Por teu Filho Jesus Cristo, Senhor nosso e bom pastor, a ti, nossa ação de graças, a honra e a glória, pelos séculos dos séculos e por toda a eternidade. Amém. Ouçamos a palavra de Deus. Eu sou o bom pastor. Conheço as minhas ovelhas e elas me conhecem. Assim como o Pai me conhece e eu conheço o Pai, e dou a minha vida pelas ovelhas. João 10:14. Meditemos a palavra de Deus.

Façamos agora a nossa intenção geral para alcançar a graça de perdoar as ofensas. Ó Deus de bondade, tu que não levas em conta nossas culpas, tu que perdoas a todos que te ofendem, dá-nos um coração manso e humilde, como é o coração de Jesus. Concede-nos a graça de perdoar sem restrições e sem medidas a todos que fazem o mal contra nós. Não permitas que caiamos na tentação de pagar o mal com o mal. Ensina-nos a amar nossos inimigos e a rezar com frequência pelo bem deles. Nós te pedimos por Cristo Senhor nosso. Amém. Façamos agora uma pausa para que, no silêncio do nosso coração, com os olhos fixos na imagem do bom pastor, seja feito a ele o pedido de graças que desejamos receber dele por meio desta novena.

0: Oremos. Senhor Jesus, Filho de Deus e Filho de Maria, tu que és verdadeiro Deus e verdadeiro homem, tem piedade de nós. Senhor Jesus, tu que és o Cristo de Deus, tem piedade de nós. Senhor Jesus, tu que és o bom pastor, atende a nossa súplica. Rezemos uma Ave Maria, pedindo à nossa querida Mãe do Céu, que por intercessão dela, sejam recebidas as graças do bom pastor que dele esperamos obter. Ave Maria, cheia de graças, o Senhor é convosco. Bendita sois vós entre as mulheres, e bendito é o fruto do vosso ventre, Jesus. Santa Maria, Mãe de Deus, rogai por nós, pecadores, agora e na hora de nossa morte. Amém. Neste momento, nós vamos abençoar a água. Ó Deus Criador, nós te damos graças porque criaste a água para nos dar vida, saciar nossa sede, para lavar e refrescar nossos corpos, para molhar a terra e fazê-la produzir frutos que nos alimentam e sustentam. Nós te agradecemos pela água do batismo, pela qual tu nos purificas, a fim de que tenhamos uma vida limpa da sujeira do pecado e sem nenhuma mancha do mal. Nós te damos graças, porque por Jesus Cristo, que ofereceu a uma mulher samaritana e continua oferecendo a todos nós a água viva, da qual quem beber nunca mais terá sede, tu sacias a sede de todos os seres humanos. Abençoa, ó Pai, esta água que colocamos em tua presença. Concede a todos que fizerem uso dela tua proteção e a cura de suas enfermidades. Assim como pela passagem dos hebreus pelas águas do Mar Vermelho, tu os libertaste da escravidão do Egito, a todos que usarem desta água, livra-os de todos os males. Nós te damos graças e te pedimos por Jesus Cristo, Senhor nosso. Amém. Façamos agora a nossa consagração ao bom pastor. Ó bom pastor, nós te consagramos toda a nossa vida. A ti confiamos nossas famílias e nossos amigos. Tudo que temos e tudo que somos entregamos a ti. Tu és a fonte da vida. De ti procedem a cura e a libertação de todos os males. Tu és nossa luz e salvação. Queremos ser tuas ovelhas e pertencermos para sempre ao teu rebanho, pois junto de ti encontramos acolhida, paz e segurança. De todos os temores, tu sempre nos livras. Em ti pomos toda a nossa esperança, pois quem em ti espera jamais será decepcionado. Bom e eterno pastor, seguindo a ti com fidelidade, sabemos que após nossa peregrinação neste mundo, seremos recebidos por ti no céu. Lá, conforme tua promessa, viveremos para sempre contigo e teremos a felicidade eterna. Amém. Rezemos juntos a oração que o Senhor nos ensinou, através da qual nós chamamos a Deus de Pai e nos comprometemos a viver como irmãos e irmãs. Pai nosso que estais nos céus, santificado seja o vosso nome. Venha a nós o vosso reino. Seja feita a vossa vontade, assim na terra como no céu. O pão nosso de cada dia nos dai hoje. Perdoai-nos as nossas ofensas, assim como nós perdoamos a quem nos tem ofendido. E não nos deixeis cair em tentação, mas livrai-nos do mal. Amém. Recebamos agora a bênção do bom pastor. Que o bom pastor nos olhe com amor, traga luz aos nossos olhos e serenidade para o nosso coração. Amém. Que o bom pastor nos abrace agora com ternura, de modo que sintamos o afeto do seu divino coração. Amém. Que o bom pastor seja nosso guia, nos faça conhecer sua estrada, nos conduza e conduza nossas famílias pelos caminhos da paz e da felicidade. Amém. Ao bom pastor, a honra, a glória e o louvor para sempre. Amém. Que a bênção de Deus, Todo-Poderoso e rico em misericórdia, Pai, Filho e Espírito Santo, desça sobre todos nós e permaneça para sempre. Amém. Fiquem com Deus.
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1: Diz aí, Lobão.
2: Beleza, digo sim, ué. Bom, e hoje nós estamos aqui trazendo o nosso amigo Giovanni Carreiro no Prosa Sertanejo. Depois de muito tempo, né? O homem também tá muito estourado aí, né, rapaz? E graças a Deus pintou aí um espaço da agenda dele para estar com a gente. Inclusive até parceiro nosso aqui também agora, né? Parceiro aqui da rádio Mundo Melhor, trazendo aí aquele dedinho de prosa. Só que, né, durante a semana é um dedinho de prosa. E hoje vai ser não só o dedinho, é a mão toda hoje, viu? É, todos os dedos. Ô, Giovanni, bom dia.
3: Bom dia. E comecemos, aí? Demoremos, mas cheguemos.
2: Tudo bem?
3: Graças a Deus, com o senhor também tá tudo bom, né?
2: Uou, só alegoria. Giovanni Carreiro, rapaz. Giovanni Carreiro, esse homem tá, virou, rapaz, um artista nacional, viu? Nacional. Até os artistas, né? Estão estourados, eles estão pedindo o trabalho dele também, né? Ele mostrava pra mim agora há pouco aqui, deu uma abertura que ele fez pra Ana Castela, boiadeira, rapaz. Uai, e eu, hein? Então, fala mais pra nós aí, meu amigo Giovanni Carreiro.
3: Eu queria desejar um bom dia especial pra galera que tá escutando a gente, não só aqui no Brasil, mas no exterior também. Aquele abração especial eu tenho todo dia, eu acordo cedo, vou ali, mando um bom dia pra galera. Hoje nosso bom dia vai ser pra lá de especial, que é com moda de qualidade, né? Nossa. As modas do jeito que nós gosta, né, Lô?
2: Oh, meu Deus. Giovanni Carreiro, depois nós vamos prosear mais, né?
3: É.
2: Porque ele tem muita coisa pra falar pra nós aqui, mas, viu? Pra hoje é especial com o nosso amigo Giovanni Carreiro, que além de, né, como diz, de cantor também, gosta de um dedinho de prosa.
3: Ah,
2: também,
3: mas
2: né?
3: Prosa é bom.
2: E hoje então você tá no lugar certo, prosa sertaneja.
3: Prosa sertaneja, hoje vocês vão ter prosa mesmo, vocês vão ver.
2: Aí o Michari nem aparece. Acho que o maestro nem vai vir aqui hoje, né? O maestro, todo final do programa, ele chega aqui, rapaz.
3: Nossa.
2: É, ele fala rasgado mesmo, viu? É, igual de uma dupla que veio aqui, só que ele fala coisa boa, né? Pra, tem que fazer isso, tem que ser assim, tá bom, melhorar. O maestro é bruto, hein? Daqui a pouco ele chega aí no final do programa. Até o Micharia tem medo dele, rapaz. Até o Micharia.
3: Hoje nós só dá o Micharia no lombo do cantador aí.
2: Vamos lá.
3: Pode mandar a moda então?
2: Manda ver.
3: Vamos começar das antigonas, né?
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0: Nossa senhora, eu parece que até o cantor veio que tava cantando.
1: No
0: cantor da música.
1: Mas é moda boa, né?
0: Você tá doido. Ó, quem tá apaixonado demais aí com a sua música é o Guilherme lá dos Estados Unidos, rapaz.
1: Ó, rapaz.
0: Guilherme, você conhece ele, não?
1: Guilherme?
0: É, que aqui e tinha até aquela casa de carne em Roma. Casa de carnes Roma aqui no Morada do Vale ali.
1: Uai,
0: e hoje,
1: rapaz,
0: graças a Deus, se encontra nos Estados Unidos, tá arrebentando lá com um açougue, rapaz.
1: Um abraço especial aí pro Guilherme.
0: Estados Unidos.
1: Quando nós puder, nós chega aí pra nós comer um franguinho.
0: É.
1: Será que ele tá criando frango lá, o franguinho dele lá igual nós?
0: Franguinho, como é que ele canta, será, hein?
1: Ele deve falar em outra linguagem.
0: Não é? Como é que deve falar assim, ah, socorro é o lobo em inglês, hein?
1: Eu tava escutando uma história que diz que um mineiro queria sair de Minas Gerais para os Estados Unidos, só que ele tava com medo de chegar lá e não sabia falar o idioma dele.
0: É.
1: Lá, né? Aí o compadre dele falou assim, não, você é bobo, só você falar devagar que eles entendem. Aí chegou lá, pegou um táxi, subiu no táxi, o taxista falou com ele assim, onde você vai, ele? Por favor, eu tô indo pro Central Park. Aí o taxista seguiu. Aí o taxista foi puxar assunto com ele, falou assim, de onde você é? Aí ele, de Minas Gerais. Aí o taxista foi, eu também. Aí ele, por que que nós estamos falando inglês então?
0: Ô, gente, esse é o Giovanni Carreiro, viu? Além de cantor também, é um grande contador de causas. Inclusive, daqui a pouco você vai fazer.
1: Vamos. Né?
0: Vai fazer a Geraldinho lá, o da bicicleta, a moda da bicicleta.
1: Bom demais.
0: É, hoje o treino tá bom, viu? O Guilherme tá rachando o bico aqui, ó. Leandrinho da Madrugada também tá mandando um abraço aí pra você. Gente, manda mensagem no nosso WhatsApp aqui pro Giovanni Carreiro, viu? 999-891977, beleza? 6h23. Daqui a pouco nós proseia mais.
1: Mais moda pra nós?
0: Manda pra nós, é verdade?
1: Vamos lá, Lourenço Dorival, então.
0: Alô, Giovana, essa vai pra você, Giovana.
1: Hoje é só moda que a gente gosta, as que nós gostamos, aquelas do fundo do baú.
0: Ó. Alô, Soriano. Soriano que gosta também, viu, rapaz? Soriano gosta dessa música aí.

0: Essa aqui, rapaz, essa música foi especialmente pro meu amigo Mário Leão, né? O Geraldo Caboclo lá em Marilac. Inclusive, a turma tá lá, eles estão cuidando das mimosas lá agora de manhã, rapaz, pro grande concurso leiteiro, né? Da festa lá de Marilac. Então vai ter o concurso leiteiro e vai ser lá na fazenda, né? Do João Marques, tá bom? Então um abraço aí pro Barriguinha. Alô, Barriguinha! Né? A turma que tá lá agora com ele, né? Pois é. Lembrando aí que serão 18 participantes, viu? Isso mesmo. Então, grande festa aí, né? Realização da prefeitura, né? Também Cooperativa Agropecuária Vale do Rio Doce, Sicoobi Cres Rio Doce. Pois é, então, né? O Barriguinha e o Osvaldo, né? Estão tratando aí das mimosas para participar aí do concurso leiteiro, viu? Então, meu abraço aí pra você, viu? Tá bom, meu amigo Mário Leão e Geraldo Caboclo? Um abraço aí pra vocês. Tá, e estarão também participando aí do concurso leiteiro, cuidando das mimosas lá para tirar o leitinho aí, né? E participar do concurso leiteiro aí da grande festa de Marilac. Ô, beleza, hein? Show de bola. Ô, Jonathan Menezes, um abraço, Jonathan Menezes, um abraço também pro nosso amigo, o pai do Jonathan, o Dedé, tá mandando um abraço pra você aí, tá bom?
1: Aquele abraço pra você aí, o Dedé.
0: Isso, o Dedé, também tem muita gente aqui, ó, pedindo cordão de ouro aqui, tem cordão de ouro aí também? O Leandrinho
1: da Madrugada. Na enciclopédia do cantor, você lembra.
0: Leandrinho da Madrugada também, lá da Socan também, tá te mandando um abraço aí.
1: Abraço, Leandrinho.
0: Aí o Rony, e muita gente que começou a mandar mensagem uma atrás da outra aqui.
1: Aí, ó. Aí. Maravilha, hoje o prós é sucesso.
0: Não, hoje é dia de eu trabalhar. Hoje é dia de eu trabalhar. Aí, beleza pura. Show de bola, vamos lá?
1: Pode moda.

0: É o Giovanni Carreiro, o homem que tá aí estourado nas redes sociais também, né, rapaz?
1: Graças a Deus, tá bom. Chega longe.
0: É, rapaz, você entra nas redes sociais e só vê Giovanni Carreiro.
1: Graças a Deus, a gente tá alcançando milhões de pessoas. Eu queria que milhões de pessoas seguissem também, mas até agora não. Mas tá quase lá.
0: Tá quase lá.
1: Quase lá.
0: Ô, gente, o Giovanni Carreiro também, ele tem, né, aquele momento de prosa também. Inclusive, tem uma, fechou uma parceria aqui com a rádio, né, com a Rádio Mundo Melhor. É grande parceiro nosso agora também, né?
1: Agora nós estamos juntos em tudo, nos eventos que da Rádio Mundo Melhor, igual o Festival do Quiabo que vai acontecer agora. Uhum. A gente está junto.
0: Você vai estar lá também?
1: TV.
0: Hã? Você vai estar lá também?
1: Ah, nós estamos fazendo a cobertura, né, do evento, né?
0: Ah, sim.
1: Aí durante a semana, soltando as prosas lá, para chamar o pessoal para o Festival do Quiabo que vai acontecer, eu acho, daqui 2 semanas, né? Dia 29,
0: é isso, 30,
1: 31 de maio.
0: Talvez, eu não vou dar certeza, talvez eu devo aparecer por lá no sábado.
1: Mas dá um grito no Rafael lá e faz um franguinho pra nós lá.
0: Talvez no sábado eu devo passar. O Guilherme aqui da rádio também tá à frente aí, né, da cobertura também aqui pra rádio, né? Uhum. Trazendo os melhores momentos, nosso amigo Guilherme aqui, que é secretário executivo, né, aqui da rádio. E ele é o cara que tá sempre aí à frente, né, das promoções aqui da rádio e tudo mais. Inclusive, né, te convidou pra fechar essa parceria com a gente aí também, né? Então o cara que tá sempre à frente aí, bem provável, né? Vou ver. Bem provável que eu devo aparecer por lá no sábado.
1: E o tanto que é bom.
0: Ver um mal acabado de chapéu lá, é louco.
1: Ele.
0: Não, depois do Giovanni, né? Depois do Giovanni. Giovanni Carreiro. Como é que é, produção? Eu vou pro intervalo aqui, o primeiro intervalo eu volto já com mais Prosa Sertaneja com Giovanni Carreiro. E o Leandrinho da Madrugada tá dizendo aqui, ó, bom dia, Lobão, olha aqui, ó. Ô, gente, aqui, ó, você que lavar sua picape lá da RAM, lavar sua RAM, né? Opa. 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
0: 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Só passar lá e procurar o Leandrinho da Madrugada e falar que ouviu aqui no Rancho 97, que até o Giovanni Carreiro também falou, tá bom? Aí pronto. 6h34, agora 6h34.

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13: 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Muito bem, gente. Fora do ar aqui, nós estávamos aqui para os. Menino, é o Prosa Sertanejo. Aí tem os bastidores do Prosa, né?
14: O bastidor é bom.
13: Inclusive, gente, quem tá em casa aí, ele canta a música que eu gosto também, né? A música que eu sou fã dela, né? Inclusive, quando o Tião Mineiro vem aqui, né, ele canta essa música, sempre me convida pra cantar com ele, né? Fazer a resenha do Lobo. E quando o Roger Campos, agora que era Rogério Soares, agora é Roger Campos, quando vem também... ele pede, fala, não, vou cantar aquela lá.
1: E a moda é boa, não?
13: Pois é, rapaz, nós tava aqui fora do ar cantando aqui, aí o Giovanni falou, que é quem faz essa resenha aqui, né?
1: Ué, você fala. É? Pode puxar já?
13: Pensa pra aqui, se alguém não sou bobo, nós vamos pegar o dedo dela aqui, né? Aqui, mas rapaz, essa música ela é bonita demais, principalmente quando chega, né, aquele final lá, né, a última estrofe dela. Nossa, tá doido. E aí, vai?
1: Pode puxar.

0: Catarina não saltou, não, rapaz. Ô, oh, beleza.
1: Primeira não. E segunda voz.
0: O Micharia não pulou, graças a Deus. Vamos lá.
1: Vamos fazer aquela lá, outra lá também, Lobão. Aqui, ó. Refrão, você segura ela na primeira, hein?
0: Olha.
1: Responsabilidade.

0: Bichari não pulou de novo.
1: Ah!
0: Bom, agora são 6h47, é o próximo sertanejo hoje com Giovanni Carreiro. E depois do intervalo, vai o Geraldinho?
1: Opa, bora!
0: O caos da bicicleta?
1: Bora!
0: Rapaz, é o mesmo jeitinho, você vai ver daqui a pouquinho.

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4: O beleza, gente, lembrando aí, deixa eu mais uma vez um abraço, meu amigo Mário Leão e o Geraldo Caboclo aí em Marilac, né? Agora a turma tá lá preparando as mimosas pro concurso leiteiro, né? Que vai acontecer aí dentro do evento, né? De Marilac, entendeu? Dentro aí da festa de Marilac, tá bom? Concurso leiteiro, inclusive vai acontecer lá na fazenda, né? Do João Marques, né? Beleza, e, né? O Mário, juntamente com seus, né, colaboradores aí, o Barriguinho, né, e toda a turma aí, tá lá no curral, né, ajudando aí, né, a preparar as mimosas para o concurso, dando silagem de milho, né, é, pras mimosas, aí, pra dar leite até leite em pó, tá bom? Então, gente, outra coisa também, o Mário Leão, ele, né, sempre quando ele renovava a parceria, ele renovava de 3 em 3 meses, agora ele falou comigo, Lobão, não, esse negócio de 3 em 3 meses, agora nós vamos renovar, é anual agora, mandou bater o carimbo aqui, ó, agora é 3 meses, mas não, meu filho, agora ele vai bater o carimbo agora, anual. Um ano de parceria direto, hein? O homem é bruto, né?
5: Aí é bruto com força.
4: Pois é, falou, meu, pode bater o carimbo aí, não quer esse negócio de 3 em 3 meses, mas não. Agora é o anual agora, entendeu? É sempre renovando aqui, né, com a gente, mas só que aquilo que eu sempre digo, né? A gente, né, divulga um produto bom. Silagem de milho na região não tem outra melhor do que a do Mário Leão, a do Geraldo Caboclo também, não, viu? Dos irmãos Caboclo, na verdade, viu? Entendeu? A silagem é aquela silagem que quando você tá olhando ali, passando, né, no moedor, dá vontade até de pegar um pouquinho e se experimentar. É, ué. Pois é, o trem é bom mesmo, viu? O inoculante é o silotrado que eles utilizam, né? Por isso que a silagem dele é boa, viu? Então, silagem de milho, irmãos Caboclo, que essa silagem é produzida na fazenda do Imbé, né, ali na pertinho de Marilac. E também ela é vendida para o armazém da cooperativa, entendeu? Então, mais uma vez, eu deixo meu abraço aí pro Mário Leão, a família, né, Caboclo, aí, pela credibilidade ao nosso programa, tá bom? É um parceiro aqui do programa aí, ó, já de longa data já. Falou mesmo, né? Vamos bater o carimbo agora, é anual, cortar um ano diretão. É, ué. Então, isso é porque, gente, graças a Deus, são frutos, né, do nosso trabalho, entendeu? Então, é, isso... Quer dizer, é, como eu poderia dizer, né? Isso cobra da gente ainda mais responsabilidade, entendeu? E eu fico muito feliz com essa confiança, né? E essa credibilidade ao nosso trabalho, viu? Valeu, Mário! Bom dia pra você e bom dia pra todos os parceiros aqui também, né? Bate o carimbo aí, ó, anualmente, né? É porque confia, entendeu? Muito obrigado, então, Mário Leão, da Fazenda do Imbé, onde tem a silagem de milho Irmãos Caboclo. Inclusive, a turma tá lá agora trabalhando. Barriguinha, né? O Osvaldo, turma tá lá agora trabalhando, cuidando das mimosas para o concurso leiteiro. Ô, beleza, hein?
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1: Isso aí, meu amigo Giovanni Carreira. Ô, Giovanni Carreira.
2: E
1: aí, já andou de bicicleta, já?
2: Já tô parado a minha guarda de bicicleta, senhor. Esfolou eu tudo. A mulher uma pinguice, uma cramura, uma gimura. Eu arrancava uma saroba no terreiro, fazia uma xaropada e foi ficando pior. Aí eu levei ela no doutor pra dar uma reforma lá pra mim. Falei, ô doutor, trouxe a mulher, isso ouviu que tá faltando, nem arrume a pra mim. Aí vai, senhor, que a dificuldade. Tinha que ir pra cidade ver a mulher voltar pra casa e um companheiro falou assim: uai, Geradinho, por que, é que você não compra uma bicicleta pra você, senhor? Faz Deus me livre nesse trem, senhor, você nem administrar isso, não. Vai ser bobo, com duas viagens que você der, você já anda. Aí eu fui com aqui a proposta dele. Falei, aí você traz esse Aranzé pra cá, que eu também nem administrar isso, eu não sei, não. Quando foi pra de tarde, ele butucou lá em casa com aquela ferramenta. Eu rodeei ela, falei, esse trem não vai prestar, eu não vou parar no lombo disso. E aí, so, quando foi pras voltas do dia, eu tinha que ir pra cidade, eu falei, eu vou levar ela lá pro campo de avião, que lá não tem ninguém pra fazer bagunça comigo, eu vou dar um repasse nela lá. Quando chegou lá no campo de avião, limpo demais, eu tranquei no chifre dela assim, so, quando eu passei o pé no lombo e veio dela romper, ela já refugou e eu já fui de cara na poeira. Limpei a poeira dos olhos, tornei a anelar naquele trem, mas o trem tá rompendo, deixa que vai. Tornei trancar no chifre dela, quando eu passei o pé no lombo, que eu pisei naquele estribo dela, ela virou. Aí no que ela virou, acudi com o pé de cá, ela virou pra cá e eu fui ganhando a toada naquilo. Pisa de uma hora de uma banda, outra de hora de outra, e ela vai rompendo, deixa que vai. Quando foi mais pra frente assim, o morro deu uma descambada de uns 2 quilômetros. E ela não tinha aquele ricocinho de minguatuada, não, senhor. E aí eu ouvi falar que santa ajuda, nessa hora só aborrecendo mesmo. Aí eu gritei pra um santo me acudir e ele não tava em casa. Aí eu chamei o outro mais graduado, ele tava acudindo o outro potabana. Aí quando vi, eu já tinha gritado, eis tudo. E lá embaixo tinha uma curva e um lote cercado de arame. Eu falei assim, eu vou pedir Deus pra me dar uma de mão, que eu bato com essa bicicleta aqui, dou uma cambota por riba dela e desocupo a mão aqui, tá bom. Só eu chamava o pé no rodeiro dela, queimava e fofava o pé e o treinava de malha pior, só. E aí, só, quando eu cheguei esse paivó da venda, já saí rodando na poeira, o vendeiro ainda danou comigo. Vai tá caindo isso? Eu falei, não, o trem que atrapalhou aqui. Aí eu passei e comprei um botinho de cigarro. Chamei a Bing e continuei atuando naquele negócio. Eu pisava de carro, virava e lá vamos rompendo. E aí, só, lá pra frente teve uma outra descida assim, mais graduada. Eu falei, agora é que eu vou mesmo. E vi que lá embaixo, no final da descida, tinha um cupinzeiro. Eu falei assim, naquele é o Prumes. Esse Aranzé naquele cupinzeiro que ela virou uma cambota, né? E aí, quando eu dei pro fé, o vento, o pito no beiço já não tava mais vindo, não. O vento tá trazendo o fogo mesmo. Eu falei assim, eu não posso desocupar a mão, que senão eu caio, né? Fala que vê que queima mesmo, eu guspei fora. Rapaz, aquele trem lá vai de malha pior. Quando foi fé, eu senti o calor do pito no beijo. Que eu fui cuspir, cadê? Ele tinha pregado aqui do lado da boca. Eu bufava igual um jumento.

0: menino. Eu abri a boca assim, o vento trazia a cinza pra dentro da boca, mas não. Eu falei assim, Deus vai me atinar naquele cupinzeiro que eu desocupo a mão e consigo tirar esse trem. E aí deu que nós miremos assim, só no que ela bateu, anelei por riba dela e já caí do outro lado. Quando eu levantei, amigo, eu passei a mão na boca, tava só a pipoca, a boca torta pro lado. Olhei pra baixo, não tinha botão da camisa, o zip da calça, até o cor do estamo tinha fartado também. Falei, nasce, certo que naquele cupinzinho que nós bateu tem algum toco ali que acabou desgramando eu tudo. O dinheiro e o cupinzinho tava liso, não tinha nada. Quando eu fui apanhar a bicicleta, senhor, você não há de ver que até uma birruguinha na nuca. Ali por volta tinha de tudo, linha de camisa, botão de calça, até o corpo do estampo tava lá também.
1: Rapaz, como é que você decora isso, moço? Como é que você decora o trem? Mas parece que o homem tá aqui contando história.
2: Eu decorei essa. O que que aconteceu? Nós era menino, nós ia lá pro Moreira, lá no salão do Moreira. O Moreira tinha um disco do Geraldinho, né? Ele tocava sempre quando nós ia lá, né? Aí eu fui aprendendo aqui. Toda vez que eu ia cortar cabelo, o Moreira tava escutando.
1: Ele tava vindo, ele tava escutando agora.
2: Moreira, ele mandou um abraço pra nós, logo que eu tava vindo. Um abraço aí pro Moreira, do salão Moreira em Engenheiro Caldas. Aí só eu fui aprendendo. Quando a gente chegou na era da internet, assim, a gente foi ter acesso à internet por volta de 2011, 2012, aí eu comecei a pesquisar e escutar, né, pra decorar. E eu decorei os carros tudo. Um tempo atrás, foi em 2021, durante o período da pandemia, a produtora em que o Geraldinho gravava lá no Goiás, a Plural, me convidou, porque eles iam fazer um desenho animado do Geraldinho, e aí precisava de alguém pra colocar a voz. E aí eu fiquei lá 2 anos na produtora colocando a voz do Geraldinho no desenho animado.
1: É mesmo, pai?
2: É, rapaz. Nós conseguimos imortalizar o personagem que já existia lá nos anos 90, imortalizar ele agora numa obra lá no canal do YouTube do Frutos da Terra, canal Frutos da Terra no YouTube.
1: Ô, João, eu vejo que você é um cara bem influente aí agora, né, nas redes sociais. Como é que está sendo esse trabalho seu aí, né, nas redes sociais?
2: A gente tem um compromisso quase todo dia, né? Eu tornei um perfil das redes sociais como se fosse um segundo emprego, né? E aí todo dia eu estou escrevendo alguma coisa, postando um vídeo lá, o que ajuda a gente a alcançar mais pessoas, né? Ali dentro a gente tem um alcance não só das pessoas que a gente já conhece, da região que a gente vive aqui, como a gente consegue acertar outras cidades, outros estados, outros países com o trabalho. Às vezes até a característica específica do conteúdo que a gente produz, que é muito um conteúdo rural, um conteúdo bem puxando as raízes mineiras, a cultura mineira. E aí a pessoa que tá fora do país, então faz tempo que tá morando lá fora, sente falta disso, aí para ali para escutar uma prosa, um sotaque da nossa terra, né, os costumes da nossa terra, e eles se sentem um pouco, vamos dizer assim, como se eles estivessem em casa, a forma da gente chegar nas pessoas. E aí, acabou que a partir desse trabalho, a gente também conseguiu chegar em alguns artistas de nome do cenário nacional, para fortalecer ainda mais o nosso trabalho. Graças a Deus, a gente tá conseguindo levar, além das prosas, as músicas também.
1: Uma repercussão nacional, vamos dizer assim, né?
2: Graças a Deus, nós estamos com uma repercussão nacional já.
1: Eu lembro que você fez uma vez, essa aí bombou, falando dos buracos da cidade.
2: Nossa senhora, foi quando eu cheguei, eu morava em Goiânia, aí quando eu voltei para Valadares, morando aqui, aí eu fui fazer de graça mesmo, né? Na época que eu cheguei, eu passei num buraco na rua e estourei o pneu do carro. Eu falei assim, vou fazer só de graça mesmo, porque viralizou. Eu tava vendo o que a galera tava reclamando, e todo mundo reclamava do mesmo problema. Eu falei, vou fazer aqui, mas eu vou falar de uma forma humorada, né? Pra acabar não ofendendo ninguém. E, rapaz, ganhou gosto, e galera, todo
1: viralizou mundo compartilhava daquilo. Faz ela pra gente de novo aí.
2: Ah, essa aí eu não lembro mais não. Essa eu não decorei, né?
1: Pô, e ó. Você vai cair no buraco então, hein? Vamos lá, agora são 7:34, 7:04. Inclusive tem uma música sua que tá tocando demais aqui na rádio.
2: Ah, lançamento.
1: É, lançamento.
2: Tem que tocar ela, né?
1: Tem, Giovanni Carreiro, de autoria própria, né?
2: Tocar agora?
1: Vai lá, manda ver.
2: Então escuta aí, gente. Ó, espero que vocês gostem da moda, tá? Depois vocês ligam pro Lobo também, fala, toca a moda do Carreiro aí.

0: Essa tá tocando o dia inteirinho aqui da rádio, viu? Ei, nome dela, hein?
1: Ei.
0: Bom, agora 7:08, 7:08, bom dia. 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
0: 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Beleza, bom demais. Tô te falando.
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9: Prosa sertaneja. Hoje com Giovanni Carreiro, rapaz. Esse homem que tá, ó, bombando aí em toda a região, em todo o Brasil. E a gente tava falando aqui, comentava aqui fora do ar, né? Sobre o Ícaro e Gilmar, né? E você participou com eles
10: lá no Prosa Sertaneja de Coraci.
9: Antes eu tinha, né, a festa do Prosa, né, muito tempo atrás, a gente fazia o aniversário do Prosa. Então, em Coroaci, o Ícaro e Gilmar também participou e você também participou também junto com eles, né?
10: É, foi no mesmo dia lá.
9: Mesmo dia.
10: Era a caravana do Lobo, né?
9: Não era caravana ainda não. Era a festa do Prosa.
10: A festa do Prosa. Eu
9: fazia o aniversário do Prosa todo ano, né? Uhum. E aí, acho que eles participaram com a gente também lá em... Na cavalgada também, que eu tinha cavalgada também lá no Frei também, né? Que era no Coyote, entendeu? E eles participaram lá também.
10: É, o que a gente fez lá junto lá foi em Coroaci, eu acho.
9: Coroaci.
10: A última que a gente fez
9: Coroaci. Foi em Coroaci. Mas bombou, viu? Inclusive você participou duas vezes em Coroaci, velho.
10: Foi em Coroaci,
9: foi.
10: Em
9: Coroaci você foi, mas o seu parceiro da época, né? Que fazia, André. Fazia Bruno de Barreto, né?
10: É.
9: E depois você voltou sozinho.
10: Isso.
9: Foi, mas foi sucesso mesmo, gente.
10: A gente fez uma em Matias Lobato também, fizemos
9: uma
10: em...
9: Isso, isso.
10: Safira, né?
9: Safira. Aí a gente falando e conversando aqui, falando sobre, né, as duplas, né? E a maioria das duplas, igual você falava aqui sobre o Ícaro e Gilmar. Engraçado, eles fizeram sucesso não com as músicas deles, né?
10: Sim,
9: com regravação, né?
10: É, regravações. Eu acho que o que aconteceu dentro do cenário musical é que muita gente deu uma desacelerada no meio das composições, das músicas inéditas, autoral. E eu senti que o público, no geral, começou a ouvir as músicas antigas, né? Quando falava assim, a música de antigamente que era música boa.
9: Isso.
10: E quando você faz regravação, né, de sucessos antigos, coisa que já foi sucesso, a tendência do público parar pra escutar é maior. Então
9: com
10: as regravações, ela ajuda muito também pro trabalho do artista. É lógico que depende do trabalho que você quer regravar, porque tem artista consagrado que ele não gosta muito que o artista que tá começando regrava os trabalhos dele, né?
9: Verdade.
10: Mas que soma muito pra carreira, principalmente do artista independente, o artista que tá iniciando, fazer esse trabalho de regravação, né? Fazer a interpretação de uma música que já todo mundo conhece, fortifica demais o trabalho dele, né?
9: E hoje a maioria você vê, né? A maioria que começou igual o Eduardo Costa mesmo, começou regravando.
10: Regravando
9: depois.
10: Aí, né, tem lá o Ana Prado, fez regravações, o Cleiton Romano. Muitas
9: regravações.
10: Deixa eu ver mais quem.
9: O próprio Gustavo Lima, né?
10: Gustavo Lima fez o trabalho do Boteco do Gustavo Lima.
9: Isso.
10: O primeiro boteco foi só com regravações.
9: Regravações. Então a maioria dos artistas, né, que às vezes vão fazer algum show, principalmente o artista, quando tem uma música só de sucesso, né?
10: É.
9: Ele vai fazer um show, o que ele faz?
10: Vai cantando outras músicas conhecidas e aí ele agrega a dele ali no meio.
9: Agrega dele, é. Entendeu? Não,
10: o povo já tá escutando as outras, escuta a minha aí também.
9: Vai a minha também, beleza pura. Então esse cara é um cara que entende, viu? E o maestro hoje, eu acho que ele vai passar mal. O maestro vai passar mal. Eu tenho certeza que ele vai mandar uma mensagem pra gente hoje, que todo final de semana, todo final do programa, ele chega aqui, né?
10: Uhum.
9: Pra dar a sua nota, né? Falar, ele fala bem, entende, viu? O homem entende, viu?
10: Daqui a pouco
9: ele vai matar. Ele viu o que vai falar do Giovanni Carreiro hoje, hein?
10: Nossa.
9: O micharia, quando ele entra, o micharia vaza do mundo, rapaz.
10: Olha, o micharia tem medo dele?
9: Tem, você tá doido.
10: Hoje não solta o micharia então, não. Deixa o micharia preso.
9: Não, ele entrou, o micharia vaza do mundo aí. Agora são 7:19. Puxa mais pra nós aí, vai lá. 7:19.
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0: E a sua? Tem uma outra também
1: que tocou. Tem uma outra que toca aqui na rádio também, de vez em quando.
0: O homem canta demais. Essa que é essa mesma, né?
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0: É, mora, amor.
1: Essa é sua, né?
0: Essa é minha. Composição é minha e do Gabriel Vito, que a galera conhece como o Indião dos Agroboy.
1: O alemão lá de Fernandes Tourinho. Dizer que estudou junto com você.
0: O alemão é. Filho da Creuza.
1: É, dizer que conhece você desde a escolinha.
0: Alemão caboclo bom. Já deve estar na lida diária ali. Né?
1: Aí, inclusive, dizer que teve lá no show, né, em Curuaci.
0: Ah, ele tava no dia.
1: Tava no dia
0: show
1: também.
0: Show de Curuaci.
1: Isso, ué. Um abraço aí, meu povo de Curuaci. É onde acontece aí o festival, né? O grande festival aí do Gulimé, né?
0: Mas gosta pouco, né? Não gosta pouco.
1: O festival do Gulimé.
0: Na época que eu fui lá, eu falei assim, é o festival da cachaça, eu vou experimentar aqui. Mas não dá conta de eu experimentar tudo que tem, não?
1: É muita coisa,
0: né? Se você for experimentar tudo que tem, você não sai de lá, não.
1: Uma variedade. Inclusive, tá chegando agora também o festival do Quiabo, né? Lá em
0: Alpercata.
1: Um abraço aí ao prefeito Rafael França. Show de bola, hein? Bom, 7 horas 24 minutos. Vou pro intervalo aqui, eu volto já, tá bom? Com mais Prosa Sertaneja. E trazendo hoje Giovanni Carreiro.
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1: Daqui a pouco tem mais um dedinho de prosa aí.

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2: Prosa Sertaneja. O beleza. Hoje é sabadão, dia 16, né, de maio de 2026. Recebendo hoje aqui nos estúdios 97, nosso amigo, né, grande Giovanni Carreiro. Giovanni Carreiro. Na verdade, o Giovanni já veio aqui várias vezes, né? Mas assim,
3: eu já sou de casa, né?
2: É de casa já. Eu me lembro quando você veio aqui a primeira vez, você fazia parte até do grupo Paradoxo, né?
3: Isso,
2: né?
3: Uma banda lá de Fernando Estourinho.
2: Fernando Estourinho, me lembro.
3: E depois acabou que nós foi, cada um seguiu pro rumo, acho que o único que continuou, os únicos que continuou, né, no ramo da música, foi eu e o Ian.
2: O Ian.
3: É. O Ian hoje tá no Paraguai lá, fazendo produção musical, mas ainda tá tocando na noite, de vez em quando ele toca em Foz do Iguaçu, na região ali sul do Brasil, e volta ao Paraguai de novo. As duas ou três vezes no ano ele vem aqui pra passar umas férias na região de Fernando Estourinho. É, toca aqui com a galera também na noite. Então a gente foi os únicos que continuou no ramo.
2: Ah, bom, eu vi um vídeo que você me mostrou aqui agora há pouco, você cantando mais aquela música do Tião Carreiro Pardinho, né? O Pai João.
3: Pai João.
2: Como é que é o nome do...
3: Lá era o William Bruno.
2: William Bruno,
3: da
2: nossa.
3: Dupla Bruno e Dene, sobrinho do Gustavo Lima.
2: Rapaz, Malte, ficou show demais, hein?
3: Ah, ali gosta de duetar. Boa. Vai dar ela aqui?
2: Vai lá, manda ver.

0: Rapaz, essa música é... chega até a arrepiar.
1: Nome é boa, hein?
0: Tião Mineiro, conhece Tião Mineiro?
1: Tião Mineiro conhece Tião demais.
0: Ele canta, conhece essas músicas todas aí do Tião Carreiro e Pardinho, viu? Ô Tião, você melhorou, Tião? Tião tomou um tombo lá na casa dele, rapaz. E aí ficou um
1: essa
0: tempo,
1: semana,
0: né?
1: Eu vi um vídeo dele tocando viola. Eu acho que já tá melhorado, já, né?
0: Já tá melhorado. Rapaz. Inclusive, ele até ia vir no programa, né? O dia que o Rogério agora é o Roger Campos, né? Uhum. O dia que o Roger Campos esteve aqui no programa, ele também estaria fazendo a participação, né? Junto, para matar a saudade. Que eu me lembro quando eles vieram pela primeira vez aqui no programa, né? Foi era Tião Mineiro e Rogério, lembra?
1: Tião Mineiro. Eu lembro, eles era... A gente tinha a Quintaneja na época, uhum, da Boate Mona Lisa ainda. As Quintanejas sempre começava com o Tião Mineiro e o Rogério lá no palco da boate.
0: Eram os dois top da época, viu? Aí depois separou, né? Hoje o Roger Campos, né? Ele tá teclado. Então teclado, mas faz também, né?
1: E canta, hein? Menino que canta.
0: Se precisar também, faz também violão e voz também. O dia que você pedir pra ele, show que você quiser fechar com ele, faz.
1: Inclusive, é um dos melhores, eu acho que um dos melhores cantores que eu conheço em Valadares é ele. Pois ele é versátil, o repertório dele é gigante, ele conhece de todas as modas, ele toca de todas as modas, então o menino é bom mesmo.
0: E tem um timbre do Edson, né?
1: A dupla
0: Edson.
1: Eu sou suspeito de falar, porque eu gosto demais de ver ele cantando.
0: Você tá doido, o homem é bom mesmo. Mas aí... então quando ele vinha aqui no programa, ele vinha com o Tião Mineiro. Então quando você tocou essa música, eu lembrei do Tião Mineiro, que o Tião sempre quando ele vem ao programa, essa é uma das primeiras que ele canta aqui.
1: O Tião, ele conhece os medalhão do sertanejo tudinho, né? Você sentar com ele, você fala assim, vamos lembrar a moda? Antigamente ele ia lá na casa do meu pai, lá, ele passava um dia junto com nós lá. E aí ela que segurava na viola, sentava do lado. Era o dia inteiro nós cantando moda. Da hora que ele chegava até na hora que ele ia embora, nós cantando moda junto.
0: Gosto mesmo, hein? Bom, 7h35. Ô, Giovanni, quem quiser contratar você, né? É fácil de achar?
1: Pra mim é fácil demais. Vocês acham aí nas redes sociais aí, procurar Giovanni Carreiro, Giovanni com I no final, G-E-O-V-A-N-I. Giovanni Carreiro. Tá lá nosso telefone de contato, mas se quiser anotar aí também, tá 33988969313. Ou se você quiser também, você pode falar com o Lobão aqui, que o Lobão acha nós.
0: Gente, ó, aí é um showzaço, viu? É um showzaço o Giovanni Carreiro, viu? Pode levar aí pra sua cavalgada, né? Pra sua festa também. Aquela festa fica todo mundo sentadinho também, né?
1: Nós faz tudo.
0: Ô, menino, o homem é versátil, Bom, agora 7h36, o que você vai mandar pra nós aí? Moleque, tem uma música, outra música sua também aqui. O pessoal canta muito, aquela, os homens cantam demais.
1: Eu vou ter que lembrar ela. Rapaz, tem muito tempo que eu não toquei ela, hein?
0: Foi a primeira.
1: Foi a primeira que a gente primeira tocou
0: música,
1: aqui na rádio.
0: Primeira música.
1: Ano passado eu lancei uma que entrou até no projeto do Country BR, lá da dupla Pedro Paulo e Alex. O Pedro Paulo tem um projeto paralelo à dupla que chama Country Life, né? Um projeto só de música country.
0: Entendi.
1: E é uma música que conta uma história. A gente lançou, o nome dela é Vendo Essa Casa. Sabe aquela história que eles falam que quando os avós da gente partem, a casa muda, ou a atmosfera da casa muda, todo mundo se separa? Eu gosto de fazer até um verso antes de começar essa moda. Começa assim, ó. Passando lá pelo meu interior, vi a casa de vovô que ficava na beira da estrada. Tinha bastante mato na frente, cadeado com corrente, mantinha a porteira fechada. A carroça que era da Lida tava no canto ali caída, com a madeira entregue aos cupim. E o velho Fuscão 74 abandonado no meio do mato. E essa cena doeu em mim. Lembrei do meu tempo de criança. Nessa casa tinha festança, onde reunia muita gente. E ali hoje no meio do mato já não é mais como antigamente. Mas é aquela velha história, quando os nossos avós se vão embora, só fica lembrança e algum retrato. É de doer o coração, que fica igual o casarão, abandonado no meio do mato.

0: Nossa Senhora. Engraçado, lembra muito também da música do de Paulo e Paulinho, Casa da Avó, né?
1: Essa eu acho que eu nunca ouvi, não, mas de Paulo Paulinho tem umas modas assim, chorosas também.
0: Casa da Avó é o nome dela. Bom, eu vou pro intervalo aqui, eu vou, último intervalo, daqui a pouquinho. Será que ele vai aparecer aqui, será, no estúdio? Ô, maestro, o que que ele vai falar do Giovanni Carreiro? Daqui a pouquinho.
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0: Prosa Sertaneja. E vamos para aí a reta final do Prosa Sertaneja com Giovanni Carreiro. O pessoal tá que manda aqui, ó. Vanessa Quitéria diz que é sua fã, já te segue lá no Instagram aí, ó.
9: Aquele abraço.
0: Beleza, hein? Vanessa, a Rosane Pereira de Alpercata também, diz que é fã do seu trabalho, já foi no seu show, tá vendo?
1: Então, um abraço aí pra galera de Alpercata, o Rosane.
0: O Altair também, diz que te conhece, é lá de Tarumirim.
1: Tarumirim.
0: Esse Giovanni canta muito, conheço e posso falar.
1: Lá de Tarumirim também a gente já fez muita bagunça lá, tocando viola.
0: Meu amigo Giovanni Carreiro, né? Qual que é o seu Instagram mesmo?
1: É arroba Giovanni Carreiro, com I no final, né? Giovanni Carreiro.
0: Ah, beleza. Você
1: vai achar Giovanni Carreiro, só tem eu também no Instagram, graças a Deus, nunca surgiu o outro.
0: Eu também tenho Instagram.
1: Ah, é o Lobão também, gente. Mãe, o Lobão agora tá no Instagram.
0: A mãe deixou fazer.
1: Vocês que estão aí agora nas redes sociais aí, vocês acompanham o Lobo só pelo rádio, vocês também conseguem acompanhar agora pela internet também, ó. Você vai lá e ainda proseia diretamente com o Lobo.
0: Arroba Lobão da Madrugada Oficial.
1: Oh,
0: show de bola.
1: Aí é forte.
0: Bom, e tem também, né? Tem que falar também da nossa empresa também, né?
1: A Rádio Mundo Melhor. Rádio
0: Mundo Melhor também. Arroba Rádio Mundo Melhor 97 também. Pode seguir no Instagram lá. Né?
1: Compartilhar. Inclusive, a galera acompanhando o Instagram da Rádio Mundo Melhor, eles ficam por dentro de toda a programação.
0: Sim.
1: Tem aqui, tem o Lobão, tem a Claudinha, tem o Wilson Dias,
0: tem Luciano Venades.
1: Luciano Venades. Além disso, também tem a parte das notícias, né?
0: Você
1: quer ficar por dentro de tudo que acontece no leste de Minas, tem a Rádio Mundo Melhor que vem com as notícias também. Então é importante você seguir o Instagram da Rádio Mundo Melhor.
0: Segue, compartilha, né, também. Pois é, então tá aí, essas são as nossas redes sociais e arroba Lobão da Madrugada Oficial. Inclusive, eu até viajei para o Espírito Santo no final de semana passado, até fiz lá um vídeo lá num lugar maravilhoso em Ibiraçu ali. Não sei se você já passou ali.
1: Eu já passei quando estava em construção, ali no santuário, né?
0: Isso, é. Nossa, rapaz, mas show de bola. Que lugar maravilhoso, viu? Tá, quer saber? Lá no Instagram. Na verdade, eu queria esse Instagram, mas pra quê? Sempre quando a gente participava de um evento, o pessoal perguntava, Lobão, como é que foi a festa, hein? Então, às vezes você falar, é melhor você mostrar.
1: Mostra como é que foi.
0: Isso, como é que foi, né? Tá tudo lá no Instagram.
1: Todo mundo fica por dentro em tempo real.
0: Isso, isso. E a rádio também é a mesma coisa. O Wilson Dias também tem o Instagram dele, a Claudinha tem também, o Luciano Bernardes tem também. Todo mundo tem. Até eu, porque a mãe deixou, depois de muita insistência, rapaz. Falou, mãe, agora pode, mãe? Ela falou, não, meu filho, agora vem cá.
1: Agora tá liberado.
0: Me deu a chinelada, né? Agora pode. Entendeu? Beleza, então. Vamos lá, então. Agora são 7:46.
1: Hoje nós não contamos um caos de assombração, né?
0: Mas conta, então. Vai lá.
1: Nascido e criado na roça, eu caçava, pescava. Era corajoso, mas sempre tava esbarrando num problema, porque eu era teimoso. Meu avô, caboclo sabido, falava pra eu tomar cuidado, pra não caçar e nem pescar na Semana Santa, porque era pecado. Rapaz, bem na Quinta-feira Santa, eu escutei meu cachorro latindo lá perto dos pés de bambu.
0: Oh.
1: E pelo barulho que ele tava fazendo, eu acho que ele tinha coado do tatu. Montei no cavalo, corri pra lá depressa, cheguei lá, encontrei um tatu acuado, peguei o revólver e mirei bem na testa. E bem nesse momento o tatu começou a falar. Moço, pelo amor de Deus, não mata não, que eu tenho os iotinhos pra criar.
0: Ué.
1: O meu corpo arrepiou, fiquei assombrado com aquilo. Guardei o revólver, montei no cavalo, voltei pra trás igual um tiro. Parei na cerca de casa, assombrado com aquilo que aconteceu. Respirei fundo, olhei pra trás e falei, cruz credo, eu nunca vi tatu falar. E o cavalo virou pra mim e falou assim, nem eu.
0: Pô, aí deu ruim. Pô, aí não.

0: Sem vergão, hoje todo mundo pesca, pega peixe de porção. Todos pescam sossegado e o dar lugar assombrado acabou a assombração.
1: Uai, rapaz. Alô, o maestro chegou, hein? A luz acendeu lá na sala dele. A luz acendeu, hein? Alô, maestro! Maestro chegou. Já tá aqui na rádio aí, que ele fica lá na sala dele ouvindo, né? É, depois vem aqui pra falar. Ô, maestro, chega mais ainda.
2: Cadê o maestro?
1: Bom, 7 horas e 50 minutos, 7h50 agora. Rapaz, essa história aí da assombração foi bom. Quer dizer, eu nunca vi tatu falar nem e o cavalo.
2: Nem eu. Era teimoso,
1: velho. Ai. Nossa senhora. Quando essa música toca, o maestro chegou. O bicho, cadê o Michel? Olha lá. A pontinha do rabinho dele já subiu também.
2: Já revirou a esquina do outro lado ali.
1: Já. O maestro, bom dia, tudo bem? Ô, rapaz, ficou parecendo Zé Rico, né?
2: Colocou o chapéu. Ô, você sabe por que o Zé Rico canta com a mão na orelha?
1: Por quê?
2: Porque se colocar a mão na boca, não sai voz.
1: Olha, né? Ó.
3: Viu?
1: Charada do louco.
3: Um monte distraído.
1: Essa foi pra fechar o prosa. Essa foi boa. Foi, ó. Meu maestro, tudo bem, maestro? Vai tá igual Zé Rico mesmo aí, tá. Ó. Chapelão
2: do. Se olhar bem, tá parecendo até um pouco soriano.
1: Chapelão, né?
3: Quem dera, né?
1: Pois é. Ô, maestro, aí, tudo bem, maestro?
3: Rapaz, bom dia pra você, bom dia aos ouvintes do Rancho. Rapaz, só não tô melhor porque eu tô com a cirurgia no dente aqui. Que...
1: É mesmo?
3: Tá complicado.
1: É
3: difícil.
1: Mas, maestro, você que sempre acompanha o prosa e sempre no final do programa, inclusive nós temos prosa agendada até dia 20 de junho, rapaz.
3: Ô, coisa boa, hein?
1: Inclusive, sábado que vem vai estar aqui o Caio Fernandes.
3: Olha.
1: Aquele menininho, bem pequenininho.
2: Agora já deu um esticamento, agora tá grandão.
1: Tá bitelão agora, tá bitelão.
3: Pois é, e eu tenho a primeira gravação que ele fez ali ainda.
1: Você não tem? É. Pois é, era pequenininho, rapaz. E já fez aqui no Prose também, já participou também de festa aí na região também, com a gente e tudo mais. Mas, meu amigo maestro, o que você tem a dizer do Giovanni Carreiro?
3: Primeiro eu vou te fazer uma pergunta.
1: É da boca, não, né?
3: Você fala mal do seu patrão?
1: Hein?
3: Você fala mal do patrão?
1: Eu não.
3: Pois é. Ele não sabe, mas ele é meu patrão.
1: Quem é?
3: Ele só não sabe disso, vai saber hoje.
1: É meu?
3: É, ué.
1: O Giovanni Carreiro é seu patrão?
3: É, ué.
1: Ai, mamãe.
3: É um dos meus patrões.
1: É meu?
3: Uhum.
1: Mas
3: ele não sabe, vai saber agora.
1: Tá vendo? Então fala, então.
3: Ó, mas o Giovanni Carreiro é... Como diz, tá de parabéns, tá pronto pro mercado, é um cara, né, de vários projetos.
1: Uhum.
3: E tô falando, mas é coisa séria.
1: Sim, sim.
3: É. Eu faço parte de um dos projetos dele, mesmo que ele não saiba disso.
1: Olha!
3: Mas é que eu sou o produtor, né, do Dedinho de Prosa.
2: Aí, ó. Tá vendo?
3: Ele não sabe.
2: O responsável pra prosa tá rodando o mundo aí.
3: Ele não sabia, né? Agora ele ficou sabendo.
1: Dedinho de Prosa que roda no Giovanni Carreiro, o maestro que produz, né?
2: Pô, rapaz.
3: Então, assim...
2: Então, o nosso sucesso já tem um responsável.
1: Aí, viu?
3: Mas já tá pronto. É um cara bastante versátil.
1: Versátil,
3: né? E o que eu acho mais incrível, mais interessante, assim como eu falo com todos os artistas que vêm aqui, é a questão da identidade própria.
1: Isso, né?
3: Eu sei que é uma decisão difícil, mas porém muito sábia a decisão que ele tomou, a questão de assumir a sua identidade, né?
1: Uhum.
3: E isso pode até demorar um pouco, mas faz um bem danado na carreira do artista.
1: Verdade.
3: Né? E isso tá refletindo agora, né? Tenho certeza que lá no começo ele até... chegou a pensar que tinha tomado a decisão errada, mas com certeza não, viu?
1: É,
3: agora você começa a colher os frutos e a tendência é só crescer, né? Mais e mais, até mesmo porque ele não trabalha com projeto de repetição.
1: Não, não.
3: Assim, né? Ele trabalha com projetos próprios. Yeah. E isso é que faz o artista crescer.
1: E eu te falar, é um cara bem influente aí nas redes sociais, viu?
3: Sim.
1: Você vê Giovanni Carreiro do Brasil inteiro, menino.
3: É, eu sou um dos seguidores dele lá.
1: Inclusive ele gravou, né? Você me mostrou agora há pouco aqui. Uma introdução que você fez para o show da Ana Castela, né?
2: É a chamada para o DVD da Ana Castela, que foi no Barreto.
1: Sim. Você vê Giovanni Carreiro do Brasil inteiro, menino.
3: É, eu sou um dos seguidores dele lá.
1: Inclusive, ele gravou, né? Você me mostrou agora há pouco aqui. Uma introdução que você fez para o show da Ana Castela, né?
2: É a chamada

0: São do Barretão sempre tava correndo uma prosa nossa dentro do Parque do Peão também.
1: Olha, rápido, não tá vendo?
2: Falando? Quem escuta fala assim, pô, o cara simprão e tal. Olha, mas a simplicidade é que leva faz o nome do artista.
1: Ó, e eu te falo aí.
2: E é pessoalmente também, né? Não é só.
1: E é um cara, não sei se você lembra dele, que quando ele veio a primeira vez aqui no programa.
2: Não lembro.
1: É um cara que eu acompanho o sucesso da carreira dele desde o início.
0: A primeira vez que a gente veio aqui, eu acho que foi 2011, né?
1: 2011, olha só. 2011.
2: Ah, eu não estava na emissora. Não,
1: 2011, desde 2011.
2: Eu estava na emissora antes e voltei depois. Então, e ele veio bem nesse intervalo.
1: Então, né? Eu conheço o Giovanni, então, há muitos anos, desde o início da carreira dele. Ele tinha uma banda que a gente até falou agora há pouco aqui, da banda Paradoxo, né? Então é que ele viu que, tipo assim, né? Ele tinha um potencial, assim, de fazer carreira, seguir carreira solo. E ele apostou nisso e hoje é um cara que ganhou o mundo aí.
0: Eu falo assim, começamos a cantar, ninguém reclamou, era assim.
1: Rapaz, olha, pois é, então a gente fica muito feliz quando você vê que uma pessoa cresce, né? E, tipo assim, e a gente, né, acompanha, né, como diz. Ao longo do tempo,
2: E aí, como diz, a dica que eu sempre trago para todos os artistas, a dica para ele é: continue simples, o cara que você é.
1: E eu te falar,
2: aí
1: viu?
2: Você vai longe.
1: Nunca furou comigo, viu?
0: Aí, ó.
1: Nunca furou comigo.
2: Pois é.
1: Sempre quando ele marca, ele chega aí aqui 5:30.
2: É aquela história, né? A pontualidade e o compromisso diz muito de quem você é.
1: Nossa senhora.
0: Aí, ó. Matamos com chave de ouro.
1: Nossa senhora. Só porque colocou o chapéu do lobo aí, viu? Inspiração.
0: Ficou poético.
1: Viu que o chapéu do lobo faz? Aí, ó. Ô, maestro, muito obrigado pela, mais uma vez aí, pelas palavras sábias, viu?
2: Vou até mostrar uma música minha pra ele.
1: Vai?
0: Vou. Ai, ai, ai. Hoje vai sair negócio, hein?
1: Oi, vamos fechar negócio.
0: Fechar o negócio
1: aí. Pra fechar o próximo, então, o que, que você escolhe pra nós aí?
0: Ô, meu novo, vamos mandar a nossa moda que tá tocando aí na
1: área. Vai lá, manda ver.
0: Gente, escuta aí, tá? Durante a semana, vocês ligam pro Lobão, vai tocar a moda do carreira aí. Moda boa. E foi que aconteceu.

0: Rapaz, eu quero mais uma vez agradecer a você, tá? Sempre quando a gente chama, né? Quando você tem um espaço na agenda.
1: Tamo junto.
0: Última vez, né? Agora, recentemente, liguei e tudo mais. Mandei uma mensagem, ó, vambora no próximo sábado. E você falou, não, beleza, fechado. E graças a Deus, eu deu certinho.
2: Aí, próximo. Você tocou com um cara que toca com dois dedos.
0: Hoje, né? Aí, ó. Aí, tá vendo? Hoje até coisa inédita aconteceu aqui. Tá vendo? Pois é, ô Giovanni, mais uma vez aí, só fala o telefone de contato aí, né?
1: Pra galera que quiser entrar em contato com a gente, tamo, só chamar lá no WhatsApp 33988969313 ou entra em contato com a gente também pelas redes sociais, né? Tá ali na arroba Giovanni Carreiro, sei lá, acha lá, ainda você para pra escutar uma moda, escutar uma prosa lá. E a gente fica feliz demais quando as pessoas procuram a gente pra fazer o nosso trabalho, porque é uma coisa que a gente gosta, né? A gente faz não só porque é um trabalho, mas porque a gente gosta de fazer. E a gente pretende ainda levar pra que as outras pessoas possam se impressionar também com um pouco da nossa cultura

0: Sertaneja que é levada nas apresentações. Queria agradecer também pelo espaço aqui na Rádio Mundo Melhor, pra você que convidou a gente estar aqui hoje, tá? Aquele muito obrigado, e sempre que quiser chamar nós, a gente tá aqui.
1: Não, beleza, cara, você faz a diferença aqui. Prosa é prosa, não é? Valeu, então, muito obrigado. Maestro, muito obrigado, viu? Tá bom?
2: Estamos à disposição.
1: Aí, rapaz, a bicharia sumiu. Bom, vamos fechar a porteira do rancho, então, meu amigo Giovanni Carreiro. Vamos lá então, ô maestro, pode pegar, hoje você vai pegar no meio, maestro, peraí. Né?
0: Puxa a porta.
1: Catou, vazou todo mundo. Vamos lá então, fechar a porteira do rancho, na sequência, tá chegando o campeão de audiência das manhãs de Valadares, o Wilson Dias. Vamos lá então, 1, 2, 3 e...

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1: Bom dia, gente. Bom dia, meu amigo, bom dia, minha amiga. Sabadão. Dia 16 de maio, 2026. E aí, como é que você tá, hein? Tudo bem? Tudo certinho? Quanto tempo, hein? Prazer estar aí com você, em casa, no trabalho, no carro, no seu cantinho especial. Estamos chegando ao vivo. 8:07, horário de Brasília. A galera que acompanha a gente pela internet, né? Por esse mundão afora de meu Deus. Agora, sem fronteiras, né? Onde tem internet, a gente chega para te fazer companhia. Baixa aí o nosso aplicativo, sistema Android e o sistema iOS para você que tem iPhone, hein? Vai lá na lojinha de aplicativos aí do seu celular, Rádio Mundo Melhor 97GV. Vai aparecer o nosso aplicativo. É só baixar, instalar direitinho, abrir e curtir o som digital. Bom dia, bom dia. O nosso rádio show só começando, hein? Eu quero você interagindo, você participando, mandando mensagem aqui, ó, através do nosso WhatsApp, hein? Manda pra cá, 33 99989 1977. Fecha com a gente. Já já vamos falar também de esportes, hein? Os jogos de hoje, né? Campeonato Brasileiro, Série A, Série B, Série D, né? A gente conta tudo pra você. Já já. E às 9, Rádio Notícia, com as informações de Governador Valadares, né? A nossa princesa do Vale. Teve aí a cassação do prefeito, né? A posse aí do novo prefeito, que já foi prefeito de Valadares também. A gente informa tudo isso no decorrer da nossa programação. 8:08, é o Rádio Show.
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1: Country Beat, Rio Negro e Solimões. 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

0: Jorge Matheus, Jorge Matheus, pelo amor de Deus, olha o problema aí, ainda Country Beach, Rio Negro, Solimões, apaixona muita gente, 8h14, já gente, bom dia, é o nosso rádio show, só começando, oferecimento Madeireira Bravinha, melhor qualidade em madeiras e materiais aí pra sua obra, Casa do Cerqueiro, durabilidade e confiança, super promoção aí, nesse mês de maio, mês das mães, hein? 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
0: Isso mesmo, no ar, 8h15. César Menotti e Fabiano.

César Menotti, Fabiano, e esse pupurri só de moda boa, né? Bom dia, bom dia, bom dia. 8:18, é o Rádio Show começando nesse sabadão. Agradecendo a sua audiência, o seu carinho, você de toda a região aí. Alô, Vilma, Vilma tá na fazenda, né? Fazenda Bela Vista, isso? Lá no Prata, lá em Frei Inocêncio. Uma alusão pra todos aí, vamos tocar Rio Negro e Solimões. Uma bem romântica, hein? Deixa comigo. Irani Batista, Rio de Janeiro, Duque de Caxias. Também já confirmando a sua audiência. Alô aqui pro Elenilton. Elenilton tá no Areal, Areal NAC, né? Um abraço, gente. Obrigado pela audiência. É só mandar mensagem. Manda mensagem, participa. Interage com a gente aqui, ó, no nosso WhatsApp. 33 99989-1977. E hoje, dia 16 de maio, é o dia do gari. Isso mesmo. Pois é, dia do gari. Garis e margaridas são profissionais, homens e mulheres, que trabalham na limpeza das ruas das cidades, né? O nome gari veio do empresário francês Aleixo Gari, que assinou o contrato em 11 de outubro de 1876, olha que coisa, com o Ministério Imperial para organizar o serviço de limpeza pública da cidade do Rio de Janeiro. Por isso, o nome Gari, então, referência aí ao empresário francês Aleixo Gari. Começou então essa história, né, em 1876. Parabéns aí para todos os garis, todas as margaridas que mantém a nossa governador Valadares, né? As cidades vizinhas também aí, aquela limpeza. Nosso parabéns, nosso muito obrigado. Tá, em nome de toda a equipe da Rádio Mundo Melhor, em nome também de todos os moradores das cidades, né? Isso, toda a comunidade. Parabéns, parabéns aos garis. Viva os garis! Dia 16 de maio. Vamos pro intervalo comercial, gente. Daqui a pouquinho, mais músicas, mais sucessos na sua manhã. 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
0: Mundo Melhor, 8:22.
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Acerta comigo, 8 horas 27 minutos. Gente, daqui a pouquinho vamos falar de esportes, isso mesmo. É, os jogos de hoje, sabadão, a gente conta tudo pra você. Olha, a Democrata de Valadares defende liderança em confronto direto contra o Tombense pela Série D, né? O jogo é neste sábado, detalhes daqui a pouquinho. Nosso Democrata, né? A nossa Pantera aqui de Governador Valadares disputando aí a Série D, e hoje é o confronto direto contra o Tombense, detalhes, quem vai poder jogar, os reforços, quem tá machucado, a gente conta tudo, a escalação e muito mais. É o nosso Rádio Show, o seu programa aqui das manhãs da Mundo Melhor, 8 horas 27 minutos. Daniel, só dá você na minha vida.

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É o balanço gostoso, gostoso, gostoso da Rádio Mundo Melhor, a sertaneja do leste de Minas. Alemão do forró. Fica amor, não vá. 8h34, gente, 8h34. 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
1: Muito bem, agora sim vamos falar ainda do nosso Democrata. Democrata terá um desafio importante neste sábado pela 7ª rodada da Série D do Campeonato Brasileiro. A Pantera vai enfrentar o Tombense às 18 horas no estádio Almeidão, lá em Tombos, em confronto direto pela liderança do grupo A12. O time de Governador Valadares chega para a rodada na primeira colocação com 10 pontos conquistados, enquanto o Tombense aparece logo atrás na quarta posição com 9 pontos. Uma vitória fora de casa pode deixar o Democrata ainda mais próximo da classificação para a próxima fase da competição. Durante a semana, o elenco treinou forte no Mamudão, focado em corrigir erros e buscar um resultado positivo longe de casa. O técnico Cícero Júnior terá força máxima para a partida e deve contar com o retorno do volante Luiz Henrique, que cumpriu suspensão automática na rodada passada. A provável escalação da Pantera tem Túlio, Ivan, Rafael Klein, Chico Bala e Tonhão, Luiz Henrique, Bernardo e Maurício, William Mococa, Tomazel e Robert. A rodada também terá outros dois jogos importantes pelo grupo A12. O Porto recebe o Vitória às 16h em Porto Seguro, na Bahia. Já

0: Rio Branco, enfrenta o Real Noroeste às 5 da tarde em Água Branca. Pelo regulamento da Série D, os 4 primeiros colocados avançam para a próxima fase do Campeonato Brasileiro. Vamos, Pantera, hein? É hoje pra cima do Tombense. Daqui a pouquinho a gente volta trazendo mais informações sobre esportes.
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0: Lá na cidade de Periquito, olha o Pablo aí, e o ponto de partida.

0: Roberta Miranda, Roberta Miranda, corajosa. Antes teve João Bosco e Vinícius e Gustavo Lima, medida protetiva. Teve Pablo, ponto de partida. Faltando 8 apenas para as 9 da manhã. Alusão aqui para a prima Silene, né? Tá longe, menina. Prima Silene, também o Hélio. Um abraço para vocês aí. Tá na Itália, né? Lá em Torino, na estrada aí, curtindo a gente através da internet. Onde tem internet, por esse mundão de meu Deus, a gente tá chegando pra te fazer companhia. Valeu, Silene! Silene Calista, aquele abraço. Também o Hélio aí, obrigado pela audiência. Vamos tocar o Eduardo Costa, uma benchonada, já, né? Depois do intervalo comercial, lá na Itália, neste momento, já 13 horas 50 e alguns minutos já, né? 13h54 aí, um abraço pra vocês, obrigado mesmo pelo carinho. Deixando mais um alô aqui pra moçada lá do Córrego do Cedro, sítio Santa Terezinha. Alô, Zezé Ponciano, alô, Margarida, né? O Lei, Pinguinha. Um abraço pra vocês aí. Também pra Cíntia e o Índio, né? O Índio também acabou de chegar. Isso, um abraço pra vocês aí, sejam bem-vindos aqui na Sintonia 97. Bom dia, bom sabadão, bom fim de semana pra toda a família que se liga aqui na Rádio Mundo Melhor. Vamos pra Frei Inocêncio. Frei Inocêncio, quem tá lá? Yolanda tá ligadinha. Isso, menino, um abraço. Ivanilda tá no bairro Turmalina aqui em Valadares. Maridão Júlio César, lá na Piedade. A cunhada, né? A cunhada Piedade lá na Boleira, Jampruca, né? Um abraço, a galera da Rua Pitanga. Vamos pra Teófilo Otoni. Teófilo Otoni, então, cadê? Bom dia, o André tá ligado, né? Um abraço, toca Amado Batista, deixa comigo. Tem aqui a Márcia Mendes, Corvo do Bananal, Jampruca. Andressa tá em Tapinuã. Tem mais, e você, onde é que você tá, hein? Meu xará Wilson tá em São Geraldo da Piedade, lá no Viático. A Nalva tá na cidade de Tarumirim. Obrigado pela audiência. Marli tá em Matias Lobato. Cadê? Adriana Cachoeira do Paiol, Frei Inocêncio. Orlando tá em Coroaci. E eu quero saber onde é que você tá. Aqui a Irani tá em Duque de Caxias, no Rio de Janeiro. Bom dia pra todo mundo aí, bom fim de semana. 97 FM. 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
7: Acerta comigo, faltando apenas 9 da manhã. Vai Eduardo Costa, linda, linda, linda. Alô Silene, alô Hélio, bom dia, bom dia, bom dia. Todos os brasileiros aí por esse mundão afora de meu Deus.

0: 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A sertaneja, do leste de Minas. Aí, João Neto, né? João Neto e Frederico cantando esse pupurri de modão, amargurado, fio de cabelo, telefone mudo. Ainda teve Eduardo Costa. Linda, linda, linda. Gente, tá chegando o Rádio Notícia. Hora de informação aqui na Mundo Melhor.
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3: Olá, muito bom dia para você ligado na Rádio Mundo Melhor, chegando com a primeira edição do Rádio Notícia neste sábado, 16 de maio de 2026. Os trabalhadores poderão consultar a partir do dia 25 de maio o saldo do FGTS disponível para renegociação de dívidas dentro do programa Novo Desenrola Brasil, segundo o Ministério do Trabalho e Emprego. A nova modalidade permitirá o uso de 20% do saldo do fundo ou até R$ 1.000, prevalecendo o maior valor, para amortização ou quitação de débitos em atraso. A expectativa do governo é movimentar cerca de R$ 8,2 bilhões. A adesão será feita pelas instituições financeiras mediante a autorização do trabalhador no aplicativo do FGTS. Após a renegociação, a Caixa Econômica Federal fará o repasse dos valores diretamente aos bancos credores. O prazo estimado para a conclusão das operações é de até 30 dias após a consulta do saldo. Enquanto isso, a liberação ainda não está disponível, já que a Caixa segue adaptando os sistemas e definindo os procedimentos operacionais. Além disso, mais de 10,5 milhões de trabalhadores devem receber no dia 26 de maio valores residuais do saque aniversário do FGTS. O montante total estimado é de R$ 8,4 bilhões. Destinado a trabalhadores demitidos sem justa causa entre 2020 e 2025. Os depósitos serão feitos automaticamente nas contas cadastradas no aplicativo do fundo. Confira agora a previsão do tempo para este sábado, 16 de maio, em todo o leste mineiro.
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3: Sábado vai ser de sol com muitas nuvens durante o dia e períodos de céu nublado. Noite com muitas nuvens na nossa região, segundo o Climatempo. Em Campanário, a mínima prevista é de 19 e a máxima 30 graus. Em Jampruca, mínima de 20 e máxima 30 graus. Já em Valadares, mínima de 21 e máxima 31 graus. Número de desempregados há mais de 2 anos cai 21%. Reportagem Kessy Balog.
4: O número de brasileiros que procuram emprego há 2 anos ou mais caiu mais de 21% no primeiro trimestre de 2026, na comparação com o mesmo período do ano passado. Segundo dados divulgados pelo Instituto Brasileiro de Geografia e Estatística, pouco mais de 1 milhão de pessoas estavam nessa situação entre janeiro e março, o menor patamar da série histórica iniciada em 2012. Em 2021, durante a pandemia de Covid-19, o país chegou a registrar 3 milhões e meio de desempregados procurando trabalho há pelo menos 2 anos. Em 2025, eram quase 1 milhão e 400 mil pessoas nessa condição. A pesquisa também mostra queda nas outras faixas de procura por emprego. O número de brasileiros buscando vaga entre 1 mês e 1 ano recuou quase 10%. Já entre quem procura trabalho há mais de 1 ano e menos de 2 anos, a redução foi de 9%. Ao todo, o Brasil fechou o primeiro trimestre deste ano com 6 milhões e 600 mil desempregados. Mais da metade procura emprego entre 1 mês e 1 ano. Agência Rádio Web, produção e reportagem, Kessy Balog.
3: O Rádio Notícia volta com mais informações em 1 hora. Produção e apresentação, Pedro Cláudio. 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
0: Mundo Melhor 9:13.
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1: Bom dia, bom dia, com alegria, ouvindo o Wilson Dias, sou eu mesmo. Alô Isabel, Isabel Chaves, ligadinha aqui na programação 97, o maridão aí, Odaí. Um abraço também pros meninos aí, pro William, Raila, Lucas, a galera lá no posto, né? Curtindo na caixinha, o sonzão da Mundo Melhor bombando aí. Bom dia, bom trabalho pra vocês, valeu William, Raila, Lucas. Alô Isabel, Odaí, galera de Vila Eugênio, galera de Alpercata. Bom dia, bom dia, manda que eu mando, galera também aí do bairro Vila Isa, né? Em toda a região. Obrigado pela audiência. A moçada que tá nesse sabadão dando trato nos carros aí pra curtir o fim de semana. Obrigado, gente. Aumenta o volume, vem comigo. Alô, Janete. Alô, Vila dos Montes. Bom dia, gente. Vai, gente. Tô chegando pra te amar.

0: Renan e Raí, você, linda, linda essa moda, né? Alô, Isabel Chaves, um abraço, menina, obrigado pela audiência, alô, daí, e aí os meninos aí, né, no posto, um abraço, Lucas, Raila, William, bom dia pra vocês, bom sabadão, bom fim de semana. Renan e Raí, né, o Raí que passou por um perrengue aí, né, nesses dias, esteve internado, mas já recebeu alta, né, tá em casa se recuperando. Foi, passou mal, né? Dia 5 de maio, foi pro hospital lá em Goiânia, após passar com fortes dores abdominais, febre, vômitos lá na sua chácara, mas agora já tá bem, tá se recuperando e em breve de volta aos palcos, né? Fazendo a festa, Renan e Raí, você, Léo Magalhães regravou também, né? Ficou linda demais. Daqui a pouquinho a gente volta, segura. 97 FM. 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
0: Muito bem, estamos de volta, 9h35. Bom dia aqui pra Janaína. Janaína tá ligada lá na Barra do Cuieté, não é isso, Janaína? Um abraço pra todo mundo aí, também pro Adriano. Isso, valeu, valeu, Janaína. Alô, Antônio, é o Toninho lá de Capitão Andrade, também a Cacilda. Obrigado, gente. Galera de Capitão Andrade, Itaiumi, São Geraldo de Tubiritinga, galera de Alvarenga, Alvarenguinha, né? Galera de Tarumirim, Apim, Dom Cavate, Iapu. Bom dia, Engenheiro Caldas. Alô, Sobralha, alô, Fernandes Tourinho. Obrigado, gente. Manda mensagem, confirma a audiência. Chama aqui no nosso WhatsApp, hein? Facinho, facinho pra interagir com os estúdios. Alô, alô, alô. Quem mais? Walter, distrito de Goiabal, também tá na sintonia. Elton tá no Gran Duquesa. Valdete do bairro Planalto. Nelma, Córrego do Cedro, sítio Santa Terezinha. Alusão aí pra todo mundo. Valdir, Bileia, Zezé Ponciano, Margarida, Cíntia, Índio, Lelei, Lelei Pinguinha. Um abraço. Alô, Lourdes, Lourdes Braga, Divina de Virgolândia, também o Odilon Braga, né? Toda a família. Assim, ó. Olha o forrozinho aí que não pode faltar. Guilherme Silva.

0: Rick Renner e o Chão Deserto da sua sertaneja. Bom dia, bom dia, bom dia, bom dia. Bom sabadão, tá chegando agora, tá ligando o radinho por aí. É isso, tá conectando a gente pela internet. Tá no carro agora, tá no trânsito. Bom fim de semana. Obrigado, gente, obrigado. Alô, meu amigo João Coleta, lá da Fazenda Turmalina. Alô, alô, São Geraldo do Baixio. Isso, prefeito Juliano, um abraço, valeu, Coleta. Todo mundo aí se ligando na programação 97. Alô, ali pra todos, valeu, vamos tocar assim uma moda boa aí. Deixa comigo, hein? Galera de Galileia também, galera de São Vitor, Itapinuã, Nova Brasília, galera de São Geraldo do Baixio, das Laranjeiras também, né? Obrigado, gente. Oi, Priscila Moitinho, bairro São Raimundo, também já confirmando a sua audiência. Mas aqui, ó, Cremilda, é de Sobralha, né? Sobralha, valeu, bom dia, bom fim de semana. Josué Miranda, Massachusetts, Estados Unidos da América, também acabou de mandar mensagem. Dirceu Barcelos, no sítio do Petrúquio, né? Valeu, Dirceu, um abraço, hein? Também pra Cida, pra todo mundo aí. Bom dia, bom fim de semana. Mais alô, cadê? Cadê o Preto Publicidade, né? Também confirmando a audiência aqui. Enedina, Fazenda Vista Alegre, lá em Alpercata. Inanildo, bairro Mãe de Deus. Vilma, Fazenda Bela Vista, Prata, Frei Inocêncio. Tem mais, Rio Negro e Solimões, hein? Vai tocar. Daqui a pouquinho, é só ficar aqui comigo, na sua
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1: Faltando 10 minutinhos para as 10 da manhã aqui na sua Sertaneja. Rio Negro e Solimões, Romântica.

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Tá aí, Panda! Panda, mais uma revelação da música sertaneja, né? Estourado aí em todo o Brasil. Panda cantando com os meninos Fred, Fabrício, Desapego. Ainda Rio Negro, Sony Voz Romântica. Saiu aqui pra Vilma, né? Vilma lá na Fazenda, Bela Vista. Gostou dessa moda, né, menina? Bom demais! Alô, aqui, Eduardo. Eduardo, sou de GV. É, mas estou morando no sul de Minas, Córrego Bom Jesus. Passa aí, última saudade, Henrique e Juliano. Valeu, Eduardo, Eduardo Alves. Um abraço, vamos tocar essa moda sim. Erivelton, tá na Fazenda também, Fazenda Boa Esperança. Bom dia, bom fim de semana. O Homem Não Para, dos Estados Unidos, familiares aí no Frei Inocêncio. Obrigado, gente. Alô, Solange, bairro Turmalina. Eduardo, Eduardo Alves. Um abraço, vamos tocar essa moda sim. Erivelton, tá na Fazenda também, Fazenda Boa Esperança. Bom dia, bom fim de semana. O Homem Não Para, dos Estados

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1: Olá, muito bom dia para você ligado na Rádio Mundo Melhor, chegando com mais uma edição do Rádio Notícia neste sábado, 16 de maio de 2026. Após a cassação do mandato de Coronel Sandro, José Bonifácio Mourão, do PL, assumiu oficialmente nesta sexta-feira a prefeitura de Governador Valadares. A cerimônia de posse aconteceu na Câmara Municipal e reuniu apoiadores do novo chefe do Executivo. Aos 86 anos, Mourão retorna pela terceira vez ao comando da administração municipal. Após a solenidade, o presidente da Câmara, Alê Ferraz do Novo, comentou sobre os novos rumos da cidade com a mudança no Executivo.
2: É bom a gente falar o seguinte: foi um processo que a gente acompanhou, que não sai vencedor, muito triste para a cidade. A gente não se posicionava, às vezes, na rede social ou na imprensa, para que a gente não pudesse, às vezes, manifestar o nosso voto, mas é uma denúncia muito séria, para que a população, de forma mais fácil, possa entender. O serviço era prestado no início do ano passado, com a média de 3 mil quilômetros rodados, com o valor de um contrato estabelecido, e no meio do ano, apertaram e encerraram o contrato, onde contrataram via outra empresa os mesmos veículos e aumentaram de 3 mil e pouco para 9 mil quilômetros rodados. Aproximadamente, os números exatos eu não tenho, aumentou quase 10 milhões de reais, tem parecer do Tribunal de Contas, tem uma outra CPI na casa, a questão da Nobre, você que é empresário vai emitir uma nota fiscal, essa nota fiscal cai na conta de um banco, cai na conta de uma empresa e tem declaração aí, parece que até falando que esse dinheiro não voltou para a conta da prefeitura, tem a questão do platô, da REUB, e cabe à Câmara o quê? Como poder independente, fiscalizar. O papel dela é fiscalizar e a gente tem que fazer esse papel, faz parte do Estado Democrático de Direito. Foi infelizmente que aconteceu, mas cumprimos nosso papel, uma decisão difícil que ninguém não sai vitorioso. E agora é um momento de união, é um novo ciclo. É um novo ciclo que Valadares precisa reconstruir, reconstruir as obras do hospital municipal que está parada, do viaduto do Filadélfia, das ruas com buraco, da sujeira da cidade. É unir o povo, é como o prefeito, o vice-prefeito empossado aqui hoje falou: abraçar e governar para todos. Então, e nós iremos continuar o nosso papel, ajudando no que for necessário, mas continuando a fiscalização, pois somos um poder independente. O trabalho da comissão, ela existe e eles têm que tomar a decisão. Eu só vou dar suporte enquanto a casa do que eles precisam, né? Então é eles que têm que decidir, têm que procurar os membros da comissão. O nosso trabalho, ele continua sendo fiscalizatório ao executivo. E esse processo hoje, ele tem que ter o lado bom das coisas, tem que ser um novo tempo. O prefeito, os secretários, eles têm que entender a seriedade que é o dinheiro público. A população está cansada de pagar imposto e não ter o retorno do básico necessário para cada um deles. Então, que venha novos tempos nas licitações, nos contratos com as empreiteiras, com os empresários, que a população possa vir até a Câmara fazer denúncias de coisas erradas que tem na prefeitura, para que a gente possa continuar cobrando básico.
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0: informa a hora certa. Mundo Melhor, 10:14.
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1: Bom dia, com alegria, ouvindo o Wilson Dias, nesse sabadão, gente, sabadão, né? Dia 16 de maio de 2026, 10 horas 18 minutos, horário de Brasília, e continua o nosso rádio show. Alô, meu amigo Juarez Sampaio, né? Tá lá na fazenda Recanto Feliz, um abraço pra vocês aí, bom fim de semana. Alô, Cremilda, mais uma vez, um alusão aqui pra Cremilda Fernandes, de Sobralha, né? Alô, Sobralha! Aí tem um festival do leite, né? Tradicional aí, um abraço pra vocês. Tá bom, Cremilda Fernandes. Mais aqui o Nelito tá nos Estados Unidos. Passa aí Gustavo Lima Retrovisor pros amigos lá na Vila Nova Floresta, né? Lá na Paca, olha a Paca. Valeu, Nelito, um abraço. Alô, Anatólio, bairro Mãe de Deus. Mais aqui, cadê quem mandou? O Erivelto da Fazenda Boa Esperança também já tá curtindo a gente. Vamos, Gisele Neto e Cristiano, resumindo.

0: Guilherme Santiago e Amado Batista, na sua sertaneja. Eu tive um amor, Ed Brito e Samuel e um pupurri só de moda boa. Bebo de novo, Estrela Caída, Momentos Felizes. Ainda Zé Neto e Cristiano, resumindo. Alô aqui pra Helena lá da cidade de Periquito, né? Tá ligadinha, tá curtindo o nosso rádio show. Bom dia, bom fim de semana, menina.
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Desapeguei, é sofrência demais, hein, Pablo? Alô, Helena, alô, galera de Periquito, um abraço pra todo mundo aí, Periquito, Serraria, Pedra Corrida, valeu, bom dia, bom sabadão pra todo mundo, bom fim de semana. Gente, 10 horas 43 minutos, quero falar aqui da Madeireira Bravin, isso mesmo, pra você que tá construindo, tá reformando, tá precisando de madeiras aí pra tocar a obra, Madeireira Bravin é o seu 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
0: 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A sertaneja do leste de Minas. 10 minutinhos apenas para as 11 da manhã. Duas metades, Jorge Mateus.
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0: né? Também tá ligado e curtindo a gente através da Alexa. Gente, Alexa também toca a Rádio Mundo Melhor. E isso, som digital, top demais. Pode pedir aí, você que tem Alexa, para tocar a Rádio Mundo Melhor. 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
9: Na Sertaneja do Leste de Minas, 11 horas 2 minutinhos. Gustavo Mioto e o pedido de socorro.

0: Mato Grosso e Matias, aqui na sua sertaneja, tentei te esquecer. Ainda Gustavo Mioto pedindo de socorro. Agora tá chegando o nosso Rádio Notícia. É hora de informação.
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3: Olá, muito bom dia para você ligado na Rádio Mundo Melhor, chegando com mais uma edição do Rádio Notícia neste sábado, 16 de maio de 2026. Governador Valadares tem oficialmente um novo prefeito. Após a cassação do mandato do Coronel Sandro, José Bonifácio Mourão, do PL, tomou posse nesta sexta-feira no comando da Prefeitura Municipal. A cerimônia foi realizada na Câmara e reuniu apoiadores e autoridades. Aos 86 anos, Mourão retorna pela terceira vez à chefia do Executivo Valadarense. Após a posse, o prefeito afirmou que pretende priorizar as principais demandas da cidade. A reportagem é de Sávio Scarabelli.
4: José Bonifácio Mourão foi oficialmente empossado como novo prefeito de Governador Valadares. Bonifácio Mourão, do PL, assume a prefeitura da cidade para um mandato de cerca de 2 anos. É a terceira vez que ele ocupa o cargo de chefe do Executivo Municipal Valadarense. Bonifácio Mourão tem 86 anos de idade, foi eleito em 2024 como vice-prefeito na chapa do agora ex-prefeito da cidade, Coronel Sandro, do PL. Durante a sua posse, ele elencou alguns focos do seu início de governo neste novo mandato e falou sobre equilíbrio e pacificação entre os poderes executivo e legislativo municipal.
5: Eu já estou sabendo, enxergando visivelmente, que o povo reclama pelo tema do viaduto lá próximo à Filadélfia, diminuir os buracos das ruas pelo metro, limpar a cidade de um modo geral, melhorar as condições do nosso hospital municipal, brigar permanentemente e lutar para que o hospital regional fique pronto nos próximos meses para acudir de forma mais justa e mais digna à saúde. Lutar pela melhoria da educação, da segurança e assim por diante. Cada prefeito tem o seu secretariado da sua confiança e nós vamos, evidentemente, procurar um secretário trabalhador, honrado, digno, com a recomendação de uma administração que mereça o respeito do povo do governador Valadares. Se o prefeito começar a ter atrito com a Câmara com o prefeito, Valadares é quem é prejudicado. Ele não vai ser o melhor possível.
4: O novo prefeito de Valadares também comentou como fica a sua relação com o prefeito cassado, Coronel Sandro, do PL.
5: Meu relacionamento com ele, com o Coronel Sandro, continua o mesmo. Não tive o menor envolvimento no processo de cassação. Era a competência da Câmara e eu disse a ele desde o início que não ia me envolver e não me envolvi. Falei, inclusive, de público aqui no meu discurso, que não pedi a nenhum vereador que ficasse desse ou daquele lado. Então, ele não tem nada contra mim pessoalmente, nem eu pessoalmente contra ele. Com referência ao processo, é outra coisa.
4: Repórter Sávio Scarabelli.
3: O Rádio Notícia volta com mais informações amanhã às 9 horas. Produção e apresentação Pedro Cláudio. Mais notícias também no nosso site radiomundomelhor.com.br.
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0: Mundo Melhor, 11:14.
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1: Isso mesmo, muito mais alegria, muito mais músicas pra você. 11:18, Guilherme Benuto e Simone Mendes, manda um oi.
2: Oi, Guilherme.

0: Trio Parada Dura, Luz da Minha Vida, participação especial de Bruno e Marrone. Gente, 11 horas 24 minutos, hein? 11:24. 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
5: Na Sertaneja do Leste de Minas, 11:29 agora. Caio Fernandes.

0: Aceita, aceita, aceita, trem, que dói menos. Trio Parada Dura, Marília Mendonça, ei, saudade, saudade. Ainda teve João Bosco e Vinícius, Coração Se Apaixonou, Caio Fernandes e esse pupurri só de moda boa, Agenda Rabiscada, Só Dá Você na Minha Vida. Isso, 11h39, gente, instantes finais do nosso rádio show. Daqui a pouquinho a gente volta com as últimas, né? Já, já. 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

Que sorte a nossa! Que sorte a nossa! Matheus e Cauã! Fechando aqui o nosso rádio show, ainda Rio Negro e Solimões, só lembranças. Ainda teve os Tubarões, né? Diego e Vitor Hugo. Obrigado, gente, pelo carinho, pela sua audiência. Se eu não toquei a sua música, fica triste comigo, não, vai. Isso, daqui a pouco tem Luciano Venades comandando a programação 97. Na sequência, agora chega a palavra do bispo, nosso bispo diocesano, Dom Félix. E a gente se encontra na segunda. Segunda-feira, segunda-feira tem mais, a partir das 8 da manhã. 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

0: 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Ótima tarde, ótimo fim de semana, sabadão maravilhoso, tá só começando, aproveite bem, tá? Mas com juízo, responsabilidade. E até segunda, se Deus quiser. Valeu, gente, valeu demais.
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1: O anjo do Senhor anunciou a Maria e ela concebeu do Espírito Santo. Ave Maria, cheia de graças, o Senhor é convosco. Bendita sois vós entre as mulheres e bendito é o fruto do vosso ventre, Jesus. Santa Maria, Mãe de Deus, rogai por nós, pecadores, agora e na hora de nossa morte. Amém. Eis aqui a serva

0: Serva do Senhor, faça-se em mim segundo a vossa palavra. Ave Maria, cheia de graças, o Senhor é convosco. Bendita sois vós entre as mulheres, e bendito é o fruto do vosso ventre, Jesus. Santa Maria, mente do misticismo, concordam em interpretar o Cântico dos Cânticos como alegoria da aliança entre Deus e Israel, da relação entre Deus e a alma. Em sentido simbólico, pode-se dizer que o livro do Cântico dos Cânticos exalta o amor entre um homem e uma mulher, enfatizando precisamente a singularidade de uma relação exclusiva. Na história de amor, os dois amantes se buscam e se desejam com uma reciprocidade na qual não há espaço para uma terceira pessoa. Ora, esse fato antropológico fundamental remete à profissão de fé de Israel. Ouve, ó Israel, o Senhor nosso Deus é o único Senhor. Deuteronômio 6:4. Esta é uma das proclamações mais solenes do Antigo Testamento sobre Deus. E é uma proclamação que utiliza a linguagem da singularidade ao professar a verdade da fé. Em outras palavras, o cântico afirma que no âmago de uma das experiências antropológicas mais profundas, como a relação amorosa, existe uma singularidade análoga àquela que a fé proclama sobre Deus. Portanto, a monogamia está profundamente ligada à singularidade e exclusividade do Deus de Israel e caminha lado a lado com o monoteísmo. A este respeito, Bento XVI afirma: Deus usou o caminho do amor para revelar o mistério íntimo da sua vida trinitária. Além disso, a estreita relação que existe entre a imagem de Deus como amor e o amor humano permite-nos compreender que o matrimônio monogâmico corresponde à imagem do Deus monoteísta. O matrimônio baseado num amor exclusivo e definitivo torna-se o ícone da relação de Deus com o seu povo e vice-versa. O modo de amar de Deus torna-se a medida do amor humano. Esta indicação ainda tem muito para explorar. A fórmula dupla, o meu amado é meu e eu sou dele, eu sou do meu amado e meu amado é meu, recorda, portanto, a fórmula teológica da aliança entre Deus e o Israel bíblico. O Senhor é o vosso Deus e vós sois o seu povo. E permite-nos aceder à categoria teológica da aliança como um compromisso mútuo de fidelidade. A categoria bíblica da aliança permite-nos finalmente delinear a santidade do matrimônio entre marido e mulher, na sua expressão de uma verdadeira comunidade de vida e amor, através da doação mútua e exclusiva. Tudo isso ficará plenamente evidente nos textos do Novo Testamento. Meu abraço, amigo, a minha bênção. Fiquem com Deus e até o próximo programa.
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1: Amados irmãos, amadas irmãs, iniciamos a Novena do Bom Pastor. Sou Dom Félix, bispo da Diocese de Governador Valadares. Sou pastor dessa porção do povo de Deus da região do Vale do Rio Doce. É com alegria, então, que nós iniciamos em nome do Pai e do Filho e do Espírito Santo. Amém. Peçamos perdão. Senhor Jesus, bom pastor, tem compaixão de nós, porque somos pecadores. Não leves em conta as nossas faltas, mas concede-nos a graça de arrepender-nos dos nossos pecados. Converte-nos a ti. Não nos deixes pecar. Não nos deixes cair em tentação. Livra-nos do mal e perdoa todas as nossas culpas. Amém. Façamos o nosso agradecimento.

Deus, nosso Pai, nós te damos graças por todo o bem que nos fizeste até agora. Nós te agradecemos pelos imensos benefícios que concedeste a todos nós, seres humanos, e a todas as outras criaturas tuas que estão no céu, na terra e em todo o universo. Por teu Filho Jesus Cristo, Senhor nosso e bom pastor, a ti, nossa ação de graças, a honra e a glória, pelos séculos dos séculos e por toda a eternidade. Amém. Ouçamos a palavra de Deus. Eu sou o bom pastor. Conheço as minhas ovelhas e elas me conhecem. Assim como o Pai me conhece e eu conheço o Pai, e dou a minha vida pelas ovelhas. João 10:14. Meditemos a palavra de Deus.

Façamos agora a nossa intenção geral para alcançar a graça de perdoar as ofensas. Ó Deus de bondade, tu que não levas em conta nossas culpas, tu que perdoas a todos que te ofendem, dá-nos um coração manso e humilde, como é o coração de Jesus. Concede-nos a graça de perdoar sem restrições e sem medidas a todos que fazem o mal contra nós. Não permitas que caiamos na tentação de pagar o mal com o mal. Ensina-nos a amar nossos inimigos e a rezar com frequência pelo bem deles. Nós te pedimos por Cristo Senhor nosso. Amém. Façamos agora uma pausa para que no silêncio do nosso coração, com os olhos fixos na imagem do bom pastor, seja feito a ele o pedido de graças que desejamos receber dele por meio desta novena.

0: Oremos. Senhor Jesus, Filho de Deus e Filho de Maria, tu que és verdadeiro Deus e verdadeiro homem, tem piedade de nós. Senhor Jesus, tu que és o Cristo de Deus, tem piedade de nós. Senhor Jesus, tu que és o bom pastor, atende a nossa súplica. Rezemos uma Ave Maria, pedindo à nossa querida Mãe do Céu, que por intercessão dela, sejam recebidas as graças do bom pastor que dele esperamos obter. Ave Maria, cheia de graças, o Senhor é convosco. Bendita sois vós entre as mulheres, e bendito é o fruto do vosso ventre, Jesus. Santa Maria, Mãe de Deus, rogai por nós, pecadores, agora e na hora de nossa morte. Amém. Neste momento, nós vamos abençoar a água. Ó Deus Criador, nós te damos graças porque criaste a água para nos dar vida, saciar nossa sede, para lavar e refrescar nossos corpos, para molhar a terra e fazê-la produzir frutos que nos alimentam e sustentam. Nós te agradecemos pela água do batismo, pela qual tu nos purificas, a fim de que tenhamos uma vida limpa da sujeira do pecado e sem nenhuma mancha do mal. Nós te damos graças, porque por Jesus Cristo, que ofereceu a uma mulher samaritana e continua oferecendo a todos nós a água viva, da qual quem beber nunca mais terá sede, tu sacias a sede de todos os seres humanos. Abençoa, ó Pai, esta água que colocamos em tua presença. Concede a todos que fizerem uso dela tua proteção e a cura de suas enfermidades. Assim como pela passagem dos hebreus pelas águas do Mar Vermelho, tu os libertaste da escravidão do Egito, a todos que usarem desta água, livra-os de todos os males. Nós te damos graças e te pedimos por Jesus Cristo, Senhor nosso. Amém. Façamos agora a nossa consagração ao bom pastor. Ó bom pastor, nós te consagramos toda a nossa vida. A ti confiamos nossas famílias e nossos amigos. Tudo que temos e tudo que somos entregamos a ti. Tu és a fonte da vida. De ti procedem a cura e a libertação de todos os males. Tu és nossa luz e salvação. Queremos ser tuas ovelhas e pertencermos para sempre ao teu rebanho, pois junto de ti encontramos acolhida, paz e segurança. De todos os temores, tu sempre nos livras. Em ti pomos toda a nossa esperança, pois quem em ti espera jamais será decepcionado. Bom e eterno pastor, seguindo a ti com fidelidade, sabemos que após nossa peregrinação neste mundo, seremos recebidos por ti no céu. Lá, conforme tua promessa, viveremos para sempre contigo e teremos a felicidade eterna. Amém. Rezemos juntos a oração que o Senhor nos ensinou, através da qual nós chamamos a Deus de Pai e nos comprometemos a viver como irmãos e irmãs. Pai nosso que estais nos céus, santificado seja o vosso nome. Venha a nós o vosso reino. Seja feita a vossa vontade, assim na terra como no céu. O pão nosso de cada dia nos dai hoje. Perdoai-nos as nossas ofensas, assim como nós perdoamos a quem nos tem ofendido. E não nos deixeis cair em tentação, mas livrai-nos do mal. Amém. Recebamos agora a bênção do bom pastor. Que o bom pastor nos olhe com amor, traga luz aos nossos olhos e serenidade para o nosso coração. Amém. Que o bom pastor nos abrace agora com ternura, de modo que sintamos o afeto do seu divino coração. Amém. Que o bom pastor seja nosso guia, nos faça conhecer sua estrada, nos conduza e conduza nossas famílias pelos caminhos da paz e da felicidade. Amém. Ao bom pastor, a honra, a glória e o louvor para sempre. Amém. Que a bênção de Deus, Todo-Poderoso e rico em misericórdia, Pai, Filho e Espírito Santo, desça sobre todos nós e permaneça para sempre. Amém. Fiquem com Deus.
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2: Olá, boa tarde. Meio-dia 27, sábado 16 de maio 2026. A partir de agora, Clássicos 97, também um agito. Alex Baterias, Tradição Mineira, Chacreamento, Jardim das Oliveiras, são os parceiros aqui do Clássicos e também do Agito. Meio-dia 28.

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1: Agora, 1:02.
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2: Bora lá, né? Eu agito, tá no ar, curtinho, até as 2 horas. Tarde de sabadão, por aqui Luciano Venades, Claudinha tá de férias, vem comigo, eu agito no ar. Até as 2, a partir das 2 tem Casa de Forró. Ótima tarde pra você.

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1: Essa moda é apaixonada demais. Eu não queria viver uma história dessa, não, viu?

0: trabalho apaixonado demais, hein?
1: Faz o coração doer, né, mano?
0: Você tá doido?
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8: Agora 1:21. Chitão e Chororó e Zé Ramalho, sinônimos. É o Agito 97 até as 2. A partir das 2, Casa de Forró.

0: eu acho que você tem que mandar aquela mensagem. Mas manda o que está no seu coração.
1: Porque se fosse eu falaria mais ou menos assim.

Manele Davi, apaga, apaga, apaga. 1h29, uma ótima tarde pra você. Ô Jaime, é o Percata, pai, pai, é o papai da Grazi, da Graziella, Paula, né, da Grazi Paula. Um abraço pra vocês aí, Zezé de Camargo Luciano.

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0: 7 horas.
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4: Agora 1h58, daqui a pouquinho tem Casa de Forró. Oi, Grazi, Grazi Paula. Aí em Alpercata, ótima tarde, morena. O Jaime, que é o pai da Grazi também, né? Abração pra vocês aí. Pablo, Tomara, daqui a pouco tem Casa de Forró.

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1: Agora 2:05. Boa tarde pra você.
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8: Oi, Brasil!
9: Essa é a Oi!
8: Olha nós aí, gente!
9: Você, 706, canal.
8: E estão preparados pra dançar?
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8: Aô, potência!
10: Brasil!
8: Minas Gerais! 97 FM, na sertaneja do leste de Minas! Ai, ai, ai. Tá na hora, né? Hã? Tá? Tchau!
11: 10. Oh! 9,
8: olha nós aí, ó.
11: 7, 6, 5, 4, 3, 2, 1.
8: Querida, cheguei! É eu mesmo! Bora aí, o cara de Tarumirita por aqui! Ah, meu Deus.
11: Atraente.
8: Eu vou pedir pra mudar isso aqui.
11: Sim, pra ninguém. Programa.
8: Eu atraente?
11: Forró, som que a galera.
8: Ah, só tô atraindo boleto ultimamente, viu, filho? Bora lá, bora lá, bora lá.
11: O som que a galera aprova. Vamos abrir as portas, porque o forró vai começar.
8: Vai começar.
11: Casa de Forró. Casa
10: Brasil.
8: Ei, meu Brasil, bom dia, bom dia, bom dia, bom dia, bom dia, bom dia. É, bom dia mesmo. Bom dia pra você que tá no Japão aí. Ó, boa tarde pra você, muito obrigado pela audiência. Agora são 2:10, tá no ar o nosso Casa de Forró.
12: Boa tarde.
8: Tá joia por aí, meu filho? Tá beleza, então?
13: Foi só um som.
8: Ah.

0: gente, boa tarde, então, 12h10, ó, daqui a pouquinho tem lançamento de Igor e Yuri, daqui a pouquinho, é, nova música dos meninos de GVzão do meu coração. Ótima tarde pra você que tá aí curtindo a gente, bora lá, né, meu filho, bora lá, meu filho. Eu quero você interagindo comigo aqui no zap, eu quero você interagindo comigo aqui no zap, eu quero você. Essa na roça é pra lá de bom, o sanfoneiro é quem comanda o som.
1: A gente
0: eita, nós,
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0: Agora são 12h11, gente, muito obrigado, manda mensagem pra mim no WhatsApp aí, 999-89-1977. Eu tô esperando você aqui, tá? Eu tô esperando você, eu tô esperando você aqui. É, vamos lá interagir comigo, tá? Manda mensagem no zap aí, vai. Capricha no zap aí, 999-89-1977. Quer mandar um áudio? Mas aqui, manda um áudio com o seu nome, mas grava um áudio pra cima, não grava aquele áudio assim. Ô, Luciano, boa tarde, boa tarde. Manda um áudio pra cima aí, né, Madre? Pisado! 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Ó, já começo mandando um abraço aqui pro Tico de Patinho, que tá ligado com a gente, né, Tico? Aparecida, tá ouvindo a gente? Frei Inocêncio, Aparecida, boa tarde. Boa tarde, Luciano. Vai começar o melhor programa. Tô sempre na escuta. Sociedade Ramos de Frei Inocêncio.
1: Moreninha.
0: Ó, Flávio, do Fraternidade, também tá na escuta, Flávio. Boa tarde, Lu. Ó, minha mãe não perde nenhum sábado. Casa de fora. Agora mesmo ela está lá fora descascando o alho e ouvindo Casa de Forró. Ei! Daniel tá ligado com a gente na Cascalheira. Boa tarde, Daniel. Boa tarde pra Eliana. Eliana tá no Santos Dumont, Eliana. Boa tarde, menina. É, vivo. Eu vi ela no ônibus hoje. Ela mora no Santos Dumont. Um abraço, Eliana. Tudo de bom pra você aí, viu? Bom final de semana pra vocês, Eliana.
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0: Ô, Jedi, tá no Mirim, tá ligado, hein, Jedi, meu filho? Tá na escuta, Jedi. Fala com eu, filho. Vai lá, vai.
2: Ô, Luciano.
0: Ui. E aí? Boa não, Jedi, meu Flávio.
2: Bom demais.
0: Jedi, eu, Flávio.
2: É o Fabinho aqui do Vale do Sol 2.
0: Ô, oh, meu filho.
2: Na obra aqui, rapaz.
0: Tá só na obra, rapaz?
2: Fundação aqui.
0: Hã?
2: Sol tá rachando aqui, mas tô aqui com o radinho ligado aí, não sei. Curtindo seu programa.
0: É, meu montão. Montão.
2: Manda uma música do Calypso aí pra nós.
0: Calypso? Calypso?
2: Qualquer um aí, meu amigo.
0: Qualquer uma.
2: Valeu, Luciano. Um abraço aí pra Isa, pro Cauã.
0: Aham.
2: Pra nós todos aqui, da obra aqui. Valeu, obrigado, Luciano.
0: Valeu, filho. Te com Deus, meu filho. Deus abençoe vocês aí, viu? Vamos lá, ter mais aqui, vai.
3: Boa tarde, Luciano.
0: Boa tarde, menino.
3: Como é que tá?
0: Tô bem. Tô bem, gente boa.
3: Aqui é a Fátima do Centro. Passa pra nós aí. Guilherme Silva, desfaz as malas.
0: Ah, nós vamos.
3: Beleza, pra minha galera lá em Itaiomi, vocês aí da rádio.
0: Beleza.
3: Um abração. Eu sou a Fátima aqui do Centro.
0: Ô, Fátima. Obrigado, filho. Obrigado. Ô, Daniel, você quer falar também, Daniel? Fala, meu filho. Vai lá, fala comigo. Cadê você? Fala de novo que vai, começa.
4: Ô, Luciano Bernardo, um abraço aí, parceiro. Aqui tá Cascaleiro, Daniel Manucão aqui. Manda a música aqui, curtiu um programa aqui. Sou obrigado a tomar uma cerveja aqui, uma mandioquinha.
0: Eu só entendi a mandioquinha que ele tá comendo. É, ele falou mandioquinha. A única coisa que eu entendi é a mandioquinha. Mas um abraço, vamos lá, fala comigo.
5: Boa tarde, meu amigo Luciano. Tudo bom, meu
0: amigo? Ô, Jedi!
5: Manda uma música pra nós visitar o Merim. Lucas Jedi.
0: É?
5: Eu ofereço essa música, Balança a Pança, pro Moreira ali, pro Oswaldo Dutra, pra minha esposa Eva, dona Eva, para todos os ouvintes que gostam de curtir esse programa seu aí, valeu, velho?
0: Valeu, Jedi. Ah, Jedi, maneira no suco aí, meu filho. Maneira no suquinho. Ana Clara, tô ouvindo a gente no Acácio. Ótima tarde, tá tomando suco, hein, Ana Clara? Oh, São José do Acácio. Um abraço pra vocês, hein, Ana Clara? Hora certa, 12h15, meu povo. Bora de Calypso. Amor, não te esqueci. Bora na Calypso, 12h15.

0: Calypso! Bom demais tá com você, né, gente? Bora mandar mensagem aí, tô esperando a sua participação aqui. 99989-1977. Bora. Tem participação aqui. Vamos lá. Ó, boa tarde, sou Corina Rodrigues, do córrego Acode a Chuva. Um abraço pra vocês aí, Corina. Muito obrigado aí pela audiência. Pessoal na escuta. Bora lá, Fábio!
1: Olá, meu grande amigo.
0: Fala, Fábio.
1: Como é bom o final de sabadão escutando seu programa.
0: Que bom, Fábio.
1: Diniz, um abraço, bom final de semana. Manda um aí do Sérgio Silva pra nós.
0: Beleza, meu filho. Obrigado pela audiência. Fala, Thaí.
2: Boa tarde, Luciano.
0: Boa tarde.
2: Thaí de Sobralha. Estou aqui trabalhando aqui nesse solzinho e queria ouvir a música de Rick Renner.
0: Rapaz, Rick Renner depois, viu? Depois das quatro. Vamos lá, fala comigo.
3: Boa tarde, Luciano.
0: Boa tarde.
3: Tô ligadinho no programa.
0: Boa tarde.
3: Passa pra mim, Robério, Volta Amor.
0: Ei.
3: E ofereço para os meus filhos embaladados e todos os ouvintes.
0: Oh, beleza. Valeu, tá falado. Muito obrigado. Alessandra também tá na escuta, né, Alessandra? Ótima tarde pra vocês aí. Muito obrigado, esse povão curtindo o Renardes. Olha, amor, volta, amor. É, Roberão, volta, amor. Rapaz, eu não tenho amor pra ir e depois voltar. Não tenho, rapaz. Se eu tiver e ela fala assim, tô indo embora, eu corro atrás dela com um pudim bem bonito e falo, volta amor, volta amor, volta amor.

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0: Bora, gente, são 2:32. 2:32? Errei. É 2:35, tá, filho? Ah, muita calma aí. Ó, eu mandei boa tarde pra Alessandra. Alessandra mora em Lajinha. É, Lajinha. Um abraço pra vocês, hein? Moram no córrego Aldeia, aí em Lajinha. Tá mandando um alô pra dona Hilda. Valeu, dona Hilda. Valeu, valeu, Alessandra. Muito obrigado. Vocês aí curtindo nós. Vamos lá, vamos lá.
1: Ei, Luciano, boa tarde.
0: Boa tarde.
1: Aqui é a Aninha do Vale Pastoril.
0: Oi, Aninha.
1: Estamos ligadinha no 97.
0: Que bom.
1: Manda a música chonada aí pra nós.
0: Chonada
1: eu
0: música.
1: Eu agradeço a toda a minha família, os ouvintes e vocês aí da rádio. Valeu, Luciano. A minha filha Cíntia tá ligadinha na rádio lá na faxina pesada. Ah. E eu tô aqui sentada só ouvindo.
0: Só sentada, me ouvindo. Valeu, Aninha, muito obrigado. Tem mais alô por aqui, tem mais alô por aqui, tem mais alô por aqui. Mais alô, mais alô.
2: Bernardo.
0: Oi.
2: Aqui quem fala é Nilza, Fazenda Quebradeira.
0: Ah,
2: eu
0: Nilza.
2: Eu gostaria de ouvir uma música com...
0: De quem?
2: Mastruz com leite.
0: Mastruz com leite.
2: História de um boiadeiro.
0: Ah, deve ser aquela, né? Ô, meu vaqueiro, meu peão. Deve ser essa, né? Ou é a saga de um vaqueiro? Essa daí é 8 minutos de música. Vamos ver aqui. Oi, Erli. Oi, Erli. Tô bem, Erli. Tudo bem, graças a Deus, menino. Tudo na paz, né, Erli? Um abraço pra vocês. E, Erli, tem mais alô por aqui? Vamos lá. Ele, a mensagem dele travou aqui, menino. E eu, hein? Vamos lá, vamos lá. Fala comigo.
3: Ô, Luciano Bernardo.
0: Oi.
3: Gilmar Derrubadinho.
0: Ah, Gilmar.
3: Tô colado no seu programa aqui.
0: Mano, tá bom, hein?
3: Manda pra nós aí o forró do Balança Pança aí, o carro velho pra nós aí.
0: Esse povo tá querendo balançar
3: a pança. Suco de maracujá. Fico guardando até hoje. Ele vai tomar suco de maracujá mais nós, moço.
0: Ô, meu filho, vamos tomar suco de maracujá mais nós aí, ué. Espera que eu chego aí. Vamos chegar aí. Oh, deixa eu mandar um abraço aqui pra Fatinha, minha prima. A Fátima, aí em Tarumirim, né? Ah, oh, Fatinha! Um abraço pra você, pro Juca.
4: Aqui é o Boi Bonito aqui do Palcos Martins. Ô, Luciano,
0: Boi Bonito.
4: Pra toda a galera aqui do Palcos
0: Boi
4: Martins.
0: Boi Bonito,
4: a Marta, o Olivandro, o Joaquim, o Pedro, toda aqui a galera aqui do Palcos Martins. Aqui é fã número um.
0: Ó, oh, obrigado.
4: Aqui é fã número um. Muito... E mando também um abraço pra Angélica,
0: Angélica.
4: A minha filha lá em Era Nova, ela e o Reginaldo.
0: Hein?
4: Aqui nós estamos ligadão com você.
0: Valeu, filho.
4: Aqui os Martins, seu forró, não tem Martins. Fico com Deus, um abraço do Bom e Bonito.
0: Ah, oh, meu filho, bom e bonito. E eu sou bom em feio, viu? Eu sou bom, pelo menos na cozinha, meu filho. Na cozinha com uma beleza, viu? Ai, o pessoal tá me cobrando aqui, o tropeiro que eu prometi. Quem é que cobrou aqui? Sumiu, são muitas mensagens. Eu tô esperando o tropeiro que você prometeu fazer pra mim. Ih, rapaz, sumiu aqui a mensagem da pessoa, viu? Ó, oh, eu não sei pra quem eu prometi o tropeiro, não, mas depois manda mensagem que eu vou cumprir, viu? Vamos marcar aí que eu vou fazer o tropeiro. Se eu prometi, eu vou ter que cumprir, ué. Ô, ô, Venaz, boa tarde, meu filho. Tô aqui nos Estados Unidos. Você toca pra nós uma música do Guilherme Silva aí, Venaz? Deixa com nós. Deixa com nós. Ô, Luciano, estou aqui te ouvindo de Laranjeira, São Paulo. Próximo de Barretos, rapaz. Barretos de Iripoca Pia. Eu quero pedir uma música, meu filho, do Guilherme Silva. Você manda pra nós aí, meus pais Geraldo e Nenzinha. Eu sou em Glucínio, Santa Maria do Suaçuí, pra todos os ouvintes. Tô aqui te ouvindo em Laranjeiras, São Paulo. Tem mais alô por aqui. Eu sou muito chegando, viu, gente? Ó, quem eu prometi tropeiro, vai lá no WhatsApp, manda mensagem pra mim, gente. Meu Deus do céu. Me cobraram tropeiro aqui no WhatsApp da rádio. Ô, meu Deus do céu. Vamos lá. 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Vai lá. Segue a Rádio Mundo Melhor lá no Instagram, tá? 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E siga-me também lá. Vai lá, siga o Venades. Siga-me os bons, siga-me os bons. É, arroba Radialista Luciano Venades, tá? Arroba Radialista Luciano, é. Luciano com 2N, porque tem um outro Luciano lá, aí eu coloquei com 2N pra ficar diferente. Radialista Luciano, Luciano 2N. Siga, meus bons! Olivanda, tá curtindo o programa aí, Olivanda? Boa tarde pra você, Olivanda. Beleza pura, menina? Tá de boa aí, né, Olivanda? Tem mais mensagem por cá, meu filho? Fala comigo aí, vai.
5: Boa tarde, Luciano Bernardo.
0: Ah, meu filho, boa tarde.
5: Começando de Guarabal, estou aqui no sítio São José, tirando leite das mimosas aqui.
0: Ó, oh, tirando leite
5: das mimosas. Manda uma música de calcinha preta, manchete de jornais.
0: Mé. Valeu. Tá tirando leitinho da mimosa aí, né, meu filho? É triste a saudade longe de você. Ó, oh, vai mandar. mandando o zap aí, são muitas mensagens. Eu vou ser sincero, eu vou tentar dar conta aqui, mas tá difícil, viu? É, meu filho, é muitas mensagens chegando. Ih, trem!

0: maravilha, maravilha. É a banda Calcinha Preta, manchetes nos jornais. Ai, o povo fica perguntando, sou Venades, aprende a dançar, meu filho. Aprende a dançar, Venades. Ô, gente, não é questão de não querer aprender a dançar, não, tá? É, eu gosto do forró, na verdade, eu gosto de ver o pessoal dançar, né? Eu já contei aqui por que eu não aprendi a dançar. Eu tomei até medo de aprender a dançar, viu? Misericórdia. Eu não esqueço disso nunca, viu? O que aconteceu comigo. Mas deixa eu mandar um alô pra Nenzinha. A Neguita. Neguita tá ouvindo a gente bem do Cassiano. Ô, Neguita, boa tarde. Tá mandando alô aqui pra ela e pro filho Edson. E Anderson também. Um abraço aí pra você. Tá mandando alô pro filho Edson e também pro Anderson. Tem mais. Anselmo, tá mandando alô aqui pra Iracema. E também o João, que estão no sítio Maria Rosa, em Pescador. Valeu, Anselmo, obrigado pela audiência. Pedro da Água de Coco tá ligado, meu filho, tá mandando um alô aqui pra todo mundo escutando nós. Mandando alô, Valdirene, Raí e Daniel. Tem mais aqui. Boa tarde, Luciano, toca Nando Moreno pra nós aí, Beca de Galileia. Fala comigo, Olivanda. Olivanda!
1: Luciano, boa tarde. Boa tarde. Sou Olivanda.
0: Você tá sério?
1: Deixo hoje o meu abraço pro Romeu.
0: Você tá sério, Olivanda?
1: E para todos os ouvintes do Corre dos Martins. Hoje eu estou em casa, tá, Luciano?
0: Oh, que bom, hein?
1: Um abraço a todos os ouvintes. Fiquem com Deus. Tchau, tchau.
0: Tchau. Você tá sério, Olivanda? Não é sério assim, mãe? Tá certo, Olivanda. Olivanda, um abraço pra você, amanhã. Fala comigo aí, Cirlei.
2: Boa tarde, Luciano. Tudo bem? Aqui é Cirlei, de Boa Vista.
0: Tô bem.
2: De Água Boa.
0: Água Boa, menino?
2: Toca um forró pra nós aí. Forró bom. Pode ser Guilherme Silva. Fazendo um favor. Um abraço. Fica com Deus.
0: Fica com Deus também, filho. Deus abençoe vocês aí, Cirlei. Um abraço a todo mundo escutando nós aí, tá, gente? Obrigado. Deixa eu mandar um alô aqui pro... Ih, rapaz, esqueci o nome do menino, lá no Ceará. Esqueci, falei que mandou um alô pra ele, tô ouvindo nós, sempre ouvindo lá no Ceará. Rapaz, esqueci mesmo. Meu Deus do céu. Ah, mas já que eu esqueci dele, deixa eu lembrar do Tchouquinho aqui. Ô, Tchouquinho. Mandar um abraço pro Tchouquinho da Aline. O Tchouquinho. A comunidade aí do Kennedy, né? Santa Luzia. Eu tô meio atrapalhado hoje, menino. Tô confundindo, tô errando tudo aqui. Vamos lá, meu filho. Fala comigo, Anatólio.
3: Sim. Ah, Luciano.
0: Aí eu.
3: Boa tarde.
0: Tô Pai, sabendo.
3: De Deus. Manda uma música chonada pra nós aí.
0: Chonada?
3: Eduardo Costa.
0: Agora é forró, meu filho. Agora é forró. Um abraço pra vocês aí, viu? Ô, Tiffany Schellen, tá na escuta, Tiffany. Mamãe da Maria Cecília. Ô, Edinho, ótima tarde pra vocês aí. O pessoal perguntando agora por que eu desanimei de aprender a dançar forró. Vou contar um caso pra vocês aqui, gente. É o seguinte, lá em Tarumirim tem um lugar lá que chama Comunidade, Povoado de Pega Bem. Pega Bem fica na divisa com Alvarenga. De Pega Bem até Conselheiro Pena é perto. Pega Bem fica na divisa ali, né? De Tarumirim, Conselheiro Pena, Alvarenga, enfim. Eu não sei o ano, mas já tem um cadinho de ano. Eu fui aprender a dançar forró com uma pessoa lá. Aí tô lá tentando dançar, me pegou na minha cintura, peguei na cintura dela, é assim que faz, belezinha. Comecei a balançar pra um lado, balangar pro outro. Aí, de repente, eu piso no pé da mulher, menino. E adivinha? Ah, tadinha, isso já faz tempinho, viu, gente? Me deu uns pestelecos no pé do ouvido, rapaz. Ai, meu pé! Nossa, Deus, tomei uns tapas, viu? Não, é só tapa mesmo, filho. Não tem beijo, não, foi só tapa. Nossa, Deus, viu? Mas tomei uns pestelecos no pé do ouvido. Eu desanimei aprender a dançar forró. Aí desanimei mesmo. Toda vez que eu lembro dançar forró, eu sinto ardume na cara, viu? 2h51, boa tarde pra você. Daqui a pouquinho tem Guilherme Silva, viu, gente? Ótima tarde, 8 pras 3. Balança, pança, vamos lá, meu filho, balança, pança é que não falta em mim pra balançar.

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3: Agora são 2:59. Boa tarde pra você.
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3: Agora são 2:59.

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De volta aqui com o nosso Casa de Forró. Muito forró pra você, hein? Tá ouvindo aqui a Rádio Sertaneja e Sonada do Leste de Minas. Agora são 3:02. Deixa eu mandar um abração aqui pro Douglas, Douglas do Vitor, né? Aí de Alpercata, da nossa querida Alpercata. Tá sempre ouvindo a gente, tá sempre no trabalho, ralando, ralando, ralando. Mas sempre que pode, ouve aqui a programação da Rádio Mundo Melhor. Douglas é um amigão que eu levo no coração. Gente boa, né? Ele tem uma loja aí de material de construção em Alpercata. Um abraço pra você, Douglas. Tá sempre trabalhando lá. O rádio fica lá cravado, né? O Alifer Júnior também, sempre ouvindo a gente. Um abraço pra vocês aí da DM, tá bom? Grande Douglas, é o conhecido lá como Douglas do Vitor. É o Douglas Moraes. Um abração pra ele aí. Gente boa. Em breve a gente topa por aí em Alpercata. Agora 3:03, 3:03. Deixa eu mandar um alô aqui pro Igor e Yuri. Igor e Yuri são meus amigos e é uma dupla, rapaz. É uma dupla aqui de Governador Valadares, dupla forrozeira. É, estão sempre fazendo shows por aí, Tarumirim, né? Inclusive vão estar em Tarumirim amanhã, né? Um abraço pra você aí, Igor, um abraço, Yuri, toda a família. E você vai curtir agora o mais novo sucesso da dupla, Chama Mulher.

0: Ó, borogodó eu não faço, não. Ah, mas nós faz aí um arroz com suan, né? Nós faz uma galinhada, nós faz um frango com quiabo, nós faz um tropeiro, nós faz aí mais o quê? Feijoada. E eu faço um pudim, é sobremesa. Mas borogodó eu não sei fazer, não, fi. É, borogodó eu não sei, não. Chama no piseiro, fi. Aê, Tigo e Yuri. Um abraço pra vocês, menino. Ô, ô, Grazi.
1: Boa tarde, ó.
0: Boa
1: tarde. Ó, quem te cobrou tropeiro aí não fui eu, não, mas você sabe que você tá me devendo, né?
0: Ah, meu Deus do céu.
1: Tô no aguarde aqui ainda.
0: Ah, meu Deus do céu.
1: Vigia não, rapaz.
0: Ei, mascou pro meu lado. Deixa eu mudar de assunto aqui, vamos passar aqui. Ilza Fernandes, boa tarde, Ilza. Tá querendo o Lemão do Forró, né? Mando já pra vocês aí, Ilza. Obrigado pela audiência, viu? Fala comigo, quem é você?
2: Boa tarde, Luciano.
0: Oi.
2: Sou Marlene Catarina Mendes. Peço uma música para minha filha Rayane Mendes.
0: Rayane
2: e meu genro Rodrigo.
0: Rodrigo.
2: Moro aqui na Ilha dos Araújos.
0: Na Ilha dos Araújos. Um abraço pra você, minha filha. Que Deus abençoe vocês aí, viu? E você vai me ver. Ô, Tiago Avelino, um abraço pra você. Vim trazer o tio Bill pra conhecer Valadares. Oh, que bacana, rapaz! É verdade mesmo! Oh, vim trazer o tio Bill pra conhecer Governador Valadares. Ele é lá de Natal, Rio Grande do Norte. Oh, tio Bill, seja bem-vindo a GVzão! 97,7! Seja bem-vindo, Governador Valadares! Pode aplaudir, vai, meu filho, vai lá, aplaude! Ele deve estar pensando, assim, rapaz, que locutor é esse? Ô, Tiago, fala que sou boa pra você mesmo, Tiago. Fala assim, meu filho. O Tiago é meu conterrâneo. Ele é lá de Tarumirim, né? Um abraço a todo mundo aí. Tiago Avelino, é o menininho. Ô, Maria Aparecida, um abraço pra você. Ô, tio Bill, Natal, Rio Grande do Norte, um abraço, viu? Seja bem-vindo, Governador Valadares, meu filho, viu? Seja bem-vindo, nosso GVzão. Oi, Lu, sou a Cida de Jampruca, meu filho. Toca um rastiné pra nós aí, ué. A nós aqui no Bananário de Jampruca te ouvindo. Ei, Bananal. Um abraço pra você, Cida. A Erli também tá lá na escuta, né, Erli? Um abraço, Erli. Vamos lá pra Lajinha.
3: Luciano Bernardo. Boa tarde, é a Nink da Lajinha, meu filho Francisco.
0: Fala, né?
3: O Lu gostaria de mandar um alô, minha madrinha. Todas minhas madrinhas, né? São muitas, então tô lembrando de todas, né? E minha família, minha amiga, a Kena, o Leandro. Kena mora lá na Lagoa Dourada. O Leandro mora no Itabacuri.
0: Itabacuri.
3: A irmã da Kena.
0: A irmã da Kena.
3: Abraço pra todo mundo, viu, Lu?
0: Abraço também.
3: Pra ela lá, então foi uma música de Guilherme Silva.
0: Não vou tocar Guilherme Silva pra você já, mas espera aí, mulher. Deixa eu mandar mais alô aqui, vai lá, filho.
4: Oi, Luciano, boa tarde.
0: Boa tarde.
4: O Itamar aqui da Fazenda Santo Antônio.
0: Oi, Itamar.
4: Em Santa
0: Antônio. Santa São Frontal.
4: Gostaria de ouvir uma música com Gênio, Gênio. Estou voltando.
0: Pra onde, filho?
4: Pra toda a galera aqui de Santo Antônio do Frontal.
0: Está voltando.
4: 100% 97,7.
0: Ô, meu filho, muito obrigado, você, Itamar. Que Deus abençoe vocês, hein, meu filho. Vamos lá, meu filho, tem mais aqui, vai.
5: Boa tarde, Luciano.
0: Boa tarde.
5: Toca pra nós aí, Ana Castelo.
0: Ana Castelo.
5: Seu humilde Santa Cruz, ofereço pra minha esposa, Marilso. Todos os ouvintes da 97.
0: Oh, beleza, minha filha, beleza. Muito obrigado, viu? Muito obrigado. Ilza Fernandes tá na escuta aí no Capitão Andrade, né, Ilza? Um abraço, Lucimar Fernandes. O Douglas, o Vitor, grande Douglas, em Alpercata, um abraço. Vamos lá pra Alpercata, meu filho, vamos pra Alpercata.
6: Ô, Luciano.
0: Oi.
6: Boa tarde,
0: filho.
6: Aqui é a Marta do Costa dos Martins. Luciano,
0: oi.
6: Quero que você toca pra mim aí, Guilherme Silva, Barquinha de Ouro.
0: Uhum.
6: E ofereço para todo aqui do Costa dos Martins, Olivanda, Romeu, Angélica, Reginaldo, Júlio.
0: Seleção Brasileira.
6: E para todos vocês aí dessa rádio. Ô, Luciano, agora eu vou te convidar pra você vir fazer um almoço aqui em casa.
0: Ah, meu Deus do céu.
6: Diz que você faz um comer gostoso.
0: Ah, meu Deus do céu.
6: Fica preparado aí que uma hora eu vou te convidar, hein?
0: Eu vou,
6: hein? Fique com Deus.
0: Fique com Deus, Marta. Ô, Marta, pra convidar que nós vai, Marta. Ó, mas deixa eu falar um negócio, Marta. Ô, Marta, escuta aí. Eu vou na sua casa cozinhar, tá? Sem nenhum problema. Eu gosto de cozinhar, quem me conhece sabe que eu gosto de cozinhar. Mas calma, minha filha. Quando eu tiver aí, não fique ninguém perto de mim no fogão, viu? Eu gosto de ficar na cozinha sozinho, Deus. Eu faço bagunça, eu cozinho, eu lavo, deixo arrumadinha a sua casa, mas não fica perto de mim, não. Deixa sozinho no fogão, viu? Vocês podem ficar conversando lá, você mais seu marido, todo mundo aí, viu? Ó, um abraço pra vocês aí de Alpercata. Ainda bem que o povo tá me convidando pra cozinhar. Teve um dia que me convidaram, foi pra ir pra roça pra roçar, minha filha. Eu vazei na branquear, me saitei fora, viu? Ah, eu roçar e eu, hein? Alô, Guilherme Silva! E agora, meu filho?
7: E agora, meu bem, nunca vai me deixar.
0: Por quê?

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0: Xodó Gonzaga, meu filho. Ô, Xodó. Ai, meu povo de Xodó. Saudade de vocês aí, gente. Saudade de vocês, viu? Ó, oh, deixa eu mandar um abraço aqui mais uma vez aí pro Igor. Ô, Hilda, vou mandar um alô pra você já já, Hilda. Deixa eu só mandar um alô aqui pro Igor e Yuri, né? É a nossa dupla aqui de GVzão, né? E mandar um abração aqui também pra Marcinha, né? Marcinha Silva. Oi, Marcinha. Um abraço pra você, a Jaqueline, todo mundo aí, né? Pessoal que estão aí sempre com Igor e Yuri. Eu já contei a historinha aqui, como foi que eu conheci Igor e Yuri? É, foi o Claudinho. Claudinho é... É um ser humano iluminado, rapaz. Eu todo dia agradeço a Deus pela vida do Claudinho. É o dono da casa onde eu moro, né? É um ser humano, cara, fantástico, um grande amigo, um ouvinte. É, e como eu tenho que ser muito grato, Claudinho. Tem que falar isso no ar para as pessoas saberem que existe muitas pessoas de coração bom nesse mundo, né? E Claudinho é uma delas. Foi o Claudinho que falou para mim sobre Igor e Yuri, né? Ele mostrou um vídeo no YouTube e eu fiquei encantado com a voz dos meninos, viu o clipe na época, né? Aquela música Pertinho de Você. E de lá pra cá, Igor e Yuri estão aí, né? Fazendo shows, tocando as suas músicas na rádio, sua música na rádio. E hoje entrando aí essa música, né? Que vai fazer sucesso demais da conta aqui na programação da Rádio 97. Dá um abraço aí pro Igor e Yuri. Muito obrigado a todos vocês. A música que eu falei deles é essa daqui, ó. É, que o Claudinho mostrou. Estava na casa do Claudinho na época. Estava lá saboreando um bife, né? Claudinho cozinha muito bem, né, Claudinho? Um abraço pra você, rapaz. Tá na escuta aí. É um ser humano fantástico. É, não tô fazendo média, não. Porque realmente é. Quem conhece Claudinho sabe disso. Um abraço pro Robinho, né? O Claudinho. Muito obrigado a todos vocês aí. Sempre na sintonia aqui na nossa programação. Um abraço pra esposa do Claudinho, Arlinda. O Guilherme também, a Val, esposa do Robinho, seu Geraldinho, a Clerinha. Ah, Claudinho Chonadão! Tá ele tá meio triste, tadinho. Claudinho é torcedor do Flamengo. É, Claudinho. Ah, Claudinho, some não, Claudinho. Um abraço pra você, viu? Deus abençoe você aí, meu filho. Aqui pertinho de você. Aqui perdi um de você. Ô, Jaqueline, Igor e Yuri, estou perguntando aqui, ó. E aí, gostou da música? Gostei demais da conta, rapaz, você tá doido. Muito obrigado aí, viu, pela audiência. Obrigado aí pelo carinho de vocês. Estaremos juntos em Tarumirim amanhã. Valeu, Igor e Yuri. Um abraço pro Marão, grande Mário Lourenço aí de Tarumirim. A gente manda um abraço lá pro Chiquinho, né? Ah, o Chiquinho, lá do Rancho Francisco Neto. Gente boa, viu? É, Chiquinho é gente boa. Fala aí, gente boa. Vamos lá pro Xodó?
1: Ei, Luciano.
0: Vamos lá pro Xodó.
1: Tô na escuta aqui. O pessoal tá te cobrando, ai, então eu vou te cobrar.
0: Eu sabia.
1: Você marca de vir, não vem. Ai, meu Deus. Não dá sinal de vida.
0: Ai, ai.
1: Então, você marca e vem de verdade.
0: Ai,
1: de
0: meu verdade. Deus. Eu vou de
1: tô
0: verdade.
1: Tô aguardando você aqui fazer uns negócios gostosos pra nós. A Maria Elisa tava pequena e lembra da caçarola que você fez aqui.
0: Tava pequenininha, tadinha.
1: Almoçamos já.
0: É, tava pequenininha.
1: Caçarola que você fez. Aí você chegar pra fazer pra nós, tá bom? Com Deus.
0: Hilda, eu vou. Se a Maria Elisa mandar um áudio pra mim aí falando que é pra mim, eu vou. Manda ela gravar um áudio aí. Aí, desafiei a Maria Elisa no ar, viu? Eu vou em Xodó. Se a Maria Elisa gravar um áudio agora e falar assim, ô Luciano, vem aqui fazer pra mim, eu vou. Quero ver. Se a Maria Elisa não gravar, não vou. Quero ver se ela vai gravar. Ô Tão, um abraço pra você aí, Tão. É o Tão, esposo da Hilda. Ele gosta do Robério, né? Daqui a pouco eu não vou tocar o Robério pra ele aí. A Ilza Fernandes tá aqui me cobrando também. A Ilza Fernandes. Ah, meu Deus do céu. Outro lugar que eu falei de ir também, até hoje não fui, né? Ai, meu Capitão Andrade. Um abraço pra vocês aí, minha gente. Eu vou ali, volto e já já. Vou guardar o áudio da Maria Elisa aqui, viu? Se a Maria Elisa mandar o áudio, mês que vem, em junho, eu vou aí, viu? E olha que junho é mês do meu aniversário. Volto já já.
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7: Bora. Ih, rapaz, quase que eu falo meio-dia. E eu, hein? Nosso Deus, ai, nosso Deus. Paulinho tá aqui, ó. Boa tarde, meu amigo. Estou esperando o bolo de chocolate, viu, da Manu. É, o bolo de cenoura com chocolate da Manu. Ô, Paulinha, ô, Manu, semana que vem eu faço o bolo. Ó, semana que vem, tá, ô, Paulinha e Manu.

0: Nem vem, vontade como um empadão, menino. Nosso Deus, vontade como um empadão, boa viu? Tarde! Ai, né? Você tá doido? Empadão cair bem, né? Tem uma pessoa fazendo um empadão aí, né? É a mãe da Maria Cecília, tá fazendo um empadão, né, Maria Cecília? Boa tarde, Lu. Búfalo de Marajó. É, Maria Cecília, sua mãe tá fazendo empadão aí, né, Maria? Come bastante, Maria. Isso é doutoso. Ai, ai, ai. Empadão. Um abraço pra você, Thiago. Obrigado pela audiência, rapaz. Tá aí curtindo o programa, né? Um abraço pra você e tio Bill. Bora, tio Bill. É, Rio Grande do Norte. Um abraço pra você, meu filho. Seja bem-vindo, GVzão. Aí o Zé Fernandes falou que tô prometendo e não tô cumprindo. É, mas eu vou. Semana que vem eu vou começar a pagar o que eu prometi. A primeira pessoa que eu vou pagar aqui vai ser a Manu, o bolo de cenoura com chocolate que eu tô devendo pra ela, que é filha da Ana Paula. Semana que vem! O bolo vai chegar na sua mão, hein, Manu? Boa tarde pra vocês aí, obrigado pela audiência. Joel e Terezinha, um abraço, obrigado pela audiência também, Terezinha, Joel, Carla, Kézia, Breno, Gabriele e os filhos Cleiderson. O Cleiderson tá nos Estados Unidos, tá sempre ouvindo a gente na América, né? Um abraço pra sua família, hein, Joel? Um abraço, Joel. Oi, Terezinha. Oi, Ivonete. Um abraço pra você também, menino. Um abraço pro Gleiderson. Ô, Charazito. O Xará me abandonou, rapaz. Ele nos Estados Unidos, né? Um abraço aí de Djalma, na Flórida, né? A Maria tá de volta, Maria?
1: A minha mãe
0: quer
1: fazer.
0: Aê.
1: Vai ficar muito
0: gostoso. Ah, meu Deus do céu. A minha mãe tá fazendo. Vai ficar muito gostoso. É, sua mãe tem cara de cozinha bem, viu? Ai, meu Deus do céu. Vamos de novo. Não, deixa pra onde que eu vou aqui agora. Me tô meio perdido aqui. Cadê o áudio que eu ia tocar aqui? Ai, ai, ai. Deixa eu mandar um abraço aqui. Cadê? Rayane, tá na escuta, né, Rayane? Muito obrigado aí pela audiência, curtindo o Venades. Maravilha, maravilha. Adriana Cachoeira do Paiol também, né? Adriana Cachoeira do Paiol. Aqui, agora deixa eu voltar onde que eu queria ir. Vamos lá. Fala comigo.
2: Boa tarde, Luciano. Tá. Boa tarde a todos os ouvintes.
0: Tarde.
2: Chama eu também que eu tô indo.
0: É.
2: Vamos almoçar? Vou te mandar a foto aí.
0: Eu falo o que tá almoçando ou não? Vocês vão ficar com a água na boca igual eu? Vai salivar? Eu não almocei hoje, tá? Eu não almocei. Ela tá comendo feijoada. Meu Deus, você tá doido? Eita, feijoada com couve, menino do céu. Você tá doido? Me dê, papai. Um abraço pra vocês que estão almoçando, escutando Venades. Vocês que estão trabalhando, escutando Venades. Vocês que estão dirigindo. E você que tá fazendo empadão.

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22: Agora, 1 minuto para as 4. Daqui a pouquinho tem Circuito Sertanejo. Vai preparando o coração aí, viu? Muita sofrência daqui a pouco. Rosiane, aí no Córrego da Limeira. Um abraço, Rosiane. Obrigado pela audiência. Oi, Mineirinho. Mineirinho tá na escola.

0: beijo. Vai preparando o coração aí, meu filho. E já vou começar com o modão, viu? Espera aí pra você ver. Espera aí.
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0: Em Governador Valadares, 4:05.
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2: Oi, Brasil. Boa tarde, boa tarde. Tô de volta. A partir de agora, Circuito Sertanejo. Muito obrigado a vocês aí pela audiência. Obrigadão pela companhia. Até logo mais. Às 8 horas, tá no ar o Circuito Sertanejo. Até às 6 horas, tô ao vivaço. Então, até às 6, você manda ver aí. Pede a sua música aqui no nosso Circuito Sertanejo, tá bom? Maravilha, maravilha. Tá com você na Rádio 97, a Rádio Sonada do Leste de Minas. 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

0: Esse é o WhatsApp, hein? 99989-1977. Vem com cara de Tarumirim.
1: É show! Boa tarde!
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0: Falei que ia começar com modão? Ah, meu Deus, vamos começar com essa daí. Mamãe da Letícia. Boa tarde, nega. Aí no bairro Vitória, nega. Um abraço pra você e pra Lelê, Dudu. Obrigado, gente. Segura esse modão aí.

0: invade, né, rapaz? E eu, hein?
1: Mate.
0: Deixa amor ou me mata.
1: Aô, potência.
0: Aê, musgão do Ido Fiotes. Agora são 4:13, ótima tarde pra você, tá de boa assim, curtindo o Venades?
2: Tá.
0: Boa tarde! Tá.
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0: Mais músicas! Vamos tocar mais músicas aqui, ó, um abração pra você que tá curtindo nós aí, vai lá no WhatsApp, 99989-1977, já falaram pra mim que eu vi um passarinho verde hoje, que eu tô muito alegre, disse que hoje eu tô muito feliz. Ai, ai, ai, eu tenho que estar feliz hoje, amanhã, né? Não pode deixar os problemas ir pro ar de jeito nenhum, hein? Tem que estar de bem com a vida. Deixa eu mandar um abraço aí pra Flavinha do Fraternidade. Flávia, boa tarde, tudo bem, Flávia? Aí do Fraternidade, um abraço, menina. Manda um alôzão aqui pra Arlinda, o Guilherme, né? Guilherme e Arlinda. Arlinda é esposa do Claudinho e o Guilherme é o filhão. Um abração pra vocês aí. E o Rafael Rogai tá na escuta, grande Rafa. Bom final de semana pra vocês. O Rafa, a temperatura tá caindo, rapaz. Bora marcar aquela feijoada, Rafael Rogai. Tá tudo bem por aí, né, meu filho? Que Deus abençoe seu final de semana aí, viu? Rafael, a sua digníssima esposa, Lucinha. Muito obrigado aí, a turma curtindo nós. Bora. Zezé de Camargo, Luciano. Essa é boa, né? Mais uma aí pra Letícia, aí pra sua mamãe, a nega, curtindo a gente aí. Ô, Valquíria. No bairro Bom Jardim, é Ipatinga. Um abraço, Val.

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2: Agora faltando 1:05.
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2: Oi, Brasil! Voltei aqui, ó. É aqui. Bora, Jedaia. Itaru, né? Tá refrescando aí com o Nutri Suco.
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2: Albenades aqui.
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2: Meu filho, agora são 5:04, trotro, Jedi tá em Itarumirim, mandou um vídeo pra mim aqui, ó. É o carro da Nutrisucos Picolé, tá lá em Itarumirim, mandou um vídeo pra mim aqui agora, que bacana, né? Que bacana. Pessoal saboreando o Nutrisucos aí em Itaru. Um abraço, Jedi, obrigado pela audiência. Ô, Rafael Rogai, Rafa tá ligado, né? Um abraço pra você, pro Paulo Rogai, Rian Rogai, Emanuel Rogai, só tem Rogai na área aí, ó. Paulo, Rian, Emanuel e o Rafael. Falar que rogar e carimba que a gente boa. Segura o modão aí, Rafa.

0: Zatanna, água com açúcar. Ô, Giga. Giga, tá ouvindo a gente, ó, Flotone, né? Alexandra Luiza. Me abandonou hoje, né, Giga? Giga, Giga, Giga, cadê você, menina? Menina, menina, menina. Ô, padrinho, não me abandona não, viu, padrinho? Tá na escuta aí, né? Doutor Adelmário Lopes, um abraço. Já tomou cafezinho da tarde, hein, meu padrinho? Tem que tomar um cafezinho, viu? Pra ficar forte, um abraço aí na Lani, né? É o padrinho e a madrinha. É uma figurinha. Ei, doutor Adelmário, gente boa. A hora dessa já fez o lanchinho, né? Já fez o cafezinho da tarde, o lanchinho da tarde. Um abraço pra Graça Xavier, até no Bela Vista, né, Graça? Dona Maura, Neidinha, Flavinha do Fraternidade. Eita, meu povo, muito obrigado a vocês. Ô, Fabrício, Ana e Amador, aí nas granjas, tudo beleza por aí? Um abração, minha gente. Estamos curtindo o Bernardes. Isso. Obrigado aí. Ó, deixa eu mandar um abraço mais uma vez lá pro Rafael Rogai, pro Paulo Rogai, Rian Rogai e Emanuel. Um abraço aí pro Paulo, Rian e Emanuel. Eu falei rápido da última vez, porque senão ia dar um baita de uma tosse aqui no ar, meu Deus. Não é brinquedo, não!
1: Boa tarde!
0: 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Ei, Rafael, não me abandona não, fiote. 5:17. Bora mandar pra ele a loira do carro branco? Bora mandar a loira do carro branco. Ô, Lucinha, é a música, viu, Lucinha? Esposa do Rafael. A loira do carro branco é a música. Um abraço pra vocês e bom final de semana, turma.

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na saudade bate, hein? Fernando e Sorocaba, caminhonete, música bonita, né? O Rafael Rogai gosta dessa daí também. Deixa eu mandar um abraço aqui, um abraço para o Padre Márcio. Padre Márcio, um abraço, meu amigo, meu querido, e sua bênção. Obrigado aí, viu? Tá sempre ouvindo o Venades. Um abração muito especial. Hora certa são 5 horas e 32. César Menotti e Fabiano.

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1: O anjo do Senhor anunciou a Maria e ela concebeu do Espírito Santo. Ave Maria, cheia de graças, o Senhor é convosco. Bendita sois vós entre as mulheres e bendito é o fruto do vosso ventre, Jesus. Santa Maria, Mãe de Deus, rogai por nós, pecadores, agora e na hora de nossa morte. Amém. Eis aqui a serva do Senhor, faça-se em mim segundo a vossa palavra. Ave Maria, cheia de graças, o Senhor é convosco. Bendita sois vós entre as mulheres, e bendito é o fruto do vosso ventre, Jesus. Santa Maria, Mãe de Deus, rogai por nós, segundo a vossa palavra. Ave Maria, cheia de graças, o Senhor é convosco. Bendita sois vós entre as mulheres, e bendito é o fruto do vosso ventre, Jesus. Santa Maria,

0: rogai por nós, pecadores, agora e na hora de nossa morte. Amém. Rogai por nós, Santa Mãe de Deus, para que sejamos dignos das promessas de Cristo. Oremos. Infundi, Senhor, vos rogamos a vossa graça em nossos corações, para que nós, conhecendo pela anunciação do anjo a encarnação de Jesus Cristo, vosso Filho, por sua paixão e morte de cruz, cheguemos à glória da ressurreição. Pelo mesmo Cristo, nosso Senhor. Amém. Louvado seja nosso Senhor Jesus Cristo. Que a graça e a paz de Deus, nosso Pai, e de Jesus Cristo, nosso Senhor, estejam com todos vocês e seus familiares. Prezados radiovintes, hoje é sábado, dia 16 de maio, e nós vamos meditar o Evangelho de Jesus Cristo segundo João, capítulo 16, do versículo 23 ao 28. Naquele tempo, disse Jesus aos seus discípulos: em verdade vos digo, se pedirdes ao Pai alguma coisa em meu nome, ele vo-lo dará. Até agora nada pedistes em meu nome. Pedi e recebereis, para que a vossa alegria seja completa. Disse-vos estas coisas em linguagem figurativa. Vem a hora em que não vos falarei mais em figuras, mas claramente vos falarei do Pai. Naquele dia pedireis em meu nome, e não vos digo que vou pedir ao Pai por vós, pois o próprio Pai vos ama, porque vós me amastes e acreditastes que eu vim da parte de Deus. Eu saí do Pai e vi ao mundo, e novamente parto do mundo e vou para o Pai. Palavra da salvação. Amados radiovintes, em função da missão, os discípulos foram autorizados por Jesus a pedir o necessário ao Pai, certos de que seriam atendidos. Deixando a linguagem metafórica, Jesus passou ao discurso direto. Falou abertamente do Pai e do mistério que envolvia o seu ser e o seu agir, enquanto Messias e Filho de Deus. A comunicação de Jesus com o Pai tem um nome: amor. Exatamente por causa e em razão desse amor, Jesus saiu do Pai, encarnação, e voltou para o Pai, ascensão. Tudo que for pedido ao Pai no amor será concedido em função do amor. Neste, por este e em razão deste, se experimenta a alegria verdadeira, pois é o fundamento da fé que Jesus veio do Pai. Por isso, Jesus decidiu antecipar para seus discípulos o significado de sua vida e ministério, culminando no seu mistério pascal. Que a fé em Jesus e ao seu projeto messiânico motive a esperança de se viver sob a custódia do amor. Oremos. Nós vos pedimos, Senhor, inspirai nossos corações à prática de boas obras, para que, buscando sempre o que é melhor, vivamos constantemente o mistério pascal. Por nosso Senhor Jesus Cristo, vosso Filho, na unidade do Espírito Santo. Amém. Meu abraço, amigo, que a bênção de Deus, Pai, Filho e Espírito Santo, desça sobre todos vocês e permaneça para sempre. Fiquem com Deus e até daqui a pouco no programa Fé Católica.
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0: Amados irmãos, amadas irmãs, iniciamos o programa Fé Católica e a nossa catequese é sobre a nota doutrinal sobre o valor do matrimônio. Tradições judaica e cristã, especialmente no misticismo, concordam em interpretar o Cântico dos Cânticos

0: como alegoria da aliança entre Deus e Israel, da relação entre Deus e a alma. Em sentido simbólico, pode-se dizer que o livro do Cântico dos Cânticos exalta o amor entre um homem e uma mulher, enfatizando precisamente a singularidade de uma relação exclusiva. Na história de amor, os dois amantes se buscam e se desejam com uma reciprocidade na qual não há espaço para uma terceira pessoa. Ora, esse fato antropológico fundamental remete à profissão de fé de Israel. Ouve, ó Israel, o Senhor nosso Deus é o único Senhor. Deuteronômio 6:4. Esta é uma das proclamações mais solenes do Antigo Testamento sobre Deus. E é uma proclamação que utiliza a linguagem da singularidade ao professar a verdade da fé. Em outras palavras, o cântico afirma que no âmago de uma das experiências antropológicas mais profundas, como a relação amorosa, existe uma singularidade análoga àquela que a fé proclama sobre Deus. Portanto, a monogamia está profundamente ligada à singularidade e exclusividade do Deus de Israel e caminha lado a lado com o monoteísmo. A este respeito, Bento XVI afirma: Deus usou o caminho do amor para revelar o mistério íntimo da sua vida trinitária. Além disso, a estreita relação que existe entre a imagem de Deus como amor e o amor humano permite-nos compreender que o matrimônio monogâmico corresponde à imagem do Deus monoteísta. O matrimônio baseado num amor exclusivo e definitivo torna-se o ícone da relação de Deus com o seu povo e vice-versa. O modo de amar de Deus torna-se a medida do amor humano. Esta indicação ainda tem muito para explorar. A fórmula dupla, o meu amado é meu e eu sou dele, eu sou do meu amado e meu amado é meu, recorda, portanto, a fórmula teológica da aliança entre Deus e o Israel bíblico. O Senhor é o vosso Deus e vós sois o seu povo. E permite-nos aceder à categoria teológica da aliança como um compromisso mútuo de fidelidade. A categoria bíblica da aliança permite-nos finalmente delinear a santidade do matrimônio entre marido e mulher, na sua expressão de uma verdadeira comunidade de vida e amor através da doação mútua e exclusiva. Tudo isso ficará plenamente evidente nos textos do Novo Testamento. Meu abraço, amigo, a minha bênção, fiquem com Deus e até o próximo programa.
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0: Amados irmãos, amadas irmãs, iniciamos a Novena do Bom Pastor. Sou Dom Félix, bispo da Diocese de Governador Valadares. Sou pastor dessa porção do povo de Deus da região do Vale do Rio Doce. É com alegria, então, que nós iniciamos em nome do Pai e do Filho e do Espírito Santo. Amém. Peçamos perdão. Senhor Jesus, bom pastor, tem compaixão de nós, porque somos pecadores. Não leves em conta as nossas faltas, mas concede-nos a graça de arrepender-nos dos nossos pecados. Converte-nos a ti. Não nos deixes pecar. Não nos deixes cair em tentação. Livra-nos do mal e perdoa todas as nossas culpas. Amém. Façamos o nosso agradecimento. Ó Deus, nosso Pai, nós te damos graças por todo o bem que nos fizeste até agora. Nós te agradecemos pelos imensos benefícios que concedeste a todos nós, seres humanos, e a todas as outras criaturas tuas que estão no céu, na terra e em todo o universo. Por teu Filho Jesus Cristo, Senhor nosso e bom pastor, a ti, nossa ação de graças, a honra e a glória, pelos séculos dos séculos e por toda a eternidade. Amém. Ouçamos a palavra de Deus. Eu sou o bom pastor. Conheço as minhas ovelhas e elas me conhecem. Assim como o Pai me conhece e eu conheço o Pai, e dou a minha vida pelas ovelhas. João 10:14. Meditemos a palavra de Deus.

Façamos agora a nossa intenção geral para alcançar a graça de perdoar as ofensas. Ó Deus de bondade, tu que não levas em conta nossas culpas, tu que perdoas a todos que te ofendem, dá-nos um coração manso e humilde, como é o coração de Jesus. Concede-nos a graça de perdoar sem restrições e sem medidas a todos que fazem o mal contra nós. Não permitas que caiamos na tentação de pagar o mal com o mal. Ensina-nos a amar nossos inimigos e a rezar com frequência pelo bem deles. Nós te pedimos por Cristo Senhor nosso. Amém. Façamos agora uma pausa para que no silêncio do nosso coração, com os olhos fixos na imagem do bom pastor, seja feito a ele o pedido de graças que desejamos receber dele por meio desta novena.

0: Oremos. Senhor Jesus, Filho de Deus e Filho de Maria, tu que és verdadeiro Deus e verdadeiro homem, tem piedade de nós. Senhor Jesus, tu que és o Cristo de Deus, tem piedade de nós. Senhor Jesus, tu que és o bom pastor, atende a nossa súplica. Rezemos uma Ave Maria, pedindo à nossa querida Mãe do Céu, que por intercessão dela, sejam recebidas as graças do bom pastor que dele esperamos obter. Ave Maria, cheia de graças, o Senhor é convosco. Bendita sois vós entre as mulheres, e bendito é o fruto do vosso ventre, Jesus. Santa Maria, Mãe de Deus, rogai por nós, pecadores, agora e na hora de nossa morte. Amém. Neste momento nós vamos abençoar a água. Ó Deus Criador, nós te damos graças porque criaste a água para nos dar vida, saciar nossa sede, para lavar e refrescar nossos corpos, para molhar a terra e fazê-la produzir frutos que nos alimentam e sustentam. Nós te agradecemos pela água do batismo, pela qual tu nos purificas, a fim de que tenhamos uma vida limpa da sujeira do pecado e sem nenhuma mancha do mal. Nós te damos graças, porque por Jesus Cristo, que ofereceu a uma mulher samaritana e continua oferecendo a todos nós a água viva, da qual quem beber nunca mais terá sede, tu sacias a sede de todos os seres humanos. Abençoa, ó Pai, esta água que colocamos em tua presença. Concede a todos que fizerem uso dela tua proteção e a cura de suas enfermidades. Assim como pela passagem dos hebreus pelas águas do Mar Vermelho, tu os libertaste da escravidão do Egito, a todos que usarem desta água, livra-os de todos os males. Nós te damos graças e te pedimos por Jesus Cristo, Senhor nosso. Amém. Façamos agora a nossa consagração ao bom pastor. Ó bom pastor, nós te consagramos toda a nossa vida. A ti confiamos nossas famílias e nossos amigos. Tudo que temos e tudo que somos entregamos a ti. Tu és a fonte da vida. De ti procedem a cura e a libertação de todos os males. Tu és nossa luz e salvação. Queremos ser tuas ovelhas e pertencermos para sempre ao teu rebanho, pois junto de ti encontramos acolhida, paz e segurança. De todos os temores, tu sempre nos livras. Em ti pomos toda a nossa esperança, pois quem em ti espera, jamais será decepcionado. Bom e eterno pastor, seguindo a ti com fidelidade, sabemos que após nossa peregrinação neste mundo, seremos recebidos por ti no céu. Lá, conforme tua promessa, viveremos para sempre contigo e teremos a felicidade eterna. Amém. Rezemos juntos a oração que o Senhor nos ensinou, através da qual nós chamamos a Deus de Pai e nos comprometemos a viver como irmãos e irmãs. Pai nosso que estais nos céus, santificado seja o vosso nome. Venha a nós o vosso reino. Seja feita a vossa vontade, assim na terra como no céu. O pão nosso de cada dia nos dai hoje. Perdoai-nos as nossas ofensas, assim como nós perdoamos a quem nos tem ofendido. E não nos deixeis cair em tentação, mas livrai-nos do mal. Amém. Recebamos agora a bênção do bom pastor. Que o bom pastor nos olhe com amor, traga luz aos nossos olhos e serenidade para o nosso coração. Amém. Que o bom pastor nos abrace agora com ternura, de modo que sintamos o afeto do seu divino coração. Amém. Que o bom pastor seja nosso guia, nos faça conhecer sua estrada, nos conduza e conduza nossas famílias pelos caminhos da paz e da felicidade. Amém. Ao bom pastor, a honra, a glória e o louvor para sempre. Amém. Que a bênção de Deus, Todo-Poderoso e Rico em Misericórdia, Pai, Filho e Espírito Santo, desça sobre todos nós e permaneça para sempre. Amém. Fiquem com Deus.
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0: Muito obrigado.
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3: Rádio Mundo Melhor FM, 19:05.
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0: 7 horas.
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0: Kawai, alô Joãozinho, alô Passo do Lontra, segura, compadre! Quem gostou faz barulho aí que a gente gosta! Bora!
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0: Coisa linda.
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1: Mundo Melhor, 20:06.
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6: Mundo Melhor, 20 horas, 41 minutos.

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3: Mundo Melhor, 20 horas 59 minutos.